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6: Olá, a partir de agora na locução, eu, Marli Arboleia, trabalhos técnicos, Jaime Batista. É um grande prazer ter a sua companhia aqui na Rádio Nacional. A gente começa com Marina Lima, de Cazuza e Frejá, Ideologia.

Rita Lee dela e Roberto de Carvalho, Saúde. Criolo de criolo, fermento pra massa. 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Sá Guarabira e Venturini, de Flávio Venturini e Guarabira, Espanhol.

Djavan, música dele, Seduzir. Xangai, de Hélio Contreiras, Estampas Eucalolo.

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Eu sou Rui Castro e esse é o segundo programa da série Eu Gosto de Música. O primeiro foi sobre samba. E pelo que está tocando, Cidade Maravilhosa com Aurora Miranda, você já sabe, o programa de hoje é sobre o carnaval.

Cidade Maravilhosa, composta por André Filho em 1935, na gravação original de Aurora Miranda, com a participação vocal do próprio André Filho. Como você sabe, é a marchinha que abre e fecha todos os eventos carnavalescos no Rio. Quando uma revista me pediu que escolhesse minhas 5 marchinhas favoritas, eu vacilei para responder. Era como ter de escolher 5 peixinhos no oceano, porque foram milhares de marchinhas sensacionais durante pelo menos 35 anos, de 1930 a 1965. Mas acabei escolhendo Cidade Maravilhosa, claro, em primeiro. E aqui vão as outras minhas 4 preferidas.

Uma Andorinha Não Faz Verão, de 1934, de Braguinha e Lamartine Babbo, com Mário Reis. Aurora, de 1941, de Mário Lago e Roberto Roberti, com Joel e Gaúcho. Pirata da Perna de Pau, de 1947, composta também por Braguinha, mas com Alberto Ribeiro, cantada por Nuno Rolan. E A Lua é dos Namorados, de 1960, de Armando Cavalcante, Clécio Caldas e Brazinha, com Ângela Maria. O carnaval é um dos assuntos do meu livro Eu Gosto de Música, pela Companhia das Letras. Nele eu conto algumas histórias sobre a maior festa do Rio, como uma que aconteceu em 1966, quando o Rio sofreu um dos maiores temporais de sua história. Eu sei porque eu estava lá. Dia 10 de janeiro de 1966, 9 da noite. Eu ia saindo de casa, na Glória, quando caiu do meu lado o maior pingo de chuva que já vi, equivalente a um balde. Depois outro e mais outro. Choveu sem parar pelas 60 horas seguintes. Água para encher 15 vezes a lagoa e 300 vezes o Maracanã. Mais de 200 mortos, 30 mil desabrigados, desabamentos, lama, destruição por toda a cidade. E isso um mês antes do carnaval. Pensaram até em adiar a festa. Mas adiaram? Não. O carnaval aconteceu. E quer saber? Valeu a pena. Os bailes ferveram. Blocos, cordões, ranchos, grandes sociedades, escolas, todo mundo saiu. A Portela venceu com o enredo Memórias de um Sargento de Milícias, de Paulinho da Viola. Leila Diniz foi a madrinha da banda de Ipanema. E entre os sambas que tocaram nos salões naquele ano, havia um que se tornaria eterno.

0: Vem chegando a madrugada de Noel Rosa de Oliveira e Adil de Paula, cantado pelo próprio Noel Rosa de Oliveira. Samba do Carnaval de 1966, aquele que quase não aconteceu.
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0: Quem pensa que música de carnaval é só samba enredo e algumas poucas marchinhas se engana. Houve um tempo em que os maiores compositores do país, como Noel Rosa, Ari Barroso, Assis Valente, compunham especialmente para essa época do ano. Muitos sambas espetaculares e eternos, que hoje quase todo mundo conhece, foram feitos para o carnaval e eram cantados pelo povo nas ruas, nos bondes, nos bailes. Aqui vão três exemplos de sambas carnavalescos que se tornaram estándares da música brasileira, atravessaram o século e foram gravados até por cantores que não tinham nada a ver com carnaval. Até a Nara Leão, acredita?

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Não Me Diga Adeus, de Paquito Soberano e Correia da Silva, do Carnaval de 1948, na gravação de Nara Leão, em 1965. Para Seu Governo, de Haroldo Lobo e Milton de Oliveira, do Carnaval de 1951, na gravação original de Gilberto Milfon. E Madureira Chorou, de Carvalhinho e Júlio Monteiro, do Carnaval de 1958, na gravação também original

Joel de Almeida. Carnaval é isso. Não tem politicamente correto que resista a uma marchinha. Quem diria, por exemplo, que Adão e Eva, os personagens principais do Gênesis, o primeiro livro da Bíblia, seriam cantados em tantos carnavais?

Papai Adão, de Armando Cavalcante e Clécio Caldas, com Blackout, do Carnaval de 1951. Eva Me Leva, de 1952, da dupla Haroldo Lobo e Milton Oliveira, com Marlene. E A História da Maçã, também da dupla Haroldo e Milton, gravada em 1954 por Jorge Veiga. Malandro, quando morre, vira samba, disse o Chico Buarque. E quando morre um carnavalesco no carnaval? Ari Barroso, um dos inventores da marchinha, morreu no domingo de carnaval de 1964. Sua morte foi anunciada pelos alto-falantes da avenida, justamente quando o Império Serrano preparava para desfilar com uma aquarela brasileira que homenageava Ari. Uma coincidência de arrepiar. O mesmo se pode dizer da morte de Pixinguinha, dentro da igreja Nossa Senhora da Paz, em 1973, na hora em que a banda de Ipanema ia passando. A banda silenciou e em seguida tocou Carinhoso, criando uma tradição que se mantém até hoje. E há pelo menos um caso de compositor que morreu perto do carnaval, também em 1964, 9 dias depois.

depois de Ari, mas que não foi homenageado. E pior, seu nome está hoje esquecido. Vicente Paiva. Se você não o reconhece pelo nome, escute só três das inúmeras canções imortais que ele deixou.

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Disseram que eu voltei americanizada com Carmen Miranda. O sucesso mundial Mamãe Eu Quero, na gravação original de Jararaca e com participação de Almirante, que faz a voz da mãe, acredita? E a lindíssima Olhos Verdes, com Gal Costa. As três são de Vicente Paiva, a primeira em parceria com Luiz Peixoto, e Mamãe Eu Quero, com o próprio Jararaca. E Olhos Verdes, só de Vicente, lançada em 1950 por Dalva de Oliveira e recriada nos anos 80 pela Gal. Obrigado, Vicente Paiva. Eu sou Rui Castro e este foi o segundo programa da série Eu Gosto de Música, este dedicado ao carnaval. No próximo, nosso assunto será a bossa nova. Não perca!

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3: Olá, a Unesp FM apresenta Brasil Instrumental, a competente e inspirada produção dos nossos compositores. Uma hora de música instrumental brasileira para você. Passam hoje por aqui Hamilton de Holanda, Joab, Fábio Gouveia, Raul Mascarenhas e Conexão Rio, Duduca da Fonseca e muito mais. Dois nomes históricos da música brasileira se unem pela primeira vez em um álbum de estúdio. O compositor e guitarrista Roberto Menescal, um dos pilares da Bossa Nova, e o pianista e arranjador Gilson Peranzetta lançam o disco O Mundo Livre de Menesca e Peranza, projeto inédito que chegou às plataformas digitais. A amizade entre Menescal e Peranzetta começou nos anos 70, período em que Gilson atuava como produtor de Ivan Lins, enquanto Menescal ocupava o cargo de diretor artístico da Polygram no Brasil. Desde então, dividiram palcos, estúdios e projetos musicais, incluindo o apadrinhamento de Menescal ao primeiro LP gravado por Gilson Peranzetta. Os apelidos que dão nome ao álbum Menesca e Peranza são como os artistas são conhecidos carinhosamente no meio musical. Vamos ouvir Bye Bye Brasil, de Roberto Menescal e Chico Buarque, de 1979. Música tocada com a liberdade do jazz no registro de 5 minutos que fecha o disco. Música

Roberto Menescal e Gilson Peranzetta, de Menescal e Chico Buarque, Bye Bye Brasil. A Unesp FM está apresentando Brasil Instrumental. Hamilton de Holanda lança Nova, um álbum brasileiro que conecta com o mundo. A seguir. O multi-instrumentista, compositor e vencedor do Grammy Latino Hamilton de Holanda apresenta ao público Nova, um álbum com 14 músicas que contam histórias reunidas em suas viagens pelo Brasil e pelo mundo. O trabalho produzido por Hamilton de Holanda e Marcos Portinari nasce da união entre tradição e novidade, trazendo a força da música brasileira em um repertório que conversa com diferentes culturas sem perder sua identidade. Feito com liberdade e maturidade, Nova é um disco que vai direto na emoção e que a cada escuta revela novas camadas. Cada faixa carrega uma personalidade própria, mas é no conjunto que o álbum ganha força. No centro do projeto está o trio formado por Hamilton, Salomão Soares, teclados e Moog, e Thiago Big Rabelo na bateria, músicos que tocam juntos com a sintonia natural e profunda conexão musical. Gravado em diferentes partes do mundo, Nova nasce de um jeito natural e vivo, trazendo para perto o ouvinte. O álbum também reúne participações especiais de artistas de diferentes partes do mundo, reforçando a ideia de que a música brasileira pode dialogar com outras sonoridades sem perder sua essência. Entre os convidados estão Paulinho da Costa, Shankar, Ibrahim Maluf, Pedro Martins, Michael Pipoquinha, Mestra Zélia do Prato, Pretinho da Serrinha, Paulo Flores e Pedrito Martinez. Destacamos as faixas Frio Lá Fora, com a participação de Ibrahim Maluf, e Pras Crianças, com Shankar.

Hamilton de Holanda, Salomão Soares e Thiago Big Rabelo, com a participação de Shankar, para as crianças. Abrindo o bloco com Ibrahim Maluf, Frio lá Fora. A Unesp FM está apresentando Brasil Instrumental, o talento e a magia do compositor brasileiro. Seguimos com o capixaba Joab, trombonista, compositor e produtor. A seguir. Joab Reis mapeia a cidade natal, Cachoeiro de Itapemirim,

ao longo das 9 faixas do álbum 028. Bairros da cidade como Aquidaban, IBC e Vila Rica nomeiam músicas autorais no disco batizado com o código de DDD do município de Espírito Santo. Contudo, Joab Reis extrapola as fronteiras de Cachoeira de Itapemirim neste álbum. Com a experiência de tocar trombone desde os 13 anos, o músico aborda temas alheios como Asa, de Djavan, composição de 1986, e Se Eu Quiser Falar com Deus, de Gilberto Gil, de 1980, canção ouvida no disco na voz de Mirella Costa. No álbum 028, Joab Reis se junta a músicos como Daniel Pinheiro na bateria, Josué Lopes no sax e Sidmar Vieira no trompete. Vamos ouvir Partido Alto e Asa.

Joab Reis, de Djavan, Asa, abrindo o bloco de Azimuth, Partido Alto. Brasil Instrumental na Unesp FM. Seguimos com o guitarrista, compositor e arranjador Fábio Gouveia. Ele já atuou ao lado de grandes nomes da música instrumental brasileira, como Hermeto Pascoal, Hamilton de Holanda, Nailor Proveta e Vinícius Dorim, entre vários outros. Além do seu trabalho solo, lidera o Trio Curupira e trabalha como educador musical no renomado Conservatório de Tatuí. Do álbum Desvio, de 2024, vamos ouvir Caro Jorge. E Raul Mascarenhas e Conexão Rio, e uma faixa do álbum Coisa Feita, lançado em 2004, projeto inteiramente dedicado a homenagear e revisitar a obra do mestre João Bosco. A faixa Latin Lover, composta originalmente pela lendária parceria de João e Aldir Blanc, recebe uma roupagem sofisticada de jazz e música instrumental brasileira no disco, destacando o lirismo do saxofone de Raul Mascarenhas.

Raul Mascarenhas e Conexão Rio de João Bosco e Aldir Blanc, Latin Lover. Antes, Fábio Gouveia, dele, Caro Jorge. A Unesp FM continua apresentando Brasil Instrumental, o talento e a magia do compositor brasileiro. Um dos destaques do chamado Samba Jazz é o baterista carioca Duduca da Fonseca. Confira a seguir. Eduardo Moreira da Fonseca, ou simplesmente Duduca da Fonseca, nascido no Rio de Janeiro, começou a tocar bateria aos 13 anos. Estudou no Instituto Vila Lobos, na ProArte e na Escola Guerra Peixe. É sempre uma experiência incrível ouvir a música que Duduca da Fonseca faz. Ele pode pegar uma música de Tom Jobim e tocá-la de inúmeras maneiras diferentes. Mas este é apenas um exemplo da magia de Duduca da Fonseca, que iniciou sua carreira profissional atuando em shows, ao lado de músicos como Tenório Júnior, Ion Muniz, Mauro Senise, Tomás Improta e Alfredo Cardin. Em 1975, mudou-se para os Estados Unidos, onde liderou os grupos brasileiros de jazz, como o Brazilian Express, o The New York Samba Band, com a qual se apresentou em espaços culturais como Blue Note, Fat Tuesdays e Village Gate. E o The Brazilian Jazz All Stars, ao lado de Eliane Elias e Randy Brecker. Participou de shows e festivais de jazz na Europa, Japão e Estados Unidos. Recebeu uma indicação para o Grammy com o seu primeiro disco solo, Samba Jazz Fantasia, e o disco do Brazilian Trio Forests, que foi indicado para o Grammy Latino em 2009. Ao longo de sua carreira, atuou em shows ou gravações com diversos artistas nacionais e internacionais. Em 2022, ele lançou ao lado do Quarteto Universal, Yes, um álbum com 10 faixas. Todo o repertório deste álbum é uma prova da genialidade de sua musicalidade. Ouvindo Samba Novo e depois deixando sua audição se fundir com Êxodo, você vai conferir essa genialidade.

Duduca da Fonseca e o Quarteto Universal de Duduca, Êxodo. E abrindo o bloco, de Durval Ferreira, Samba Novo. Para encerrar o Brasil Instrumental, Arismar do Espírito Santo. Nascido em Santos, em 1956, Arismar do Espírito Santo é considerado um dos músicos mais completos do Brasil. Multi-instrumentista, compositor e arranjador, domina o contrabaixo, a guitarra, o violão, o piano, a bateria e outros instrumentos.

a obra transita por diversos gêneros e se destaca pela intuição, espontaneidade e improvisação. Aqui ele vem acompanhado de um time de primeira, Jane Duboc usando a voz como instrumento musical, Teco Cardoso na flauta, Silvia Góes ao piano e Toninho Pinheiro na bateria. Fique com Samba Novo.

Arismar do Espírito Santo, de Durval Ferreira e Newton Chaves, Samba Novo. E nós vamos ficando por aqui. Fontes pesquisadas, biscoitofino.com.br, portal.sescsp.org.br, revistaforum.com.br e spotify.com. Estúdio de gravação, Paulo Pepa. Produção de Silene Barros. A apresentação é de Wellington Leite. Muito obrigado pela companhia, um abraço para você e até mais.

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1: Olá, ouvinte da Rádio Nacional, aqui estamos com a programação musical que você gosta de ouvir. Eu sou Márcia Dias e vamos juntos ouvindo a Rede Lenine dele, Lula Queiroga.

Você ouviu Acenda o Farol, Tim Maia, música de Tim Maia. Velha Infância, Os Tribalistas, de Arnaldo Antunes, Carlinhos Brau e Marisa Monte. Agora a gente ouve Não Vai Embora, Marisa Monte, de Marisa Monte e Arnaldo Antunes.

0: Tocamos para você Pastoril, Ednardo e Amelinha, música de Ednardo, Cor de Rosa Choque, Rita Lee, de Rita Lee e Roberto de Carvalho. 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Música brasileira em primeiro lugar, tocando agora a plataforma João Bosco, de Aldir Blanc e João Bosco.
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0: Ouvimos aí apenas um rapaz latino-americano com Belchior, música dele. Ouvimos Sorte, Thiago York, de Celso Fonseca e Ronaldo Bastos.
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0: Você ouve agora Menino do Rio, Baby do Brasil, música de Caetano Veloso. Na sequência, Vai Dizer ao Vento, Paulinho da Viola.

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1: Música brasileira em primeiro lugar, seguimos tocando a programação que você gosta de ouvir. Gilberto Gil, dele, Toda Menina Baiana.

Você ouviu Feira Moderna, Lu Borges, de Beto Guedes e Fernando Brant. Dois Cafés, Tulipa Ruiz e Lulu Santos, de Tulipa Ruiz. E Toda Menina Baiana, Gilberto Gil, de Gilberto Gil. 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Agora a gente ouve Raul Seixas, dele, Medo da Chuva.

0: Você ouviu Aprendendo a Jogar, Guilherme Arantes dele? Pra você, Guardei o Amor, Nando Reis e Ana Canha, de Nando Reis.
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0: E a gente toca agora Secos e Molhados, Que Fim Levaram Todas as Flores, música de João Ricardo.

0: Ouvimos aí Raras Maneiras, Milton Nascimento, de Márcio Borges e Tunay. Há Tempos, Legião Urbana, de Renato Russo, Marcelo Bonfá e Dado Villa-Lobos. E Que Fim Levaram Todas as Flores, Secos e Molhados, de João Ricardo.
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0: Agora é hora de ouvir Partido Alto, Ney Matogrosso, de Chico Buarque de Holanda.

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1: E aqui a gente segue com a programação da sua Rádio Nacional, tocando Maria Rita de Toquinho e Jorge Benjó. Que

0: A gente ouviu o Salão de Beleza, Zé Cabaleiro, música dele, Time Contra, Clube do Balanço, de Marco Mattoli, Ney Lopes e Magno Souza.
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0: Agora a gente ouve Amor de Índio, Flávio Venturini, de Beto Guedes e Ronaldo Bastos.

Você ouviu a súplica cearense com o Rapa, de Gordurinha e Nelinho, Pão e Poesia, Moraes Moreira, de Moraes Moreira e Fausto Nilo. 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Agora a gente toca Tirou Onda com Paula Lima, de Assir Marques e Arlindo Cruz e Maurição.

0: Ouvimos A Idade do Céu, Paulinho Mosca, de Jorge Drexler e Paulinho Mosca. Ouvimos W Brasil, Jorge Benjor, música dele.
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0: Agora a gente toca para você Fátima Guedes, O Dia em que Faremos Contato, de Lenine e Braulio Tavares.

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1: E a gente segue com a programação da sua Rádio Nacional. Eu sou Márcia Dias, vamos juntos por aqui com Cidade Negra, Firmamento, música de Wilson Foster, Henry Lawes, versão de Cidade Negra.

0: Você ouviu a francesa Cláudio Zoli, música de Marina Lima e Antônio Cícero. Ouviu Flor de Lis, de Djavan, música de Djavan.
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0: Agora a gente toca para você Chico César dele, Estado de Poesia.

isso que dá Wilson Simonia, Daniel, Carlo Magno e Jair Oira. Bye Bye Brasil, Ed Motta e João Donato, música de Chico Buarque e Roberto Menescal. 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Agora a gente ouve o Rapa com o Pescador de Ilusões, de Yuca, Falcão, Xandão, Lobato e Lauro Farias.

Você ouviu Fermento para Massa, Criolo, música dele? Ouviu Brejo da Cruz, João Bosco, de Chico Buarque de Holanda? 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Música brasileira em primeiro lugar, Zeca Pagodinho cantando pra gente Falsa Alegria, de Monarco e Alcino.

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Você ouviu a lenda do Abaeté do Lobo, de Dorival Caymmi. Tarde em Itapuã, Toquinho, Vinícius e Marília Medalha. Música de Toquinho e Vinícius de Moraes. 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Agora a gente toca Secos e Molhados com o Vira, de João Ricardo e Lully.

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1: 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Marcos Valles, Celso Fonseca.

0: Você ouviu Reconvexo, Maria Bethânia, de Caetano Veloso. Ouviu Chão de Giz, Elba Ramalho, de Zé Ramalho. E Sampa, Caetano Veloso, de Caetano Veloso.
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0: Música brasileira em primeiro lugar, de Zé Renato, Juca Filho e Cláudio Nuti, com Boca Livre, Quem Tem a Viola.

0: E aí você ouviu Vamos Fugir, Skank, música de Gilberto Gil e Liminha. Até o fim, Chico Buarque, de Chico Buarque.
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0: O Homem dos Olhos de Raio X, vamos ouvir Lenine, música dele.

0: Você ouviu Sol de Primavera, Beto Guedes, dele, Ronaldo Bastos. Velha Roupa Colorida, Elis Regina, de Belchior.
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0: Tocando para você agora na Rádio Nacional, Viajei de Trem, Sérgio Sampaio.

Tocamos para você Porto Alegre, Tulipa Ruiz de Péricles Cavalcante. Viajei de trem, Sérgio Sampaio diz. Sérgio Sampaio. 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Vamos ouvir Maria Gadu dela? Altar Particular.

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2: Olá, ouvinte nacional, seja muito bem-vindo, muito bem-vinda. Você que sintonizou o seu rádio agora na Nacional com o melhor da música brasileira. Hoje nós começamos com Roberta Sá.

Você ouviu Tim Maia, dele mesmo, Acendo o Farol. Geraldo Azevedo, de Vital Farias, Ai Que Saudade Doce. Abrindo o bloco, Roberta Sá, de Chico Buarque de Holanda, Pelas Tabelas. Eu apresento agora para você na Nacional Elis Regina e Tom Jobim.

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Ouvimos Lenine de Lenine e Cacharagão, Hoje Quero Sair Só. Secos e Molhados de João Ricardo e Paulo Mendonça, Sangue Latino. Abrindo o bloco, Elis Regina, com a participação de Tom Jobim em Águas de Março, de Tom Jobim. Eu trago agora para você Milton Nascimento, de Antônio Júlio Nastácia, O Sol.

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0: Ouvimos Belchior, dele mesmo, Velha Roupa Colorida. Antes ouvimos Mariana Aidar, de Diana Viscardi, Na Gangorra. Maria Rita, de Lenine Braulio Tavares, Lavadeira do Rio.
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0: Seguimos na Nacional com Beto Guedes.

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1: Muito bem, estamos de volta na Nacional com o melhor da música brasileira. Você confere comigo ouvindo Gilberto Gil.

Tivemos aí Diogo Nogueira de Carlos Cole Gilson, Verdade Chinesa. Márcia Castro de Arnaldo Antunes e Alice Ruiz, Mau Caminho. Abrindo o bloco, Gilberto Gil dele mesmo, Seu Olhar. 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A Nacional recebe agora o Seu Valença.

Tivemos aí Rita Benedito, de Jorge Benjor, vendedor de bananas. Luciana Mello, de Gonzaguinha, recado. Alceu Valença, dele mesmo, solidão.

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0: Você ouviu Bete Carvalho, de João Nogueira e Paulo César Pinheiro, O Poder da Criação. Antes, Chico Buarque, de Chico Buarque de Holanda Até o Fim. E abrindo o bloco, Rita Lee, de Rita Lee Roberto de Carvalho, Saúde.
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0: Você vai ouvir agora na Nacional, Nando Reis.

Tivemos aí Zizi Posse, de Gilberto Gil, Barato Total. Dori Caymmi, de Dorival Caymmi, Jorge Amado, Alegre Menina. Abrindo o bloco, Nando Reis, dele mesmo, Luz dos Olhos.

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5: Agora 7:10, Zélia Duncan.

Agora em Brasília, 7:20, Baby do Brasil.

Tivemos aí Baby do Brasil, de Moraes Moreira e Luiz Galvão, A Menina Dança. Agora 7h23, eu te deixo na companhia de 14 Bis e Samuel Rosa, juntos em Bola de Meia, Bola de Gude, e ainda Zeca Pagodinho, a Rita.

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2: Olá, bom dia. Agora são 7:30 da manhã, um ótimo dia para você, sintonizado na Rádio Nacional em Brasília, São Paulo, Rio de Janeiro, Amazônia, Alto Solimões, São Luís, Recife. Para você que nos acompanha em todo o Brasil, junto às emissoras parceiras da nossa Rede Nacional de Comunicação Pública e também pelo Instagram. Segue a gente por lá, não esquece, é o arroba Rádio Nacional Notícias. Eu sou o Dilson Santa Fé, hoje é terça-feira, 13 de outubro de 2026, e vamos aos destaques do dia. Senado Federal vai retomar debate sobre o fim da escala 6x1 em sessão agendada para hoje no Congresso Nacional. E mais...
3: O uso de vias públicas para propaganda irregular lidera denúncias no primeiro turno. No segundo, os relatos são principalmente de propaganda irregular pela internet.
4: Tempo segue quente e seco no norte e nordeste. No sudeste fica instável enquanto chuvas atingem sul do país.
5: Polícia Civil do Rio investiga a morte de suboficial do BOP em troca de tiros com policiais militares.
6: Papa Leão XIV está hospitalizado e passa por cirurgia para remover nódulo do pulmão.
2: Tudo isso e muito mais aqui no Repórter Nacional, que é produzido pela equipe de rádio jornalismo da EBC.
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2: E antes de darmos início ao nosso noticiário, lembramos que diante do período de defesa eleitoral não serão veiculados conteúdos que possam caracterizar publicidade institucional. A medida se faz necessária para garantir o cumprimento das normas que regulamentam a comunicação de instituições públicas. O defesa eleitoral será encerrado em 25 de outubro. Fim da escala 6x1. Hoje está prevista mais uma sessão de debate sobre a redução de horas trabalhadas no país, sem redução do salário. E a previsão do presidente do Senado, Davi Alcolumbre, é que o texto comece a ser votado na casa. A PEC reduz a jornada semanal de trabalho de 44 para 40 horas, já foi aprovada pela Câmara dos Deputados, e a repórter Selnara Moreno explica mais sobre este assunto.
7: Nesta terça-feira, a PEC, que acaba com a escala de trabalho 6x1, volta ao debate no Senado. O presidente da Casa, senador Davi Alcolumbre, marcou para a quarta-feira o primeiro turno da votação da proposta de emenda à Constituição. Mas antes disso, o texto precisa passar por mais duas sessões de discussão previstas para terça e quarta-feira, seguido da votação. Ao anunciar a data, Davi Alcolumbre disse que caberá a cada senador decidir com liberdade, consciência e convicção. A PEC 221 de 2019 prevê 2 dias de descanso por semana sem redução salarial. Com isso, a jornada semanal cairia das atuais 44 para 40 horas durante um período de transição de 14 meses. A matéria foi aprovada pela Câmara dos Deputados em maio deste ano em 2 turnos e encaminhada ao Senado. Como altera a Constituição, a proposta precisa ser aprovada em 2 turnos nas duas casas do Congresso. Na votação da próxima quarta, a PEC precisa do apoio de pelo menos 49 dos 81 senadores para ser aprovada em primeiro turno. Pelo regimento do Senado, depois dessa etapa, a proposta ainda precisa passar por outras 3 sessões de discussão antes da votação em segundo turno. Caso o texto seja alterado no Senado, deve retornar para apreciação na Câmara. Se o texto não for alterado e for aprovado nos 2 turnos do Senado, segue para promulgação. Da Rádio Nacional em Brasília, Sayonara Moreno.
8: Eleições 2026.
2: O Tribunal Superior Eleitoral confirmou para hoje uma reunião entre o presidente da Corte, Cássio Nunes Marques, com as campanhas de Flávio Bolsonaro e Luiz Inácio Lula da Silva para discutir essa reta final da corrida ao Palácio Planalto. E ontem, após análise da área técnica do TSE, do conteúdo veiculado no canal Exército do Lula no WhatsApp, a assessoria técnica do tribunal informou que não encontrou conteúdos de desinformação no canal. Vamos entender na reportagem de Gabriel Brum.
9: A assessoria do Tribunal Superior Eleitoral afirmou que não encontrou conteúdos de desinformação no canal do WhatsApp Exército do Lula. No entanto, os técnicos apontaram riscos à integridade das eleições por causa do alcance potencial das publicações e da atuação coordenada. O relatório foi produzido pela Assessoria de Enfrentamento à Desinformação após determinação nesta segunda-feira do presidente do Tribunal Superior Eleitoral, ministro Cássio Nunes Marques. A ordem foi dada na mesma ação em que ele mandou a Meta, dona do WhatsApp, tirar o canal do ar, medida que depois viria a ser derrubada pelo Corregedor-Geral da Justiça Eleitoral, ministro Ricardo Villas Boas Cueva. O candidato à presidência, Flávio Bolsonaro, pede a derrubada do canal por supostas fake news. Entre elas, ele cita menções aos casos de Nossa Senhora Aparecida e a possibilidade de cortes em benefícios sociais. Segundo o documento, entre as publicações de 2 a 11 de outubro, não foram encontradas reproduções dos temas apontados. A verificação ocorreu sobre os textos das mensagens, pré-visualizações de links, miniaturas e títulos de vídeo e áudios transcritos. Já entre os riscos à integridade das eleições, o texto fala da grande audiência, muitos encaminhamentos de mensagens e orientações de mobilização. Além disso, o uso de linguagem com lógica de confronto. Flávio Bolsonaro também tem um canal para a disseminação de informações da campanha, Tropa do Flávio, da Rádio Nacional em Brasília, Gabriel Brum.
2: Agora são 7 horas e 36 minutos. Vamos saber agora com Renato Ribeiro. Qual a agenda dos candidatos para essa terça-feira, Renato? Vamos lá, bom dia.
10: Olá, muito bom dia, Dilson, e bem-vindo de volta, hein? Faltam menos de 2 semanas para o segundo turno das eleições presidenciais e hoje os candidatos Lula e Flávio Bolsonaro cumprem agendas em Brasília e em São Paulo. Pela manhã, Lula do PT anuncia novas linhas de crédito para microempreendedores individuais aqui no Palácio do Planalto. À noite, o presidente participa do grande ato da virada no Largo da Batata, na capital paulista. Já Flávio Bolsonaro, do PL, visita aqui em Brasília o pai, o ex-presidente Jair Bolsonaro, que cumpre prisão domiciliar. O encontro foi autorizado pelo Supremo Tribunal Federal. E à tarde, o senador segue para São Paulo, onde participa de uma reunião do MDB e do grande encontro do associativismo. Encerra o dia com uma entrevista ao Ânima Podcast.
2: Mas, Renato, e como é que foi a programação dos candidatos nessa segunda-feira, hein?
10: No feriado de Nossa Senhora Aparecida, os presidenciáveis participaram de celebrações religiosas. Flávio Bolsonaro foi a uma missa na Catedral de Brasília e, ao sair, defendeu a liberdade religiosa e comemorou a autorização para voltar a visitar o pai. As visitas de Wilson estavam proibidas desde julho, após Flávio divulgar uma carta de Jair Bolsonaro em apoio à sua candidatura. O senador, porém, Dilson, está proibido de dar caráter político-eleitoral a um encontro. E Lula participou de uma missa restrita a autoridades e convidados no Palácio da Alvorada e, após a celebração, pediu respeito à fé e à espiritualidade e afirmou que, em um país democrático, cada pessoa deve seguir a religião que quiser. Dilson.
2: Ok, Renato, obrigado. E o ministro Marco Aurélio Belize, do Tribunal Superior Eleitoral, determinou que o candidato Flávio Bolsonaro e aliados apaguem vídeo falso sobre a manifestação de apoiadores do presidente Lula na Avenida Paulista no domingo. Eles terão 24 horas para remover os posts a partir da intimação. O

0: Carlos Bolsonaro, do PL, o influenciador Pablo Marçal, do PRTB, o deputado federal eleito Rony Gabriel, do Podemos, do Rio Grande do Sul, o deputado Nicolas Ferreira e o vereador Lucas Pavanato, ambos do PL. A Justiça Eleitoral recebeu mais de 67 mil denúncias de propaganda eleitoral irregular durante o primeiro turno das eleições 2026. A maioria relacionada ao uso de vias públicas para propaganda. A Gabriel Corrêa traz os detalhes para a gente. Vamos lá, Gabriel, bom dia.
1: Olá, Dilson, bom dia para você, bom dia para os ouvintes. Dilson, são cartazes colados em postes de iluminação, em placas de trânsito, em viadutos, paradas de ônibus e até em árvores. Tudo isso pode ser considerado propaganda irregular em via pública. Foram quase 29 mil denúncias relacionadas, incluindo outdoor irregular e estruturas fixadas fora do horário permitido e até o uso de trio elétrico fora dos condomínios autorizados. Dilson, isso representa um aumento de mais de 73% em relação às eleições de 2022. Do total de 67 mil relatos, mais de 18 mil foram encaminhados à Justiça Eleitoral. A maior parte envolveu candidaturas para deputado estadual e deputado federal. São Paulo, Bahia e Minas Gerais foram os estados com mais registros. Só na semana passada foram feitas também outras 1.200 denúncias no segundo turno já. Também principalmente em São Paulo, Minas e Rio de Janeiro. Agora, quem lidera os relatos é a propaganda irregular pela internet, com 362 ocorrências. E, Dilson, o aplicativo Pardal é o caminho para denunciar irregularidades na propaganda eleitoral, também como uso indevido de alto-falantes e amplificadores, além da distribuição irregular de material. Já as denúncias de desinformação sobre o processo eleitoral, ameaça ou incitação à violência, discurso de ódio e discriminação e disparo em massa de mensagens, por exemplo, podem ser feitas pelo Sistema de Alertas de Desinformação Eleitoral. E no caso de crimes eleitorais, as denúncias são pelo Ministério Público Eleitoral. Dilson, eu volto contigo.
0: Ok, Gabriel, obrigado pelas informações. Confira 7h41. Vamos falar do caso Mãe Bernadette, a líder quilombola que foi assassinada na Bahia há mais de 3 anos. Um dos apontados pelo crime enfrenta hoje o Tribunal do Júri em Salvador. Josevan Dionísio dos Santos vai ser o terceiro acusado a enfrentar o júri popular pelo assassinato. Matos Euler.
2: Mais um acusado pelo assassinato da Iolorixá Mãe Bernadette será levado a júri popular nesta terça-feira em Salvador, na Bahia. O julgamento de Josevan Dionísio dos Santos, conhecido como BZ ou Buzuim, está previsto para começar na manhã desta terça no Fórum Rui Barbosa. Segundo o Ministério Público Baiano, ele seria um dos executores da morte da líder quilombola Maria Bernadette Pacífico Moreira. Mãe Bernadette foi assassinada aos 72 anos, com 25 tiros, em 17 de agosto de 2023, na sede do quilombo Pitanga dos Palmares, localizado na cidade de Simões Filho, região metropolitana de Salvador. O motivo? Oposição ao tráfico de drogas na região. O crime ocorreu na presença de seus 3 netos. Ao todo, 5 pessoas foram denunciadas pelo crime. As investigações apontam. Em abril passado, os 2 primeiros acusados do assassinato da líder quilombola foram condenados pelo Tribunal do Júri também no Fórum Rui Barbosa em Salvador. Arielson da Conceição Santos, apontado como executor do crime, cumpre pena de 29 anos e 9 meses de prisão. Já Marílio dos Santos, considerado mandante do assassinato, pegou 40 anos, 5 meses e 22 dias. Ele, que estava foragido na época do julgamento, foi morto durante uma ação policial que tentava cumprir o mandado de prisão 2 dias após a sentença ser proferida. Ambos foram condenados por homicídio qualificado cometido por motivo torpe, meio cruel, com impossibilidade de defesa da vítima e utilização de arma de uso restrito. Ainda aguardam julgamento Sérgio Ferreira de Jesus e Dinei Carlos dos Santos de Jesus, também acusado de ser mandante do homicídio. Da Rádio Nacional em São Luís, Madison Euler.
0: De olho no prazo, os bancos têm até amanhã para devolver 159 milhões de reais em saldos que ficaram nas contas das bets após o encerramento das plataformas de jogos online no país. Pedro Lacerda traz os detalhes.
3: Mais de R$1 bilhão já foi devolvido, segundo dados informados pelas próprias empresas ao governo federal. O levantamento

0: O evento abrange 22 milhões e 500 mil apostadores, distribuídos em 70 milhões e 500 mil contas. A maior parte dos saldos restantes é de pequeno valor. 90% das contas tem menos de um real a receber. O saque direto nas plataformas terminou em 5 de outubro. 8 empresas ainda não enviaram aos bancos os dados necessários para a devolução. E por isso, a Advocacia Geral da União deve entrar na Justiça para exigir as informações. Quem não receber até o prazo não perde o direito ao dinheiro. Nos casos em que impedimentos operacionais impossibilitarem a transferência pelos bancos, a Caixa Econômica Federal ficará responsável por intermediar a restituição. E atenção para os golpes, não é preciso pagar nenhuma taxa nem fornecer senhas ou códigos para receber o dinheiro. Com informações da Agência Brasil, da Rádio Nacional em Brasília, Pedro Lacerda.
1: Agora faltam 15 minutos para as 8. Você já ouviu aqui no Repórter Nacional que está prevista para hoje sessão do Senado Federal sobre o fim da escala 6x1, que trata da redução de horas trabalhadas no país. E você ainda vai ouvir.
2: Pessoas que fizeram cirurgia bariátrica terão desconto de 40% para atividades físicas em academias no estado do Rio de Janeiro.
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1: A gente fala agora do Papa Leão XIV. O pontífice passará por uma cirurgia para retirada de um nódulo no pulmão. Os detalhes a gente confere com Ana Carolina Pelis, direto dos estúdios da Rádio França Internacional em Paris. Ana, seja bem-vinda, bom dia.
4: Bom dia, Gilson, e bom dia a todos os seus ouvintes. É isso mesmo, o Papa Leão XIV vai passar nesta terça-feira por uma cirurgia destinada a remover um nódulo pulmonar, um procedimento geralmente considerado de baixo risco pelos especialistas. O sumo pontífice, de 71 anos, será internado no final da manhã no Hospital Gemelli, em Roma. O centro de saúde recebe os papas para tratamentos médicos desde o pontificado de João Paulo II, na década de 1980. O Papa ficará hospedado numa suíte especial no último andar do Gemelli, equipada com uma pequena capela, uma cozinha e uma sala de reuniões para a equipe médica. Essa intervenção representa o primeiro alerta de saúde para o Papa americano desde sua eleição como líder da Igreja Católica em 8 de maio de 2025. No domingo, após a oração do Ângelus, Leão XIV havia anunciado que o nódulo tinha sido descoberto em um estágio muito inicial durante exames médicos recentes. O anúncio surpreendeu os fiéis reunidos na Praça de São Pedro e os católicos do mundo todo, já que essa transparência não é comum no Vaticano, onde a comunicação sobre a saúde dos papas é tradicionalmente fechada. A convalescença do Papa pode durar cerca de uma semana, segundo a Santa Sé. Toda sua agenda foi cancelada até 20 de outubro. Leão XIV tem uma viagem oficial ao Uruguai, Argentina e Peru, prevista para começo de novembro. Eu volto com vocês aí no estúdio.
1: Ok, Ana, obrigado pelas informações. E agora vamos falar de segurança. O subtenente da tropa de elite da Polícia Militar do Rio de Janeiro morreu e agentes da unidade ficaram feridos durante troca de tiros. Vamos até lá para saber as informações com o Cristiane Ribeiro. Cristiane, bom dia para você. E pensar que isso tudo aconteceu por engano, hein?
5: É verdade, Gilson. Bom dia para você, bom dia também aos nossos ouvintes. A Delegacia de Homicídios da capital está investigando a morte do subtenente do BOPE, o que é o Batalhão de Operações Especiais, Glaucio Marcelo Fonseca da Silva, de 54 anos, em uma troca de tiros com militares do Batalhão de Jacarepaguá, na zona sudoeste aqui do Rio. Em nota, a Polícia Civil do Rio diz que os agentes do BOPE estavam fazendo uma abordagem a ocupantes de um carro no Beco do Saci, que fica na Gardenha Azul. Isso aconteceu na madrugada de domingo. E aí eles teriam sido confundidos com criminosos pelos policiais do Batalhão de Jacarepaguá. De acordo com a corporação, o local tem pouca iluminação. Os agentes não identificaram os colegas e acabaram iniciando uma troca de tiros. Nesse tiroteio, 5 militares do BOPE e um da unidade de Jacarepaguá ficaram feridos. O subtenente Glaucio da Silva já chegou morto ao Hospital Municipal Lourenço Jorge, na

0: Barra da Tijuca, para onde foram levados também os outros feridos. Os PMs envolvidos prestaram depoimento na unidade, as armas utilizadas foram apreendidas pela perícia e as imagens das câmeras corporais já foram requisitadas. Na nota da tropa de elite, foram destacados os 26 anos de dedicação prestados à corporação pelo subtenente. O corpo de Glaucio da Silva foi enterrado nesta segunda-feira no Jardim da Saudade de Sulacap, na zona oeste da cidade. Dos 5 militares feridos, 2 deixaram o hospital no mesmo dia depois de medicados e os outros 2 ficaram internados, mas estão fora de perigo. Volto com você, Dilson.
1: Ok, muito obrigado, Cris. Um estudo do Ministério do Trabalho com dados do Ministério da Saúde revelou um crescimento preocupante de acidentes com ciclistas e motociclistas que fazem entregas para aplicativos. Reportagem de Daniel Longuinho.
2: Entre janeiro de 2023 e julho de 2026, foram mais de 34 mil registros. Segundo os dados oficiais, o ano de 2025 concentrou o maior volume da série histórica, com 11.579 notificações. A maioria das vítimas atua como motofretistas. Apenas 207 casos envolveram entregadores ciclistas. Para o procurador Ilan Fonseca de Souza, vice-coordenador nacional de combate às fraudes nas relações de trabalho, os dados são preocupantes para a saúde pública e as relações de trabalho.
3: Hoje em dia já é a décima categoria que mais se acidenta no Brasil, um crescimento de 35% nos últimos anos, e um dos focos de atuação e de investigação do Ministério Público do Trabalho é justamente o meio ambiente do trabalho, ou seja, como esse ambiente arriscado das ruas das grandes cidades impacta a saúde e também a vida desses entregadores.
2: Os acidentes nessa área enfrentam historicamente um alto grau de subnotificação. Parte considerável dos entregadores atua na informalidade ou sem vínculo empregatício direto. Ilan Fonseca de Souza avalia que o alto índice de subnotificação está atrelado à postura dos aplicativos de entrega.
3: Não informam a comunicação dos acidentes de trabalho ao INSS. Durante as investigações do Ministério Público do Trabalho, esse dado também não foi fornecido. Então, isso impede que o sistema de saúde tenha um retrato exato, que o INSS analise benefícios previdenciários.
2: Tu Alves, presidente da FENAMOTO, Federação Nacional dos Motociclistas Profissionais, afirma que o Supremo Tribunal Federal ainda não julgou ações que podem definir o reconhecimento do vínculo de trabalho entre entregadores por aplicativos com as plataformas.
4: A relação de trabalho é uma coisa e nós estamos falando do profissional. O que nos preocupa nesse primeiro momento é a questão do profissional. É a pessoa que está morrendo, é a pessoa que está ficando com sequelas.
2: Nonato Alves lamentou a edição de uma medida provisória em maio deste ano que simplificou o exercício das atividades de mototaxistas e entregadores, retirando a exigência de idade mínima de 21 anos e de curso obrigatório para o exercício da atividade. Em nota, a Mobitec, Associação Brasileira de Mobilidade e Tecnologia, afirmou que os dados não permitem fazer uma avaliação precisa da segurança viária envolvendo motociclistas e ciclistas que atuam por meio de aplicativos. A entidade afirma que há cerca de 800 mil motociclistas cadastrados nas 3 maiores empresas do setor. Com produção de Salete Sobreira, da Rádio Nacional em Brasília, Daniela Longuinho.
1: Agora, 7h53, a gente confere as condições do tempo com Priscila Terezo para diferentes regiões do Brasil. Vamos lá, Pri, bom dia.
5: Oi, Wilson, bom dia para você, bom dia a todos. O sol predomina em grande parte aqui do sudeste. As nuvens recuam um pouco e ficam mais concentradas sobre o sul de São Paulo. Mesmo assim, para o estado e o sul de Minas, há aviso amarelo de perigo potencial para tempestades, segundo o Instituto Nacional de Meteorologia. Aqui no Rio de Janeiro, no norte de São Paulo e no sul de Minas, as instabilidades diminuem, mas podem ocorrer chuvas isoladas. Na maior parte do Rio de Minas e do Espírito Santo, não deve chover. No Nordeste, a terça será de sol entre nuvens na maior parte da região, sem previsão de chuva. No semiárido, o céu fica claro, com poucas nuvens ao longo de todo o dia e o calor é intenso. Além disso, continua o aviso amarelo de perigo potencial para a baixa umidade do ar. No norte do país, a instabilidade persiste no oeste da região e pode haver trovoadas isoladas no Amazonas. Também há possibilidade de chuva isolada no sudeste do Amapá e no litoral do Pará. Nas demais áreas, o tempo segue estável e quente.

0: O aviso amarelo de perigo potencial para chuva intensa na porção oeste da região ainda está em vigor. Em Manaus, a qualidade do ar foi classificada como péssima nesta segunda-feira devido à fumaça das queimadas. A Prefeitura mantém suspensas hoje todas as atividades ao ar livre e em locais com aglomeração. Na região centro-oeste, as chuvas seguem no sul do Mato Grosso do Sul, enquanto nas demais áreas do estado e em grande parte do Mato Grosso, as chuvas serão isoladas. O céu fica com poucas nuvens no Distrito Federal e no nordeste do Goiás. As temperaturas que já estavam altas devem subir um pouco mais. E no sul do país, as nuvens começam a diminuir sobre o Rio Grande do Sul. Há possibilidade de chuva isolada só no extremo norte do estado. No Paraná, as chuvas continuam com trovoadas isoladas. Em Santa Catarina, chuvas isoladas também. A previsão é de mais um dia frio na região. Gilson, volto com você.
1: Ok, muito obrigado pelas informações. Confira, faltam 5 minutos para as 8. Adotar um animal é um gesto de carinho que exige responsabilidade. No Brasil, a adoção é a principal forma de acolhimento de pets, mas especialistas alertam para a importância de avaliar os desafios antes de levar um bichinho para casa. Reportagem é de João Paulo Seabra, da Rádio Cultura FM de Belém, emissora da Rede Nacional de Comunicação Pública.
2: Uma pesquisa realizada pela Golden Opinion Box revela que mais de 80% dos tutores de animais no Brasil optaram pela adoção. As formas mais comuns de acolhimento acontecem por meio de doações de pessoas próximas, resgate direto das ruas ou intermédio de ONGs e abrigos. Ercília Soares, secretária e moradora de Anani, deu a falar sobre o motivo de ter adotado um pet.
3: Bom, a doação mudou a vida do meu pet devido às situações que ele vivia na rua, né? Porque ele foi abandonado pelo dono, sofreu um acidente onde as partes traseiras dele estavam com dificuldade para se locomover, né? Ele se locomovia se arrastando na rua e sempre que eu passava eu via ele ali pegando chuva, sendo maltratado, e a gente ficava muito penalizado.
2: Apesar do desejo de ajudar a adaptação dos bichinhos ao novo lar e os custos inesperados aparecem como os principais desafios apontados na pesquisa. Para impulsionar ainda mais a causa, especialistas e ONGs destacam a importância de campanhas de conscientização sobre a posse responsável. A convivência prévia com o costume de adotar na família e o desejo de ajudar animais necessitados surgem como os principais fatores motivadores para as famílias.
4: João Paulo Seabra, da Rádio Cultura FM de Belém, para a Rádio Nacional em Brasília.
1: Já está em vigor no estado do Rio de Janeiro a lei que incentiva a prática de atividades físicas para pacientes bariátricos. O texto garante a pessoas que fizeram a cirurgia nos últimos 2 anos desconto mínimo de 40% em academias, centros esportivos e clubes recreativos no estado. Cristiane Ribeiro explica como acessar o benefício.
5: Aprovada pela Assembleia Legislativa do Rio e sancionada pelo governador em exercício, o desembargador Ricardo Couto, a lei pretende estimular a reabilitação, o condicionamento físico e a manutenção do peso após a cirurgia. De acordo com a norma, o programa poderá funcionar por meio de parcerias e também prevê acesso gratuito a atividades físicas desenvolvidas em equipamentos públicos estaduais. Outra frente será a realização de palestras e oficinas educativas sobre a importância da atividade física depois da intervenção. Para ter acesso aos benefícios do programa, os pacientes bariátricos deverão apresentar laudo médico ou documento que comprove a realização do procedimento emitido nos últimos 2 anos. Academias e instituições que adotarem a proposta poderão buscar incentivos fiscais. Da Rádio Nacional no Rio de Janeiro, Cristiane Ribeiro.
1: Esportes. Vasco tem até meio-dia de hoje para comunicar o local em que a partida contra o Boca Juniors da Argentina será realizada. A partida é pela Copa Sul-Americana semana que vem. Virou assunto na justiça, hein? Rafael Gasparotto.
6: Em nova decisão, a Justiça do Rio de Janeiro suspendeu nesta segunda-feira a autorização para que o Vasco enfrente o Boca Juniors da Argentina no Maracanã pela Copa Sul-Americana. A partida está marcada para 20 de outubro. A decisão é da primeira vice-presidente do Tribunal de Justiça, desembargadora Sueli Lopes Magalhães, que concedeu liminar em favor do consórcio Fla-Flu Serviços, apontando que a decisão anterior foi tomada sem que o consórcio tivesse a oportunidade de se manifestar. A magistrada também alertou para o risco de segurança de que a partida seja realizada no Maracanã, devido à possibilidade de encontro de três torcidas rivais na mesma praça. Na mesma data, está marcado no Maracanãzinho, localizado ao lado do estádio, o jogo entre Flamengo e Botafogo pela Liga Nacional de Basquete. Em nota, o Vasco informou que já apresentou um pedido urgente à desembargadora para restabelecer a autorização de uso do Maracanã. No documento, o clube carioca argumenta sobre a dificuldade logística de reorganizar em um novo local um evento para o qual já foram vendidos mais de 46 mil ingressos, destacando preocupações com o planejamento de segurança e a estrutura para receber até 60 ônibus de torcedores visitantes. O Vasco reconhece que a PM considerou o estádio Nilton Santos viável, mas ressalta que o Batalhão Especializado de Policiamento em Estádios manteve o Maracanã como alternativa preferencial, por sua infraestrutura, acessibilidade e condições de organização. Diante da indefinição, a Conmebol determinou que o Vasco avise o local da partida até às 12 horas desta terça-feira. Com informações da Agência Brasil, da Rádio Nacional em Brasília, Rafael Gasparotto.
1: 7h59, o Repórter Nacional fica por aqui. Um abraço, a gente volta amanhã.
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6: Alô, alô, Brasil! Começando, hoje é terça-feira, dia 13, hein? Dia 13 de outubro de 2026. Sejam bem-vindos, sejam bem-vindas. Espero que vocês tenham aproveitado bem o feriado, final de semana prolongado. Até que o tempo foi mais ou menos. Hoje saiu pela culatra, como diria Luiz Carlos Gertel. Hoje pela culatra. O tempo aqui em São Paulo está chovendo. 19 graus a temperatura. A gente vai ter informações completas da previsão do tempo já já para o Brasil inteiro. Mas olha, o tempo está fechado mesmo no TSE. Teve aquela confusão do final de semana, nós falamos isso aqui ontem, para quem não acompanhou, eu repito. Teve uma reclamação, uma queixa feita pela defesa de Flávio Bolsonaro, reclamando de um grupo de WhatsApp

funcionando na campanha do Lula, o Exército do Lula, que já tem 4 milhões de seguidores. E a reclamação da campanha de Flávio Bolsonaro foi a de que estariam sendo disseminadas mentiras, fake news, por esse grupo que defende a campanha de Lula. A queixa foi feita, inicialmente, o relator do TSE, ministro relator, pediu mais detalhes, que não é assim, só falar tem fake news e aí tira do ar. Não pode ser assim, né? O relator pediu mais detalhes, mas aí a campanha de Flávio Bolsonaro quis cortar o caminho, pegar um atalho e foi direto para o presidente do TSE, ministro Cássio Nunes Marques, que tem se mostrado, convenhamos, bem atento às reclamações feitas por Flávio Bolsonaro. Aliás, essa é uma reclamação do presidente Lula, de que alguma coisa está estranha. Vamos falar sobre isso também. Mas nesse caso do final de semana, foi atendido o pedido de Flávio Bolsonaro e o Cássio Nunes Marques, o ministro do TSE, presidente do TSE, tirou do ar, intempestivamente, o grupo Exército do Lula. Na sequência, no mesmo dia, no domingo ainda, o ministro relator do tribunal voltou com o grupo para o ar. Esse grupo de WhatsApp voltou e aí criou essa bola dividida, uma situação desagradável mesmo, um ministro dizendo que sim, outro dizendo que não. Para finalizar essa história, bom, o grupo está no ar ainda e vai haver uma decisão sobre esse grupo numa data a ser marcada no plenário do TSE. Não se tem ainda essa informação de quando será essa decisão. Mas hoje tem reunião do TSE, uma reunião convocada pelo ministro Cássio Nunes Marques, com representantes das duas candidaturas, tanto de Lula quanto de Flávio Bolsonaro, para tentar colocar água na fervura. Água na fervura, evitar fake news. Aliás, diga-se de passagem, a denúncia de fake news em relação ao grupo Exército do Lula não se confirmou. Uma equipe técnica do TSE fez um levantamento e, aparentemente, até a primeira informação que nós temos, não se identificou nada de fake news no caso desse grupo específico Exército do Lula. Já em relação à campanha de Flávio Bolsonaro, foi identificada uma fake news grave, hein? Grave. E mais grave ainda, porque ela acabou sendo reproduzida e compartilhada por autoridades. Por autoridades. Eu estou falando do governador reeleito de São Paulo, Tarcísio de Freitas, que tem que explicar como é que ele divulga uma fake news, como foi essa divulgada, que sugeria, mostrava imagens de pessoas supostamente consumindo droga durante o ato público do domingo na Paulista, em favor de Lula. A imagem mostra uma mulher consumindo droga e essa imagem é ligada indevidamente, falsamente, mentirosamente ao ato público de domingo na Paulista. Acontece fake news? Acontece, infelizmente, e a justiça está aí para punir. Agora, não pode uma autoridade do tamanho do governador de São Paulo se permitir divulgar fake news. Não dá para aceitar isso. O governador tem que virar público e pedir desculpas, no mínimo, pedir desculpas. E demitir meia dúzia ali de assessores que acho que induziram ele a erro. É porque ele está falando da cidade que ele administra, ele, governador, que tem na bandeira da segurança pública um dos argumentos mais fortes, que inclusive o reelegeu, não há dúvida nenhuma quanto a isso. Ele não pode se permitir divulgar para o mundo uma imagem que joga contra São Paulo. Aí a banana está comendo macaco. Ele não pode divulgar uma imagem falsa, claramente falsa, que foi comprovadamente falsa, é uma imagem que é do Chile, não tem nada a ver com o Brasil nem com São Paulo. O governador de São Paulo divulga essa imagem como se fosse verdadeira. Então, governador, no mínimo, o senhor tem que chegar, virar público e pedir desculpas. Não para o presidente Lula, não para a campanha, pode ser também, mas para nós, paulistanos e paulistas. Porque o senhor, como governador, autoridade máxima de São Paulo, manchou a imagem de São Paulo. E isso não é pouca coisa. Vamos falar sobre isso também. Aliás, já que estamos no tema, que está acontecendo com a Polícia Militar de São Paulo, hein? O que está acontecendo com a Polícia Militar de São Paulo? Porque agora não basta atirar contra inocentes e matar inocentes, que já é grave, mas tem que descarregar a arma toda. Aconteceu de novo,
mais um caso de abuso cometido pela PM. E são casos comprovados, não é ilação, não é suspeita, não. Teve aquele caso, que foi do sábado, de um rapaz de 20 anos, que foi morto com 27 tiros. Na verdade, a PM disparou mais de 50 tiros. 27 mataram esse rapaz de 20 anos. E por que ele foi morto? Porque a PM simplesmente confundiu um celular que ele tinha na mão como se fosse uma arma. Uma confusão, descarrega a arma e mata um rapaz inocente de 20 anos. E agora surge um outro caso, que é anterior, é do começo do mês, mas as imagens surgiram agora, são imagens feitas por testemunhas, mostrando um homem de 40 anos que foi executado com 24 tiros por PMs quando esse homem estava rendido no chão, deitado no chão. Os policiais inicialmente disseram que ele representava um risco, estava com uma barra de ferro e uma faca e ameaçou os policiais. A imagem desmente tudo isso que os PMs falaram e agora estão afastados. Muito obrigado por nada. Muito obrigado por nada, porque mais uma pessoa morreu na mão da Polícia Militar de São Paulo. O que aconteceu? Reelegeu o governador e agora pode matar geral, é isso? Porque a impressão que dá é essa, né? Infelizmente, eu estou falando aqui como paulistano, que paga, inclusive, para essa Polícia Militar, que tem um papel essencial, que tem uma história valiosa, a gente tem que valorizar. Óbvio que esses casos não representam toda a Polícia Militar, mas é importante que a autoridade tome providências. E não basta só afastar os PMs. Tem que ter uma explicação. Que formação estão tendo esses policiais que não pensam duas vezes para descarregar a arma inteira em cima das pessoas? A arma inteira. 50 tiros num caso, 24 tiros no outro. Pô, aí fica difícil defender. E aí, eu repito, aí o governador, para ajudar, ainda divulga fake news de consumo de droga em plena Paulista durante o dia, num ato público, político, da oposição a ele, Tarcísio de Freitas. Então precisamos colocar mesmo água na fervura. Excessos em campanhas políticas são até naturais, inevitáveis, esperados. Agora, a autoridade pública tem que saber que a responsabilidade dela é maior. E o governador, com a força de quem foi reeleito, com uma votação expressiva, inédita em São Paulo, ele não pode se permitir, primeiro, divulgar fake news e depois, mais do que isso, mais importante do que divulgar fake news, mais grave do que divulgar fake news, é permitir que a sua polícia militar vire uma polícia matadora, assassina. Senão, o tal do Smart Sampa, que estão querendo inclusive levar para o Brasil inteiro, vai virar Smart Sampa. Smart Sampa é o que a gente está sentindo aqui, com medo dos bandidos de um lado e da polícia do outro. Agora são 8h12, participa com a gente aqui do Alô Alô Brasil, da Rádio Nacional. Sua mensagem é sempre importante. Vamos falar, inclusive, a entrevista de hoje é bem, bem importante, falar sobre salário mínimo, o risco que o salário mínimo pode correr de não ter o reajuste da inflação e o ganho que vem tendo nos últimos anos, ganho real no salário mínimo, que é importante para diminuir a desigualdade social, fazer a distribuição de renda, que a gente sabe que é uma mazela no Brasil, falar sobre isso também, e falar sobre previdência também, que é um risco também, hein? As aposentadorias estão sob ameaça, vamos falar sobre isso. Então participa com a gente, manda mensagem aqui no nosso zap, é 11 97469-0138, 11 97469-0138, manda mensagem pra gente. Olha só, informação de última hora aqui, viu, Karina Barbosa? Polícia Civil de São Paulo deflagrou agora pela manhã uma operação contra um grupo suspeito de explorar plataformas ilegais de apostas online e praticar fraude financeira e lavagem de dinheiro. Então são bets clandestinas, agora todas são clandestinas, né? Todas são clandestinas, porque você sabe bem que o presidente Lula baixou uma norma acabando com essa desgraça que é aposta online. Acabou de vez, mas lógico, todo mundo sabia que eles iam tentar alternativas criminosas, porque são criminosos, é só por isso, que eles são criminosos mesmo, então de criminoso você espera crime. Então é isso, a Polícia Civil de São Paulo
deflagrou agora pela manhã uma operação contra um grupo suspeito de explorar plataformas ilegais de apostas online.

0: praticar fraude financeira e lavagem de dinheiro. A investigação identificou 38 milhões e meio. 38 milhões e meio em transações bancárias e levou à justiça a autorização de medida de bloqueio patrimonial que pode chegar a 154 milhões. Então teve a ordem da justiça, tá a polícia na rua, três suspeitos, a informação que nós temos por enquanto, três suspeitos já foram presos durante essa operação batizada de Operação Disque 151. A ação é conduzida pelo Departamento Estadual de Investigação Criminal, o DEIC, por meio da Terceira Delegacia de Investigação Geral, a DIG. Ao todo, foram expedidos três mandados de prisão temporária e seis de busca e apreensão, além de duas medidas de quebra de sigilo bancário e duas de quebra de sigilo telemático. Então é o seguinte, hein? Como agora é ilegal, Beth, virou caso de polícia mesmo. Vamos acompanhar essa operação da Polícia Civil de São Paulo para tentar desmantelar essa tentativa de prática ilegal de jogo de azar, que teria movimentado 38 milhões e meio de reais, segundo as investigações da Polícia Civil aqui de São Paulo. Vamos seguir acompanhando, você vai ter mais detalhes ao longo da programação da Rádio Nacional. 8h15, falando aqui de São Paulo, Leandro Martins. Fala aí, Leandro, bom dia.
1: Bom dia, Agostinho. Pois é, sobre essa questão das abordagens policiais que assustam os paulistanos, que você comentou agora há pouco, olha, foi enterrado nessa segunda-feira o corpo de Gustavo Muniz de Santana, de 20 anos, que foi morto a tiros na madrugada de sábado por policiais militares durante a abordagem em Moema, na zona sul aqui da capital paulista. Os quatro agentes envolvidos na ocorrência estão afastados das atividades, foram afastados depois da Polícia Militar analisar as imagens das câmeras corporais utilizadas pelos agentes e enviadas ao Departamento de Homicídio e de Proteção à Pessoa da Polícia Civil, só que isso aconteceu somente nessa segunda-feira. Segundo o boletim de ocorrência, os quatro policiais dispararam 45 vezes contra o jovem, que segurava um celular, que foi confundido pelos agentes como uma arma de fogo, e 27 tiros atingiram o corpo do jovem. O Gustavo, que tinha 20 anos e pretendia estudar veterinária ou engenharia na universidade, morava com a mãe e as irmãs, trabalhava num hospital, cuidava de cachorros e era conhecido na vizinhança. Bom, a família dele está inconformada e aponta que ele pode ter sido considerado suspeito pelos policiais que o alvejaram só pelo fato de ser um homem jovem e negro. Segundo a Polícia Civil, Gustavo não tinha antecedentes criminais. Pela versão dos agentes, o jovem saiu de uma área escura e estendeu os braços na direção dos policiais enquanto segurava um objeto escuro. Tratava-se de um celular, mas os PMs pensaram que era uma arma de fogo e começaram a atirar, segundo a versão deles. A polícia recolheu 44 cápsulas de munição e identificou pelo menos 27 ferimentos provocados por disparos no corpo de Gustavo, incluindo lesões na cabeça, no tórax, no abdômen, nos braços e nas pernas. Portanto, no corpo inteiro, claro, 27 tiros. Agora, a investigação busca esclarecer a trajetória das balas e analisar se houve também disparos quando Gustavo já estava caído. E agora, Agostinho, esse caso não foi o único nos últimos dias aqui na cidade de São Paulo. Um vídeo gravado por testemunhas mostra policiais militares atirando pelo menos 24 vezes contra outra pessoa, o Antônio Nunes Batista, de 40 anos, depois de estar caído no chão durante uma abordagem na Vila Dionísia, na zona norte aqui de São Paulo. Esse caso aconteceu na madrugada do dia 13 de outubro. Imagens registram o momento em que Antônio é atingido por uma arma de choque, cai no asfalto e fica aparentemente imóvel, quando daí os agentes começam a disparar com armas de fogo. Segundo o boletim de ocorrência, registrado também no Departamento Estadual de Homicídios e de Proteção à Pessoa, os policiais militares patrulhavam a região por volta da 1 hora da madrugada, quando encontraram Antônio em aparente estado de surto. Os agentes relataram que Antônio estaria armado com uma faca e uma barra de ferro e ameaçaria pedestres. Eles admitiram que usaram arma de eletrochoque para tentar contê-lo, mas que, sendo insuficiente, passaram então a disparar contra ele. Nessa abordagem, Agostinho, nenhum dos três policiais utilizava câmeras corporais. Antônio ainda foi levado a uma unidade de pronto atendimento, a UPA, onde a morte dele foi constatada. Sobre esse caso, a Secretaria da Segurança Pública paulista afirmou que os policiais envolvidos também foram afastados preventivamente das atividades operacionais enquanto se apuram os fatos. Agora, que assusta a sociedade paulistana, esse número de tiros contra suspeitos já imobilizados realmente é impressionante, Agostinho.
0: É isso, Leandro. Leandro Martins falando ao vivo aqui com a gente de São Paulo. E aí é o seguinte, né? Essa versão dos PMs que eles apresentaram na delegacia de que após o choque... Primeiro, quem nunca viu... Aliás, eu nem recomendo que veja, porque é violento demais. Tem no YouTube, em todo canto aí, tem os efeitos que uma arma de choque faz num touro, por exemplo. Você imagina um touro, o tamanho que o touro tem, ele cai... Ele desliga, a hora que a arma de choque atinge ele, as pernas dele perdem a força, ele cai de uma vez só. Então, obviamente que um ser humano não teria condições de reagir depois de ser alvo de uma arma de choque. E as imagens, mais do que tudo, mostram isso. O homem está caído no chão. Caído no chão, os PMs mentem, sem saber, obviamente, que alguém estava gravando. E a imagem mostra claramente que eles agiram de forma dolosa, com intenção de matar o homem, como de fato mataram. Inventaram que ele estava com uma barra de ferro, que não foi encontrada até agora pela perícia. Enfim, não há novidade nisso, né? Não há novidade. Infelizmente, a polícia continua sendo matadora, parte dela. E eu quero saber com aval de quem, esses policiais se sentem à vontade para fazer o que estão fazendo. É isso, porque não veio dizer que é um caso excepcional, é um ponto fora da curva, não é. O padrão é esse, na periferia mais do que tudo. Então é isso, o governador que foi reeleito, e parabéns ao governador Tarcísio pela votação expressiva que teve, reconhecido o trabalho dele pelo cidadão, pelo eleitor paulista e paulistano, tem que agora dar um jeito na polícia, né? Dar um jeito na polícia, porque uma polícia que faz isso... que fez nesses dois casos absurdos, a gente não pode dizer que se sente seguro vendo uma viatura da polícia passando ao nosso lado. Hoje, eu desafio algum morador de São Paulo que se sente seguro quando vê uma viatura se aproximando. Eu fico com medo. Eu confesso a vocês que já houve um tempo em que eu me sentia seguro. Hoje, eu tenho medo diante desses casos que se repetem, infelizmente, dia após dia. Agora são 8h21, vamos para o Rio de Janeiro? A Cristiane Ribeiro está com a gente, né, Cris? Bom dia.
2: Estou sim, bom dia, Agostinho. Bom dia também aos nossos ouvidos. Agostinho, ainda sobre esse tema, né, de polícia, né? A Delegacia de Homicídios aqui da capital está investigando a morte do subtenente do BOP, que é o Batalhão de Operações Policiais Especiais, Glaucio Marcelo Fonseca da Silva, de 54 anos. Ele foi atingido numa troca de tiros com militares do Batalhão de Jacarepaguá, que fica na zona sudoeste do Rio de Janeiro. Em nota, a Polícia Civil do Rio diz que os agentes do BOP estavam fazendo uma abordagem a ocupantes de um carro no beco, chamado Beco do Saci, na Gardenia Azul. Isso aconteceu na madrugada de domingo. E aí eles teriam sido confundidos com criminosos pelos policiais do Batalhão de Jacarepaguá. De acordo com a corporação, esse local tem pouca iluminação. E os agentes, então, não identificaram os colegas e acabaram iniciando uma troca de tiros. Nesse tiroteio, 5 militares do BOP e um da unidade de Jacarepaguá foram feridos. O subtenente Glaucio da Silva já chegou morto ao Hospital Municipal Lourenço Jorge, na Barra da Tijuca, para onde os feridos também foram levados. Os PMs envolvidos já prestaram depoimento, as armas utilizadas foram apreendidas para a perícia e as imagens das câmeras corporais já foram requisitadas. Em nota da tropa de elite, ela destacou os 26 anos de dedicação prestados à corporação pelo subtenente. O corpo de Glaucio da Silva foi enterrado nesta segunda-feira no Jardim da Saudade de Sulacap. Dos 5 militares feridos, 2 já deixaram o hospital. E depois de medicados. E os outros 2 continuam lá internados, mas, segundo a Secretaria Municipal de Saúde, estão fora de perigo. Volto com você, Agostinho.
0: Obrigado, Cristiane. Cristiane Ribeiro falando com a gente ao vivo do Rio de Janeiro. Quer dizer, esse caso que a Cris trouxe agora para a gente mostra, mais uma vez, ratifica essa sensação que nós temos, convicção que nós temos, e muita gente tem, de que é preciso rever a formação da Polícia Militar no Brasil inteiro. Aliás, Polícia Militar... É quase uma jabuticaba, né? Não tem polícia militar no mundo. Não sei se você sabia, não existe polícia militar no mundo. Você tem uma polícia que é civil.

0: A polícia militar, ela vem do nosso passado da ditadura, né? É isso. Esse caráter militar da polícia acaba provocando essa ação mais violenta da polícia militar, né? É meio que o exército que vê lá no adversário alguém para ser eliminado, para ser destruído. E não é isso que se espera da polícia, né? Não se tem, por enquanto, espero que não tenhamos, pena de morte no Brasil, né? Em alguns lugares há, aqui não há. Por enquanto, pelo menos, né? Sabe Deus, né? O que vai acontecer daqui para frente. Mas, por enquanto, não temos. A polícia tem que prender as pessoas. É lógico que, no limite, dependendo da reação do suposto criminoso, a reação da polícia tem que ser proporcional. Agora, não isso de matar o cidadão caído no chão, de confundir um celular com uma arma e de soltar o dedo em cima de um rapaz de 20 anos. E no Rio de Janeiro, esse caso que a Cris trouxe mostra mais uma vez como a polícia militar está muito, muito mal preparada. E mais do que isso, mal preparada e mal controlada. Porque no mais das vezes a polícia age a partir da liberalidade de quem comanda. Se o comandante autoriza, eles vão para cima e exterminam mesmo. E aí essa história de que, não, a polícia que reage, que mata, me dá mais segurança, não. Não dá mais segurança, porque quem vai ser vítima vai ser o cidadão da periferia, o preto. É assim que funciona mesmo. É assim que funciona. A polícia tem mais facilidade de agir, sente mais a vontade de agir na periferia do que numa área nobre. Isso todo mundo sabe e não é de hoje. 8h25, já vamos falar um pouco mais sobre essa reunião que vai ter no TSE para decidir como é que vai ser a conduta a partir de agora no segundo turno. Já estamos na metade do segundo turno, né? Mas é preciso botar água na fervura, inclusive, dos ministros do TSE. O senhor Cássio Nunes Marques precisa colocar a mão na consciência aí, segurar um pouco a emoção dele aí e votar como se espera que vote. É lógico que o juiz tem a liberalidade dele, tem as convicções dele, é assim que funciona mesmo. Cada juiz tem o seu senso e, seguindo a lei, pode agir de acordo com a consciência dele. Mas no caso do que foi feito no final de semana, ficou claro e evidente, e não sou eu que estou dizendo isso, foi o próprio Corregedor-Geral da Justiça Eleitoral, o ministro Ricardo Villas Boas Cueva, que disse que há uma preocupação para não se cometer censura prévia, que parece para muitos que foi o que aconteceu em relação a esse grupo de WhatsApp que defende a reeleição do presidente Luiz Inácio Lula da Silva. Hoje tem reunião no TSE, vamos falar mais sobre isso já. 8h27, olha só, falando de eleição ainda, a equipe econômica do senador Flávio Bolsonaro está estudando um pacotaço fiscal para limitar os reajustes de aposentadorias do INSS e também os benefícios de prestação continuada, o BPC, e de quebra também cortar o orçamento para a educação e para a saúde. Pelo menos foi isso que anunciaram os estudiosos da área da economia que estão assessorando o candidato Flávio Bolsonaro. Para falar um pouco sobre esse risco, o que representa restringir os reajustes das aposentadorias e do benefício de prestação continuada, está com a gente a advogada especializada em direito previdenciário, a Márcia Cleide Ribeiro. Doutora Márcia, obrigado por atender o nosso convite e bom dia para a senhora.
1: Bom dia, Agostinho. Obrigada aí pelo convite.
0: Nós que agradecemos a sua presença aqui com a gente para a gente entender exatamente o que representa essa suposta possível mudança nas regras aí de correção, de reajuste do salário mínimo, que vai acabar interferindo, se isso acontecer, no reajuste também dos aposentados e também dos beneficiários do BPC. Doutora Márcia, a princípio, como é que funciona hoje? Como é que é feita a correção, o reajuste das aposentadorias e do BPC?
1: Hoje, os benefícios de um salário mínimo, que são a grande maioria pagos pelo INSS, né, quase 70%, eles sofrem a mesma correção do salário mínimo. Ou seja, eles são corrigidos pelo INPC, que é acumulado dos últimos 12 meses até novembro do mês do ano anterior. E, além disso, então ele sofre aí o reajuste da inflação, né? Ele repõe o poder.

0: de compra do benefício, né, no caso em geral, do salário mínimo, e tem mais um outro reajuste, mais um percentual, que seria o aumento real. Ou seja, a primeira correção é somente do INPC, que vai colocar e manter o poder de compra do salário mínimo. A segunda correção seria o aumento real, seria o aumento que tem no salário mínimo para que nós possamos falar, sim, o salário mínimo ano a ano, ele aumenta um pouco. É bem menor do que o INPC, ele leva em conta a correção do PIB dos últimos 2 anos, então é normalmente a metade da correção, mas ele garante esse aumento real. E pelo que eu verifiquei, o que está sendo visto não é a alteração aí da correção pelo INPC, e sim a alteração dessa aumento real desse aumento real do salário. Então, em tese, né, o que aconteceria? O salário mínimo continuaria com essas duas correções, ele teria aumento real para os trabalhadores que estão na ativa, e os benefícios previdenciários, eles teriam a reposição da inflação, eles manteriam o poder de compra, mas eles não teriam esse aumento real, como aconteceria com os trabalhadores que estão na ativa.
1: É isso, só para relembrar historicamente, essa política de valorização do salário mínimo começou em 2002 e depois se intensificou mais em 2006. Em 2006 houve esse incremento que a senhora citou da variação do PIB. 2006 foi porque nos anos anteriores, em 2004, 2005, houve duas marchas sindicais que aconteceram em 2004 e 2005, marchas de sindicatos em Brasília, chamando a atenção do governo federal para a necessidade de dar um ganho real mesmo para o salário mínimo e, por consequência, para as aposentadorias. E aí começou, de fato, essa política de valorização do salário mínimo, que prevê, como a senhora falou, o reajuste da inflação medido pelo INPC, acumulado de 12 meses, mais esse ganho real que é garantido com a variação do PIB, que é o produto interno bruto, dos 2 anos anteriores, no limite, né, doutora, de 2,5%
0: Isso.
1: para se encaixar no arcabouço fiscal, né?
0: Isso, exatamente. Tem um limite. Exatamente. É isso mesmo.
1: Então, e aí o risco de se perder esse índice a mais da variação do PIB é esse problema de se ter essa correção em tese para repor a inflação, se bem que, doutora, todo mundo sabe que o INPC muitas vezes ele não corresponde ao aumento do produto na prateleira, na gôndola, por exemplo, né? O INPC é um número que é divulgado pelo IBGE, mas que muitas vezes não combina com a inflação que a
0: Não
1: gente sente.
0: reflete, não reflete, não reflete a inflação real, né? O que nós vivemos na prática.
1: É isso. Por isso, esse
0: Exatamente.
1: ganho a mais, na verdade, é essencial. O problema todo está que não fica muito claro nas campanhas políticas o que de fato vai ser feito, né? Eu estava vendo aqui, doutora Márcia, ouvintes da Rádio Nacional, o que diz o plano de governo de Flávio Bolsonaro. Estamos aqui chamando atenção para esse assunto exatamente porque a campanha de Flávio Bolsonaro fez divulgar essa informação desse pacote que pode ser anunciado, caso ele seja eleito presidente, que prevê um corte de 250 bilhões do orçamento. 250 bilhões no orçamento, um corte grande, importante, e é importante saber em que áreas haveria esse corte, né? Então se fala na saúde, educação e se fala também em salário mínimo e na previdência do INSS. E aí, doutora Márcia, pensando aqui, né? Porque a gente tem que se basear no que eles dizem. Depois o que eles vão fazer, a gente não sabe direito. Mas aqui diz o plano de governo de Flávio Bolsonaro sobre previdência e salário mínimo. Não é muito claro, aliás, nada claro. Diz aqui textualmente: faremos uma ampla revisão normativa infralegal na gestão pública e nas áreas tributárias, previdenciária e trabalhista, que elimine o excesso de regras que trava a economia e encarece a máquina. Palavras, palavras. A senhora, como especialista, em direito previdenciário. O que dá para depreender de concreto disso que está dito aqui no plano de governo de Flávio Bolsonaro?
0: É muito geral, né? É muito difícil ter alguma. Chegar a uma conclusão com essa, né, com essa afirmação tão geral, porque pode vir de várias formas, né? A minha opinião é que, nesse caso, né, de retirar esse aumento real, ou realmente se é muito difícil, nós sabemos, né, porque não é assim, o presidente vai decidir isso. Isso, o direito ao recebimento do salário mínimo, ele é constitucional, é um direito constitucional, então não vai ser o presidente chegar e baixar um pacote e fazer isso. Tem todo um procedimento, Câmara, Senado, maioria, PEC, e na minha opinião, acho muito difícil que isso ocorra, porque seria um retrocesso, mas eu acredito assim que nós teríamos outras formas de garantir, ao invés de trabalhar com cortes, nós poderíamos garantir, Agostinho, algo mais, investir um pouco mais na formalização, investir mais na orientação das pessoas sobre os recolhimentos previdenciários, que hoje tem muita gente que não está recolhendo, está descoberto pela Previdência, para que os trabalhadores entendam que a Previdência, né, eles têm uma proteção social. E hoje muitas pessoas têm MEI, muitas pessoas têm inscrição mesmo de autônomo, mas elas não recolhem. Então, além de não estar entrando esse valor na Previdência, essas pessoas também estão descobertas. Então, nós temos dois problemas, né? E aí eu entendo que pensar só muito em cortes, não é só pensar em ter uma, por exemplo, corte para ter aí um superávit ou ter uma, não ter um prejuízo, digamos, né? Mas assim, isso afeta diretamente a economia também, né? Porque 70% dos segurados do INSS, eles recebem um salário mínimo e esse dinheiro vem para a economia. Então, é muito mais amplo. Então, falar em corte para uma população hoje que já é carente, né, com o salário mínimo que nós temos, nós sabemos que o salário mínimo não tem refletido, como nós já falamos, realmente o que nós temos visto na vida real, nós temos visto aí nas prateleiras do supermercado. Eu não acho que seria uma solução viável. Nós temos outras formas de aumentar a arrecadação e trabalhar isso sem ser em formas de corte. Mas mesmo assim, falando dessa forma que você falou aí, com essas afirmações, fica muito difícil saber o que pode ser feito, né? Qual que é a ideia. Mas eu não acho que mexer nos benefícios, nos reajustes dos benefícios, seja uma solução para a questão previdenciária, para a questão da arrecadação. Nós podemos atacar de outras formas, aumentando essa arrecadação, aumentando a conscientização das pessoas sobre uma educação previdenciária mesmo, né? E investir mais na formalização, tanto na geração de empregos como das pessoas que já estão trabalhando de forma informal, né, que elas têm consciência que é para o bem delas mesma a formalização e os recolhimentos previdenciários.
1: Estamos conversando aqui na Rádio Nacional com a doutora Márcia Cleide Ribeiro, que é advogada especializada em direito previdenciário. Já falou em formalização, né? Investir na formalização, estimular as pessoas. E aí, é inevitável, doutora, falar da proposta do fim da escala 6x1, que está para ser votada, né? Ao que parece, pelo menos até segunda ordem, será votada em primeiro turno amanhã no Senado. O senador Davi Alcolumbre, presidente do Senado, confirmou que vai levar para votação amanhã e vai ser um grande teste. Se passar no primeiro turno, tem que passar por um segundo turno para então ser levada para...

0: se aqui, olhando nos olhos aqui, uma coisa super simples. Mas antes disso, o que lhe parece? A gente defendendo a formalidade, as pessoas contribuindo para a Previdência, para que a gente consiga se aposentar lá na frente e para que tenha alguma seguridade, né? Porque essa fragilidade toda, por exemplo, do trabalho por aplicativos é algo que é nocivo. E a gente tem visto casos e mais casos de pessoas que se acidentam, por exemplo, que não tem nada para se garantir. O que lhe parece essa proposta alternativa, digamos assim, do trabalho por hora, doutora?
1: Agostinho, nós não temos, por isso que eu falei, é necessário uma educação previdenciária, né? Porque nós, a população em geral, eu falo assim pela minha experiência ali mesmo do atendimento, né, a essas pessoas mais carentes, que são os que vêm procurar o benefício previdenciário de um salário mínimo, na grande maioria, essas pessoas mesmo que estão trabalhando aí de aplicativos, que estão na informalidade, número um, é muito difícil, porque elas não ganham o suficiente para fazer essa contribuição. Quando faz a contribuição, a contribuição não chega a dar um salário mínimo no mês, às vezes tem que juntar 2 ou 3 meses aí para dar o valor de um salário mínimo para dar direito a uma contribuição. Então, o nosso sistema previdenciário, ele é muito complexo para que essas pessoas façam sozinhas. Até uma das minhas sugestões é essa, eu entendo que teria que ser uma forma mais simples. Nós temos regras, tem pessoas que pagam por um código e aí depois ela vai pedir o benefício, aquele código não dá direito àquele determinado benefício, né? No caso dos auxílios acidentes, acontecem muito. Então, simplificar isso, né? Outra coisa, essa questão mesmo de pagamento por hora ou de deixar o encargo do pagamento para o trabalhador, eu não posso falar para você nem que eles não vão pagar, entendeu? Eles não ganham o suficiente. Entre você escolher entre comprar alimentos e você pagar o benefício, você vai comprar os alimentos. Então, existem muitas pessoas que estão sem contribuir e estão trabalhando e eles não contribuem. Por quê? Muitas vezes, porque não têm o valor mesmo para contribuir e outras, porque eles não acham, eles não entendem a importância de ter uma cobertura previdenciária. É igual, a exemplo da MEI. Se for fazer uma pesquisa da quantidade de MEIs que nós temos, é gigante. Mas assim, eu recebo todas as semanas pessoas devendo muitas contribuições da MEI e que já precisam de um benefício, mas elas não pagaram. Entendeu? Então aí elas têm aquele problema de não ter direito ao benefício e ainda ter um débito da MEI. É por isso que essa questão de deixar, né, para que o trabalhador ou o prestador de serviço faça essa contribuição, ela é muito complexa por causa disso. Por quê? Porque ganha muito pouco, porque não tem a cultura de fazer as contribuições. Não acham assim que podem, sabe, sofrer um acidente, podem precisar no benefício previdenciário, às vezes até um pouco desacreditando, né, na previdência. Ah, se eu precisar, eu não vou conseguir porque ninguém consegue passar na perícia, aquelas coisas todas que eu escuto todos os dias. Então nós precisamos, eu oriento muito as pessoas a contribuir, a estar protegida, sabe, no âmbito previdenciário. E então, eu acho que você piorar ainda essa situação do trabalhador, ele é desumano, né? Porque, como eu falei, eu acredito que nós temos outras formas de fazer isso que não retire do profissional, do autônomo, do trabalhador mesmo, do empregado, os direitos que ele já tem, né? Ou coloque para ele ainda mais encargos do que ele já tem, do que é comprar os alimentos, viver, pagar as suas contas, né? Tentar pagar as suas contas em dia. É...

0: Então, tudo que trata de precarizar, né, a relação de trabalho ou a relação de prestação de serviços mesmo, eu acredito que não é uma solução. Nós não temos até nem essa cultura, e eu também não acredito nessa questão da negociação pessoal, porque, como você mesmo falou, nós não temos igualdade de forças, né? O empregado aí, o segurado do INSS, ou as pessoas mais carentes, elas não têm isso. Então, seria só no papel, né? Na realidade, nós teríamos, eu entendo, mais precarização nas relações de trabalho, e isso vai refletir na economia, vai refletir nas relações familiares. Isso tem um impacto gigante, né?
1: É isso, a vida como ela é, a vida real é outra, né? A senhora conhece, sabe, atende as pessoas que têm vida própria e enfrentam essa dificuldade, né? Então, fazer um plano que propõe um corte de 250 bilhões no orçamento parece algo legal. Olha, cortar o governo diminuindo, né, de tamanho, essa coisa toda de que o governo é muito grande, é muito pesado, tá ótimo, cortar 250 bilhões. Quando a gente vai procurar saber onde vai ser o corte, é aí que o bicho pega. É aí que o bicho pega porque sempre sobra para a parte mais fraca. A corda sempre rompe do lado mais fraco e aí você vai impor. Se tudo isso que está sendo prometido, especulado, se confirmar, né? E aí depende de muita coisa ainda. Mas é bom a gente saber que caminho está sendo tomado, qual é o rumo que cada lado está indicando para a gente depois não reclamar da sorte, não dizer, ah, eu não sabia. Não, sabia. Então é bom a gente perceber o que vai atingir no nosso dia a dia. Vai pegar pessoas que são as mais frágeis, as mais vulneráveis. Doutora Márcia Cleide Ribeiro, advogada especializada em direito previdenciário, foi um prazer tê-la aqui conosco. Muito obrigado e até uma próxima, doutora.
0: Até, muito obrigada. Ótimo dia para você, Agostinho.
1: Para todos nós.
0: Obrigada
1: Muito obrigado,
0: para
1: muito
0: todos nós.
1: obrigado. É isso. Então, tá dito aí, né? Aliás, só para arrematar aqui sobre essa história de receber por hora, que parece uma piada, né? Parece uma piada de mau gosto. A gente, em 2026, está propondo como solução receber por hora. Por hora. Enfim. Além de tudo isso que a doutora falou, né, que a previdência vai para o espaço, você não tem direito a coisíssima alguma, você fica, na verdade, disponível para a hora que o empregador achar que você é necessário. Então você fica de espera aí, de plantão aí, eu vou te ligar a hora que eu precisar de você, tá bom? Mas você fica aí, não vai fazer outra coisa que pode ser que toque o teu zap aí a qualquer momento. Então você fica disponível. E aí tem um estudo do DIESE que diz o seguinte, ó, trabalhadores submetidos a regime de pagamento por hora e intermitente é esse, né, que acontece hoje, amanhã já não tem, amanhã depois de amanhã é à tarde, da semana que vem é à noite, esse trabalho intermitente, esse tipo de regime de trabalho, nesse tipo de regime, o trabalhador acaba, no final das contas, recebendo em média 58% do salário mínimo. Quase metade. No final das contas, espremendo tudo, você vai receber um pouquinho mais da metade de um salário mínimo que dá para coisa alguma. Então é isso. Trabalhar por hora, legal. Puxa, eu vou fazer meu horário. Nossa, eu vou ser o gestor do meu dia. Olha, da minha miséria, né? Eu vou gerir a miséria que o empregador vai me pagar por hora. É basicamente isso que estão propondo. É bom a gente ficar esperto. 8h48, Odair Brás está com a gente, direto da Agência Brasil, né, Odair? Bom dia.
2: Isso mesmo, bom dia, Agostinho, bom dia a todos. Agostinho, o jornal New York Times, um dos mais importantes dos Estados Unidos, noticiou que Elon Musk, o homem mais rico do mundo, já gastou cerca de 366 milhões de dólares, isso dá cerca de 1,8 bilhão de reais, nas eleições de meio de mandato dos Estados Unidos. Claro que esse dinheiro todo foi para financiar a campanha de políticos do Partido Republicano, ou mesmo do presidente Donald Trump. As eleições de meio de mandato, Agostinho, elas definem deputados e senadores, e é muito importante para o Trump, porque hoje ele tem a maioria no Congresso, mas há uma aposta grande de que ele pode perder essa maioria nessa eleição, porque ele está com a popularidade muito baixa, principalmente devido à guerra contra o Irã. Mas voltando ao Elon Musk, essa generosidade toda coloca o mega empresário como o maior doador individual nas eleições americanas deste ano, segundo registros do Partido Republicano. Isso dá uma medida da importância dessa votação que aconteceu agora no mês de novembro. De acordo com o New York Times, Musk foi dividindo esse dinheiro todo para várias entidades. Ele doou, por exemplo, $158 milhões para o Senate Leadership Fund, que é um órgão do Partido Republicano que ajuda a eleger senadores. Ele também deu $20 milhões para o Congressional Leadership Fund, que busca a eleição de deputados do partido. E assim ele foi distribuindo esses investimentos, mas tudo sempre dentro do Partido Republicano. Com isso, Musk, obviamente, né, ele é um apoiador de longa data do presidente Donald Trump. Ele já até participou do governo do Trump no começo desse segundo mandato. Ele quer impedir, ou Trump obviamente quer impedir a volta do Partido Republicano, do Partido Democrata, que ele quer impedir que o Partido Democrata volte a ter maioria, o que seria desastroso para o mandato do Trump, Galtinho.
1: É isso. Valeu, Odair Brás, falando direto da Agência Brasil. E olha, é lógico que essas interferências desses endinheirados estão presentes nas eleições. Lá nos Estados Unidos, como disse o Odair, e aqui no Brasil também. Vale lembrar que a Meta, que é controladora do Facebook, do Instagram e do WhatsApp, está com prazo aí, já vencendo, batendo na porta. A Justiça Eleitoral do Brasil deu esse prazo de 48 horas, que já está vencendo hoje, se eu não estou enganado, para que a Meta preste esclarecimentos para a Justiça Brasileira sobre a acusação de promover seletividade algorítmica. Falamos sobre isso, hein? Marque essa expressão, que você vai ouvir muito, infelizmente, daqui para frente. Seletividade algorítmica. A denúncia feita pela campanha do presidente Lula, essa seletividade aí seria o seguinte: seriam obstáculos colocados através dos algoritmos para dificultar que uma determinada campanha, um post de uma campanha, algo parecido, tenha um alcance menor do que o adversário. Então você cria lá mecanismos, e eles são bons nisso, para dificultar essa acusação que está sendo feita pela campanha do presidente Lula. E a Meta, que cuida do Face, do Instagram e do WhatsApp, tem prazo para responder, mas vai dizer que não. Já até disseram que não, que teve uma falha técnica, mas tudo bem, falha técnica, tudo bom, só para um lado só, mas está tudo certo. Mas é bom ficar esperto aí. Olha, quem está muito esperto é o presidente Lula, que está pé da vida com as decisões do TSE. Aliás, hoje tem reunião do TSE, Tribunal Superior Eleitoral, com as duas campanhas para tentar colocar água na fervura, porque tem decisão de um lado, de outro e tal, fake news e tudo mais. E o presidente Lula falou ontem sobre essa preocupação dele em relação às decisões controversas por parte da Justiça Eleitoral. Vamos ouvir.
3: Eu acho que eles estão extrapolando em algumas decisões contra a minha campanha. Isso é visível, isso já foi denunciado. Eu não vou criar só o exército do Lula, eu vou criar agora o exército, a marinha, a aeronáutica do Lula, sabe, no WhatsApp. Para ele achar que ele tem que cortar, ele tem que mostrar qual é a ilegalidade que tem. Onde é que estamos transgredindo a lei? O que não pode é o presidente da Suprema Corte Eleitoral ter lado na política. O lado dele tem que ser o lado da igualdade de comportamento.
1: Lógico que ele está se referindo aí à tirada do ar do grupo Exército do Lula, nessa decisão de tirar do ar automaticamente, tomada pelo ministro presidente do TSE, né, Cássio Nunes Marques. Depois foi revogada a decisão pelo ministro relator do TSE, virou esse salseiro desgraçado. E aí o Cássio Nunes Marques mandou que a equipe técnica do TSE verificasse se tem mesmo fake news no tal do WhatsApp aí do Exército do Lula. Não acharam coisa nenhuma. Então tá claro que o ministro Cássio Nunes Marques extrapolou, agiu de forma intempestiva, não esperou checar, foi na onda da defesa aí dos advogados de Flávio Bolsonaro e tirou do ar intempestivamente e indevidamente esse grupo, que hoje tem 4 milhões de seguidores e que está de volta ao ar. Vai ser discutido isso hoje também nessa reunião. Para falar ainda de eleição, o programa de ontem do Flávio Bolsonaro entrou no ar sem som total, e lógico que o Flávio Bolsonaro ficou pistola com isso e começou a atribuir isso: não estou querendo me calar e tal. Vamos ouvir o que falou o candidato Flávio Bolsonaro.
4: Pela primeira vez na história de uma campanha presidencial, O meu programa eleitoral foi transmitido sem som. É isso mesmo, mudo. O meu programa foi transmitido sem som. O do Lula estava com som, tudo ok, mas o meu transmitido sem som. Você acredita em coincidência? Cara, não. Não acredito, não existe coincidência. Eles acham que vão calar minha voz? Não vão calar, não vão conseguir, não adianta. Isso não acontece por acaso, né?
1: Então, mas aí não é questão de coincidência ou não coincidência, foi um defeito mesmo. O TSE divulgou uma nota, o Tribunal Superior Eleitoral, e digamos, hein, vamos combinar, hein, quem é o presidente do TSE hoje é o Cássio Nunes Marques, que foi indicado pelo presidente, o ex-presidente Bolsonaro, então não parece haver nenhum propósito de atacar a campanha de um lado ou de outro, ou de Bolsonaro principalmente, pelo Cássio Nunes Marques. Então, o que foi dito foi que houve um erro técnico, na hora de entrar no ar, e que esse prazo, esse horário que foi perdido, digamos assim, vai ser reposto em uma data oportuna. Então não tem questão de coincidência e tal, sabotagem, nada disso, foi um erro técnico, uma lástima mesmo, tem que reclamar mesmo o candidato, mas também não precisa levantar a lebre de que estão perseguindo e tal, não foi nada disso, foi um erro técnico. Pra gente arrematar nesse final, é importante lembrar, amanhã tem votação, hein? Amanhã tem votação no Senado, primeiro turno do fim da escala 6x1, vai ser um marco para o Brasil, para o trabalhador brasileiro. Vai ter 2 dias de folga, sem perda de salário. Tem que passar isso. Ou então, quem quiser votar contra, vote contra como homem, como mulher corajosa, como parlamentar que segura a onda das decisões que toma. Quer votar contra, vota contra. Não pode sentar em cima e esperar passar a eleição para depois decidir, porque aí também é outra atitude covarde, né? Então vai para a votação amanhã. Aliás, quem falou sobre isso foi a senadora Tereza Cristina, que é ligadíssima à família Bolsonaro, inclusive foi cotada para ser vice do Flávio Bolsonaro, está sendo cotada para ser presidenta do Senado, caso Flávio Bolsonaro seja eleito, e ela disse que vai para a votação, acho que vai mesmo, mas presta atenção como as pessoas se perdem, como ato falho acontece. Vamos ouvir a senadora Tereza Cristina. É o número 9.
5: Para votar, eu acho que talvez a pressa seja eleitoreira. Nós precisávamos ter mais tempo para essa discussão, mas tudo indica que será colocado na quarta-feira. Aí nós vamos ter que votar, vamos votar e tentar, talvez, algumas emendas para tentar melhorar a PEC, porque eu acho que ela pode ser melhorada.
1: Você notou? Ela falou: vamos ter que votar. Ela não está afim de votar, vamos ter que votar. Mas, senadora, senador vota, né? É o que acontece, né? Se for para votação, tem que votar. E aí, a medida, que parece meio óbvia mesmo da oposição, é tentar mudar o texto para fazer com que retarde ainda mais e tenha que voltar, inclusive, para a Câmara, para que isso não avance no prazo necessário, que é até o final de outubro, antes da eleição em segundo turno. Do lado do governo, o presidente Lula está apostando também na votação e quer saber quem tem coragem para votar a favor e votar contra. Vamos lá.
3: Eu acho que a maioria dos senadores vão votar o fim da escala 6x1. E também é o seguinte, é um jogo, é pagar para ver. O cara pode não votar favorável, mas ele paga o preço de não votar favorável. Eu sei que a oposição está tentando protelar para depois das eleições, tá? Porque para depois das eleições eles vão ter coragem de votar contra. Eles agora estão com medo de votar contra. Então eu quero saber se eles vão votar contra. É isso. Eu quero que o PL mostre o seguinte: você vai votar contra ou a favor o fim da escala 6x1. E o seu Flávio, como senador, se posicione. Ele pode apertar lá o botão e dizer lá se vai votar sim ou não. É simples assim. Não tem trauma. É apenas coragem. Eu acho que o Senado vai aprovar.
1: É isso. E a data está marcada, hein? Confirmada. Pelo senador Davi Alcolumbre, presidente do Senado Federal, amanhã, votação em primeiro turno do fim da escala 6x1, tá certo? Então vai ser uma data importante, um dia importantíssimo para o trabalhador brasileiro. Se passar em primeira votação, nesse primeiro turno, vai para o segundo turno, aí serão necessárias mais três sessões, para que finalmente, se aprovada pela segunda votação, seja levada para sanção. Preciso de 49 votos de senadores, de 81. E o lado do governo acredita que vai conseguir a aprovação. Nós estaremos acompanhando aqui e torcendo, lógico, para que o trabalhador, pelo menos uma vez na vida, seja privilegiado, tenha o seu direito reconhecido. 2 folguinhas por semana, pelo amor de Deus, não vai quebrar ninguém, muito pelo contrário, já está provado no Brasil inteiro, no mundo inteiro se mostrou que se você der folga mais para o trabalhador, ele consome mais, ele vai se divertir mais, vai no teatro, a roda da economia vai girar ainda mais e a produção dele, de quebra, vai aumentar. Acabou o Alô, Alô Brasil desta terça-feira. Muito obrigado pela presença, pelo prestígio. Amanhã a gente está de volta, se Deus quiser, a partir das 8 da manhã. Boa terça para todos nós.
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9: Agora 9h03 em Brasília. Muito bom dia, eu sou Milton Rocha e te faço companhia no Ritmo da Notícia e com o melhor da música brasileira. Começando agora com Seu Jorge, dia de comemorar.

0: Tivemos aí Lulu Santos, dele mesmo, Toda Forma de Amor. Rita Lee, de Rita Lee, Luiz Sérgio Carlin, Agora Só Falta Você. Abrindo o bloco, Seu Jorge, de Seu Jorge, Moura e Pretinho da Serra, Dia de Comemorar.
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0: Vamos começar o nosso noticiário com um assunto que interessa muitos trabalhadores por todo o Brasil, que folgam apenas um dia por semana. É que volta ao debate no Senado a PEC que acaba justamente com a escala de trabalho 6x1. O texto já foi aprovado pela Câmara. Como é uma PEC, uma proposta que muda a Constituição, o tema precisa ser votado em 2 turnos, em cada casa, ou seja, 2 vezes. Nossa repórter Sayonara Moreno preparou a matéria. Vamos ouvir.
2: Nesta terça-feira, a PEC, que acaba com a escala de trabalho 6x1, volta ao debate no Senado. O presidente da Casa, senador Davi Alcolumbre, marcou para...

0: a próxima quarta-feira o primeiro turno da votação da proposta de emenda à Constituição. Mas antes disso, o texto precisa passar por mais duas sessões de discussão previstas para terça e quarta-feira, seguido da votação. Ao anunciar a data, Davi Alcolumbre disse que caberá a cada senador decidir com liberdade, consciência e convicção. A PEC 221 de 2019 prevê 2 dias de descanso por semana sem redução salarial. Com isso, a jornada semanal cairia das atuais 44 para 40 horas durante um período de transição de 14 meses. A matéria foi aprovada pela Câmara dos Deputados em maio deste ano, em 2 turnos, e encaminhada ao Senado. Como altera a Constituição, a proposta precisa ser aprovada em 2 turnos nas duas casas do Congresso. Na votação da próxima quarta, a PEC precisa do apoio de pelo menos 49 dos 81 senadores para ser aprovada em 1º turno. Pelo regimento do Senado, depois dessa etapa, a proposta ainda precisa passar por outras 3 sessões de discussão antes da votação em 2º turno. Caso o texto seja alterado no Senado, deve retornar para apreciação na Câmara. Se o texto não for alterado e for aprovado nos 2 turnos do Senado, segue para promulgação. Da Rádio Nacional em Brasília, Sayonara Moreno.
1: Agora 9h16, seguimos com o melhor da música brasileira, ouvindo Titãs, Porque Eu Sei Que É Amor.

0: Você ouviu Gal Costa de Caetano Veloso e Gilberto Gil, Divino Maravilhoso. Antes, Maria Bethânia de Caetano Veloso, Gema. A primeira foi Titãs, de Paulo Miklos e Sérgio Brito, Porque Eu Sei Que É Amor.
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0: O fim de semana e também o feriado de Nossa Senhora Aparecida foram repletos de decisões divergentes da Justiça Eleitoral sobre grupos de mensagens e redes sociais dos candidatos à presidência. Depois dos episódios, o presidente do TSE, ministro Cássio Nunes Marques, convocou uma reunião para hoje entre representantes das campanhas dos candidatos Flávio Bolsonaro e Lula para debater o assunto. A repórter Dayana Vitor está no estúdio para explicar. Bom dia, Dayana.
2: Bom dia, Milton e ouvintes. Como você disse há pouco, depois de um final de semana e feriado de decisões conflitantes da Justiça Eleitoral sobre o grupo de mensagens do Exército de Lula e informações na internet das campanhas à presidência da República, tanto do Flávio quanto do Lula, o presidente do TSE, o Cássio Nunes Marques, marcou uma reunião de emergência para hoje, às 15h30, com as equipes jurídicas e coordenadores de campanhas, das campanhas de Lula e Flávio. A ideia dessa reunião é buscar alinhar as regras de conduta e conter a escalada de representações na reta final desse segundo turno que a gente vive. E nós vamos detalhar para os nossos ouvintes agora, Milton, que não acompanharam as liminares e decisões desse fim de semana. No domingo, ouvintes, a campanha de Flávio Bolsonaro pediu para suspender o grupo de mensagens O Exército de Lula por suspeita de disparo em massa de desinformação. Então, o presidente do TSE, o Cássio Nunes, atendeu esse pedido e determinou a suspensão do canal. Só que no mesmo dia, horas depois, o corregedor-geral eleitoral, o ministro Ricardo Vilas Boas Cueva, restabeleceu esse grupo, o Exército de Lula. E, ouvintes, nesta decisão, ele apontou uma usurpação da competência interna e enviou o caso para deliberação colegiada imediata. Mas ainda não existe uma data marcada para análise. E ontem, Milton, o ministro Nunes Marques determinou que a área técnica do TSE fizesse uma análise detalhada sobre o grupo Exército do Lula, com um mapeamento sobre disseminação de desinformação pela ferramenta e possíveis riscos ao processo eleitoral. Mas no fim da manhã de ontem, os técnicos do TSE concluíram que o canal criado pelo deputado federal André Janones, de Minas Gerais, não contém mensagens já declaradas falsas pelo TSE. A gente vai acompanhar e volta com mais detalhes na programação. Milton, é com você.
0: Dayana, muito obrigado pelas informações, um bom trabalho. Agora 9h29, seguimos com o melhor da música brasileira, ouvindo Rapa e Maria Rita, O Que Sobrou do Céu.

0: Ouvimos Adriana Maciel, de Chico Buarque de Holanda, a televisão. Casuarina, de Dorival Caymmi, a vizinha do lado. Abrindo o bloco Rapa, com a participação de Maria Rita em O Que Sobrou do Céu, de Marcelo Yuca.
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0: Já estamos no segundo turno das eleições gerais deste ano. Mas no primeiro turno, houve mais de 67 mil denúncias de propaganda eleitoral. A maioria relacionada ao uso de vias públicas para propaganda. O repórter Gabriel Correa está na linha para detalhar para a gente. Bom dia, Gabriel.
2: Exatamente, Milton. Propaganda eleitoral irregular. Bom dia para você, bom dia a todos. Olha só, cartazes colados em postes de iluminação, em placas de trânsito, viadutos, paradas de ônibus e até em árvores. Tudo isso pode ser considerado propaganda irregular em via pública. Foram quase 29 mil denúncias relacionadas, incluindo também outdoor irregular, estruturas fixadas fora do horário permitido e até o uso de trio elétrico fora dos comícios autorizados. Um aumento de mais de 73% em relação às eleições de 2022. Desse total de 67 mil relatos, mais de 18 mil foram encaminhados para a Justiça Eleitoral. A maior parte envolveu candidaturas para deputado estadual e deputado federal. São Paulo, Bahia e Minas Gerais foram os estados com mais registros. E só na semana passada foram feitas outras 1.200 denúncias relativas ao segundo turno, principalmente em São Paulo, Minas e Rio de Janeiro. Agora, quem lidera os relatos é a propaganda irregular pela internet, com 362 ocorrências. E o aplicativo Pardal continua sendo o caminho para denunciar as irregularidades na propaganda eleitoral, como também o uso indevido de alto-falantes e amplificadores, além da distribuição irregular de material. Já as denúncias de desinformação sobre o processo eleitoral, ameaça ou incitação à violência, discurso de ódio e discriminação e disparo em massa de mensagens, por exemplo, pode ser feita pelo Sistema de Alertas de Desinformação Eleitoral. E, no caso de crimes eleitorais, as denúncias feitas pelo Ministério Público Eleitoral. Milton, eu volto contigo.
0: Ok, Gabriel, muito obrigado pelas informações. Um bom trabalho para você. Agora, viajando no tempo, recordando grandes momentos da MPB, vamos recordar Caetano Veloso, Alegria, Alegria.

0: Você ouviu o Clube do Balanço e Marco Ribas juntos em Samba Bem, de Marco Ribas. Martinalha, de Dori Caymmi e Jorge Amado, Alegre Menina. A primeira foi Caetano Veloso, dele mesmo, Alegria, Alegria.
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0: Atenção, ouvintes! Quem apostava em bets e ainda não recuperou todo o dinheiro, fique de olho na sua conta bancária. Os valores que ainda não foram resgatados deverão ser depositados até amanhã em cada conta. É porque termina nesta quarta-feira o prazo para os bancos devolverem quase 160 milhões em saldos. O repórter Pedro Lacerda explica pra gente.
2: Os bancos têm até quarta-feira para devolver 160

0: 59 milhões de reais em saldos que ficaram nas contas das bets após o encerramento das plataformas de jogos online no país. Mais de 1 bilhão de reais já foi devolvido, segundo dados informados pelas próprias empresas ao governo federal. O levantamento abrange 22 milhões e 500 mil apostadores, distribuídos em 70 milhões e 500 mil contas. A maior parte dos saldos restantes é de pequeno valor. 90% das contas tem menos de R$ 1 a receber. O saque direto nas plataformas terminou em 5 de outubro. 8 empresas ainda não enviaram aos bancos os dados necessários para a devolução. E por isso, a Advocacia Geral da União deve entrar na Justiça para exigir as informações. Quem não receber até o prazo não perde o direito ao dinheiro. Nos casos em que impedimentos operacionais impossibilitarem a transferência pelos bancos, a Caixa Econômica Federal ficará responsável por intermediar a restituição. E atenção para os golpes, não é preciso pagar nenhuma taxa nem fornecer senhas ou códigos para receber o dinheiro. Com informações da Agência Brasil, da Rádio Nacional em Brasília, Pedro Lacerda.
1: 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Agora 9h57, seguimos com Paulinho da Viola.

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10: Muito bem, agora 10h02 em Brasília. Eu sou Milton Rocha e continuo na sua companhia com o melhor da música brasileira no Expresso Nacional, com 2 horas sem nenhum intervalo. Hoje começamos muito bem com Mariana Leoparassi, Berimbau.

0: Tivemos aí Paulinho Mosca e Lenine juntos em Relampiano, de Lenine e Paulinho Mosca. Antes, Marina Lima. Deli Antônio Cícero, Eu Vi o Rei. Abrindo o bloco, Mariana Leoporassi, de Baden Powell e Vinícius de Moraes, Berimbau.
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0: Agora 10h15, eu trago para você Belchior, pequeno perfil de um cidadão comum.

Aí você ouviu Roberta Sá, de Rafael Rocha, Delírio. Antes, Saguarabira, de Saguarabira Sobradinho. A primeira, Belchior, de Antônio Pet Filho e Belchior, Pequeno Perfil, de

0: de um cidadão comum.
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0: Agora 10h25, eu trago para você Boca Livre, quem tem a viola.

0: Ouvimos A Cor do Som com a participação de Daniela Mercury em Beleza Pura, de Caetano Veloso. Antes, Cláudio Zolli, de Bernardo Vilhena e Cláudio Zolli, Paraíso. Abrindo o bloco, Tim Maia, dele mesmo, do Leme ao Pontal.
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0: Sempre com o melhor da música brasileira, você confere comigo ouvindo agora Clube do Balanço, A Sereia e o Marujo.

0: Você ouviu Beto Guedes, de Beto Guedes e Ronaldo Bastos, Lumiar. Antes, Nação Zumbi, de Jorge do Peixe, Dengue e Lúcio Maia, Um Sonho. A primeira, Clube do Balanço, de Matole, A Sereia e o Marujo.
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0: Uma seleção musical feita para você com o melhor da música brasileira. Eu trago agora Paula Morelenbaum e João Donato juntos em Tudo Bem. Tudo Bem.

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2: 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Eu trago agora Marisa Monte e seu Jorge Flor para melhorar.

0: Muito bem, ouvimos Paula Lima de Jorge Benjor, Bom Mesmo é Amar. Antes, Wilson Simonal, dele Ronaldo Boscoli, tributo a Martin Luther King. Abrindo o bloco, Marisa Monte, com a participação de Seu Jorge e Flor, em Pra Melhorar, de Marisa Monte, Seu Jorge e Flor.
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0: Uma seleção musical feita para você com o melhor da música brasileira. Vamos curtir agora Roupa Nova, Sapato Velho.

0: Frei, só um minutinho, só um minutinho. Agora em Brasília, 11 horas 23 minutos, ouvimos Marcelo Genesi, dele mesmo, Café com Leite de Rosas. Diogo Nogueira e Hamilton de Holanda juntos em Mundo Melhor, de Pixinguinha e Vinícius de Moraes. Roupa Nova, de Cláudio Nuti e Paulinho Tapajós, Sapato Velho.
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0: O Expresso Nacional recebe agora Ney Matogrosso. Veja bem, meu bem.

0: Ouvimos Barão Vermelho de Roberto Frejá e Maurício Barros por você. Antes de Djavan, dele mesmo, Azul. A primeira foi Gilberto Gil, de Gilberto Gil, Extra.
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0: O Expresso Nacional recebe agora Geraldo Azevedo, Dia Branco.

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7: Raul Seixas, música dele, Metamorfose Ambulante.

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1: Em Brasília, 12:30.
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1: Olá, muito boa tarde a você que nos escuta de todo o Brasil. Está no ar o Repórter Nacional, que tem hoje os seguintes destaques. O governo federal anuncia pacote para microempreendedores individuais, que prevê perdão de todas as dívidas com a União. Outra medida prevê o Pix MEI, que permitirá transferência direta de até R$5.000. E mais?
3: Mais uma vez, ministro Nunes Marques manda derrubar canal Exército do Lula.
4: Programa Nacional para Bloquear Celulares em Presídios foi criado nesta terça-feira.
5: OMS lança estratégia para preparar países na detecção de ameaças de saúde em até 24 horas.
6: Operação no Rio de Janeiro mira participação de agentes públicos em esquema de compra, transporte e distribuição de armas e drogas para o Comando Vermelho.
1: Tudo isso e muito mais aqui no Repórter Nacional, produzido pela nossa equipe de radiojornalismo da EBC, Empresa Brasil de Comunicação, e nós estamos ao vivo nas emissoras da Rádio Nacional em Brasília, São Paulo, Rio de Janeiro, Amazônia, Alto Solimões, São Luís, Recife e também, claro, nas emissoras parceiras de todo o Brasil, com a nossa rede nacional de comunicação pública. Eu sou Daniel Ito.

0: E você acompanha agora as principais notícias desta terça-feira, 13 de outubro de 2026.
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0: Lembrando que estamos no período de defesa eleitoral, não veiculamos conteúdos que possam caracterizar publicidade institucional para cumprir as normas de comunicação das instituições públicas. Defesa eleitoral que se encerra em 25 de outubro. Vamos agora abrir então esta edição do Repórter Nacional com informação de interesse dos trabalhadores MEI que estão na escuta do Repórter Nacional, os microempreendedores individuais. E a notícia para vocês, MEI, é que foi lançado agora há pouco um pacote econômico, incluindo o perdão para todas as dívidas dos MEI com a União, viu? São projetos de lei e também um decreto presidencial. Vamos aos detalhes com Sayonara Moreno, que acompanhou o lançamento agora de manhã, né, Sayu? Tem as informações para a gente, quantas medidas foram anunciadas. Muito boa tarde para você.
2: Oi, Daniel, boa tarde para você, para quem acompanha a gente. Pois é, um pacotão aí, né, voltado para os microempreendedores individuais, né, que a gente explica, né, que são aquelas pessoas que trabalham por conta própria, formalizaram isso por meio de um CNPJ, né, São aquelas pessoas com rendimento hoje de até, rendimento anual de até R$81 mil, faturamento, na verdade. Então, nesse evento de mais cedo, Daniel, foram 5 medidas anunciadas, tá? O perdão, então, uma delas, o perdão de todas as dívidas que qualquer microempreendedor individual tem com o governo, com os tributos. Segundo o ministro do Empreendimento, Paulo Pereira, que participou também agora do lançamento do pacote, atualmente os MEI inadimplentes com a União somam uma dívida superior a R$12 bilhões.
3: Nossos estudos mostraram que, especialmente depois da pandemia, o nível de endividamento dos microempreendedores individuais aumentou muito. Nós tentamos trabalhar muito para reduzir esse endividamento ao longo dos últimos anos. Fizemos muitos desenrolas, mas chegamos à conclusão que ou o Estado brasileiro perdoa a dívida dos MEIs ou a gente não vai conseguir vencer esse mal terrível. Um projeto de lei será enviado ao Congresso Nacional requerendo o perdão, a remissão de todas as dívidas que os MEIs acumularam com o Estado brasileiro ao longo dos últimos anos.
2: Pois é, para as dívidas dos MEI, essa a gente está falando das dívidas com o governo, com a União, dívidas públicas, né?
0: Sim.
2: Agora, para as dívidas com bancos, de contas pessoais, contas de luz dos MEI, né, as dívidas privadas, o pacote também prevê aí o desenrola mês em que o governo vai comprar essas dívidas. Então, de acordo com o ministro, os MEIs não vão precisar nem ir ao banco negociar, é o próprio governo quem vai comprar essas dívidas. Também está previsto, Daniel, que foi anunciado hoje, o chamado Pix MEI, que é via Procred, né, uma linha de crédito do governo que apoia os microempreendedores individuais. Então ela vai disponibilizar dinheiro direto na mão dos microempreendedores individuais em até R$5 mil, justamente para aumentar o potencial produtivo. O exemplo, inclusive, que o ministro deu, uma cabeleireira que quer comprar um equipamento novo, né, uma pessoa que vende churros, quer reformar o carrinho, enfim, essas medidas aí. Atualmente, a gente lembra também que para ser MEI, como eu disse lá no início, o teto de faturamento anual é de R$81 mil. E no Congresso já está tramitando na Câmara um projeto de lei, né, que aumenta esse teto, né, para R$110 mil no primeiro ano e depois para R$140 mil. É uma outra medida, justamente um pedido, um reforço do governo para que o Congresso aprove, né, esse aumento desse teto para facilitar a vida dos MEI.
0: Certo.
2: E a outra medida que você citou aí no início, um decreto presidencial, tira então a obrigatoriedade, né, a obrigação de o MEI emitir uma nota fiscal para vendas feitas a pessoas físicas, que era uma reclamação, uma demanda bastante feita pelos MEI diante para o governo. Daniel.
0: Tá certo. Medidas, então, série de medidas anunciadas agora de manhã voltadas àqueles trabalhadores que são microempreendedores individuais, os chamados MEI. Sayonara Moreno com as informações. Obrigado, Sayô.
4: Eleições 2026.
0: Vamos agora com a informação de que o presidente do TSE, ministro Cássio Nunes Marques, determinou hoje mais uma vez a suspensão do canal Exército do Lula no WhatsApp. Assunto para o Gabriel Brum, que está aqui no estúdio. Gabriel, o canal que já havia sido tirado antes, voltou agora mais uma vez derrubado pelo ministro Cássio Nunes Marques. Sobre que alegação, hein? Boa tarde para você.
5: Boa tarde, Daniel. Boa tarde, outros. Pois é, essa é a guerra de liminares agora que tem no TSE, né? Bem, essa decisão veio após a assessoria de enfrentamento à desinformação do Tribunal

0: dizer que não encontrou fake news na rede pró-Lula, né? Então essa nova decisão do ministro Nunes Marques foi publicada hoje cedo.
1: Sim.
0: Ele colocou como condição para a retomada do canal a inclusão do endereço no registro da candidatura, comprovação da providência em um prazo de 48 horas. Além disso, determinou que a Meta, empresa dona do WhatsApp, monitore ativamente as publicações no canal e também nos de outros candidatos. De acordo com Nunes Marques, o endereço no WhatsApp não foi informado da Justiça Eleitoral e só isso já bastaria para tirá-lo do ar. O canal Exército do Lula tem mais de 4 milhões de seguidores, foi criado e é administrado pelo deputado federal André Janones. O grupo não é parte oficial da campanha, mas para o presidente do TSE, declarações do candidato à reeleição em defesa do canal demonstram que ele faz parte sim da campanha. Apesar da conclusão da assessoria técnica, para o ministro, não é possível afirmar que conteúdos considerados falsos não tenham circulado no canal. Ainda mencionou organização estruturada com comando centralizado e processos anteriores, né, a que André Janones responde por desinformação. Antes de sair do ar, o canal informou ali em várias mensagens que vai agilizar o cumprimento dessas condições impostas pelo ministro para permanecer funcionando, mas são 48 horas que ele deve ficar fora do ar, Daniel.
1: Tá certo, vamos acompanhando então. Esse que é um dos canais aí que vem sendo usado para mobilização dos eleitores favoráveis ao atual presidente Lula, que busca a reeleição, né, Gabriel? Obrigado pelas informações aqui no Repórter Nacional, meio-dia 38. Foi criado hoje um programa nacional de bloqueio de celulares em presídios. Olha só, na prática, programa que inclusive não vai precisar nem de decisão judicial. Vamos entender melhor como é que vai funcionar. Quem explica pra gente aqui no estúdio é Renato Ribeiro. Muito boa tarde para você, Renato.
2: Muito boa tarde, Daniel. Esse programa nacional prevê aí o bloqueio de celulares, né, irregulares e de outros equipamentos de telecomunicações nas prisões. Essa iniciativa prevê também a identificação e o bloqueio de comunicações clandestinas. E, Daniel, o programa reúne esforços aí da União, dos Estados, do Distrito Federal e da Anatel, Agência Nacional de Telecomunicações. Uhum. Uma das ações é a criação do Cadastro Nacional de Perímetros de Segurança Penitenciária, que vai reunir dados georreferenciados dos presídios e informações sobre as autoridades responsáveis. E a Anatel terá acesso ao cadastro para planejar, coordenar e fiscalizar o uso de bloqueadores de sinais de radiocomunicação, e os pedidos de bloqueio serão encaminhados à agência por meio de uma plataforma digital do Ministério da Justiça e Segurança Pública. Dessas informações aí que vão ser enviadas pelos dirigentes aí dos presídios. E as situações de emergência, como rebeliões, motins, tentativas de resgate e ataques coordenados, terão prioridade, Daniel.
1: Tá certo. Tudo isso para inibir, então, o uso de aparelhos celulares dentro dos presídios. Renato, muito obrigado, viu, pelas informações ao vivo aqui no Repórter Nacional. Vamos agora ao Rio de Janeiro, onde uma operação da Polícia Civil mira um esquema de tráfico de drogas e de armas liderado pelo Comando Vermelho e que contava com a participação de agentes públicos, viu? Entre os alvos da ação estão PMs, suspeitos de usar o fardamento e o conhecimento da rotina policial justamente para facilitar a logística do crime. Tatiana Alves está na linha com a gente, conta mais detalhes dessa história e da operação policial de hoje. Tatiana, muito boa tarde.
3: Boa tarde, Daniel. Boa tarde, nossos ouvintes. Pelo menos 3 pessoas foram presas hoje em uma operação coordenada pela Delegacia de Repressão a Entorpecentes contra integrantes de uma organização responsável pelo abastecimento de drogas e armas para o Comando Vermelho. As investigações apontam que agentes públicos teriam usado seus cargos para beneficiar a facção criminosa, repassando informações sigilosas sobre operações policiais e participando de negociações ilegais de armamentos. Os mandados são cumpridos em bairros da Zona Norte do Rio de Janeiro, como Del Castilho e Penha, além de Nova Iguaçu, na Baixada Fluminense e Maricá, na região metropolitana. A apuração começou em outubro de 2023, após a prisão de um policial militar e de outro suspeito que transportavam mais de 100 quilos de cocaína na Avenida Brasil. A partir dessa ocorrência, os investigadores descobriram uma rede que atuava na compra, transporte e distribuição de drogas e armas para o Comando Vermelho. Entre os presos desta terça-feira está um homem apontado como integrante do braço armado da organização criminosa

0: com Renato Ribeiro de volta com a gente aqui no estúdio. Renato?
1: Impressionante, né, Daniel? Mais uma operação aí. A Polícia Civil de São Paulo prendeu hoje 3 pessoas suspeitas de integrar uma organização criminosa que operava bets ilegais e jogos online fraudulentos. Uhum. Em 6 meses, o grupo teria movimentado mais de 14 milhões de reais. Puxa. E a investigação identificou cerca de 38 milhões de transações financeiras relacionadas aos suspeitos. E esse esquema pode ter prejudicado mais de 10 milhões de pessoas.
0: Nossa.
1: E a justiça, Daniel, autorizou o bloqueio de até 154 milhões de reais em bens e valores dos investigados. A operação diz que 151 também cumpre 6 mandados de busca e apreensão na capital paulista e em Mogi das Cruzes. Segundo a polícia, os suspeitos utilizavam contas bolsão para ocultar a origem e o destino do dinheiro, distribuindo os valores entre contas de pessoas físicas e empresas. O nome da operação faz referência ao Disque 151, canal do Procon de São Paulo, que registrou um aumento nas reclamações contra plataformas de apostas, principalmente por falta de pagamento de prêmios. E as investigações continuam para identificar outras possíveis vítimas e também novos integrantes da organização criminosa. Daniel?
0: É importante destacar aqui, né, Renato? As plataformas de apostas online estão proibidas em todo o Brasil. Então, você que está nos ouvindo aí, cuidado, né? Ao colocar dinheiro em sites estranhos aí, você não vai ter garantia nenhuma de que esses prêmios vão ser pagos, porque essa atividade é irregular, ilegal aqui no nosso país. Renato, obrigado, viu, pelas informações. Vamos agora ao Boletim Focus. Gabriel Brum está de volta com a gente para contar aí quais são as previsões do mercado financeiro, inclusive aí com elevação, né, Gabriel, daquela projeção da inflação para esse ano, mas redução aí no câmbio em relação ao dólar, é isso? Quais são as informações?
2: É isso mesmo, Daniel. O mercado financeiro aumentou aí a previsão para a inflação, ao mesmo tempo em que reduziu para a taxa básica de juros aí, uhum, este ano, né? Projeções do Boletim Focus de hoje, que é divulgado pelo Banco Central. Então é o seguinte, a estimativa de inflação saltou de 5,01% para 5,22% em 2026, após o dado oficial de setembro atingir 0,82%, segundo o IBGE. Além disso, o barril de petróleo continua cotado acima de 100 dólares por causa dos impactos da guerra iniciada por Estados Unidos e Israel contra o Irã. E esses dois fatores explicam essa alta, acredita o economista César Bergo. Inclusive, alguns tendem a continuar pressionando como a energia.
3: Embora a gente tenha a perspectiva de adotar a bandeira verde, isso deve dar um alívio para a energia doméstica, o preço deve cair um pouco, mas tem ainda a questão dos combustíveis, essa volatilidade de preço no mercado internacional, embora tenha havido uma queda no preço do dólar, uma queda no preço do barril de petróleo, ainda está pesando bastante a questão do preço dos combustíveis.
2: Já os alimentos podem ficar mais estáveis daqui para frente, apesar dos preços continuarem pesando no bolso.
3: Porque já se previa a questão climática relativa ao El Niño, mas não que os alimentos tivessem um peso grande nesses aumentos na inflação de setembro. Portanto, a expectativa é que os alimentos fiquem mais comportados, mas em nível bastante elevado ainda.
2: Bem, Daniel, então é isso. Então o consumidor vai ter que segurar um pouco ainda ali no mercado, fazer uma pesquisada. Por outro lado, os economistas consultados passaram a prever um corte mais forte da taxa Selic. Atualmente, ela está em 13,75% e pode cair, na opinião deles, para 13,25% no fim do ano. Para fechar o boletim, crescimento econômico sem alteração, 1,85% este ano, e o dólar deve terminar 2026 a R$ 5,15, de acordo com o boletim, Daniel.
0: Tá certo. As previsões, então, do mercado financeiro publicadas hoje pelo Banco Central. Obrigado, Gabriel, pelas informações. Meio-dia e 46, quase 47 agora, em Brasília. Fique ligado, você vai ouvir ainda hoje.
4: Começa hoje em São Luís a primeira edição do Festival de Artes Cênicas Pretas do Maranhão.
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0: Mas antes, vamos dar mais um giro pelo país. Agora, região norte, em Manaus, a prefeitura suspendeu as aulas, viu, hoje, por causa da fumaça e da piora na qualidade do ar aí por conta das queimadas. A gente vem tratando desse assunto aqui. Vamos aos detalhes com Victor Itaif, da rádio Encontro das Águas, da Rede Nacional de Comunicação Pública.
6: A Prefeitura de Manaus suspendeu as aulas nesta terça.

0: Terça-feira, de acordo com a nota divulgada pela Prefeitura, a suspensão tem caráter preventivo e busca reduzir a exposição de estudantes e profissionais da educação à fumaça. Também estão suspensas as atividades ao ar livre e em locais com aglomeração, incluindo a programação da Feirinha do Boi em Manaus e as atividades no Parque Municipal do Idoso. O monitoramento realizado na segunda-feira pela Secretaria Executiva de Proteção e Defesa Civil Municipal registrou concentração média de partículas finas, conhecidas como MP2,5, de 135 microgramas por metro cúbico. O índice foi classificado como péssimo, com risco elevado de agravamento das condições atmosféricas. No entanto, a previsão do tempo traz a possibilidade de chuva nesta terça-feira. Segundo o Instituto Nacional de Meteorologia, o IMET, a previsão é de céu encoberto, com possibilidade de chuvisco à tarde e à noite. A chuva pode ajudar a reduzir temporariamente a concentração de partículas no ar, mas isso não significa que o problema esteja resolvido. A prefeitura informa que a fumaça é proveniente de queimadas em municípios do interior do Amazonas, principalmente nas regiões leste e metropolitana, além de outros estados. A orientação é que a população evite a exposição prolongada à fumaça e acompanhe as atualizações dos órgãos oficiais sobre a qualidade do ar e a retomada das atividades. Do Sistema de Comunicação Encontro das Águas, Victor Litaife para a Rádio Nacional.
1: Para falar em saúde, a gente fala agora de uma estratégia lançada pela OMS, a Organização Mundial da Saúde, para preparar os países na detecção de ameaças de saúde em até 24 horas, dando mais agilidade, então, nessa detecção. Quem explica tudo para a gente é Priscila Terezo, que está na linha. Muito boa tarde, Priscila.
2: Oi, Daniel. Boa tarde para você, boa tarde a todos. A Organização Mundial da Saúde anunciou uma nova estratégia para o Centro de Inteligência sobre Pandemias e Epidemias. A ideia é que até 2030, todos os países do mundo consigam detectar e avaliar ameaças de saúde em até 24 horas após o surgimento. Segundo a OMS, se o objetivo for cumprido, o mundo estará mais bem preparado para conter surtos antes que eles escalem para epidemias maiores ou se espalhem. As estratégias visam equipar cada país com as capacidades necessárias para identificar e compreender rapidamente as ameaças emergentes à saúde, envolvendo o uso de inteligência artificial, sequenciamento de genes e redes de especialistas, que podem ser mobilizados de forma rápida. O plano também aposta na iniciativa de vigilância colaborativa, que está sendo implementada em mais de 86 países, e em um novo programa que desenvolverá sistemas digitais seguros para compartilhamento de dados entre países e parceiros. O Centro de Inteligência sobre Pandemias e Epidemias da OMS foi criado em 2021 com apoio do governo da Alemanha em resposta às lacunas críticas expostas pela pandemia de Covid-19. A atuação do centro foca em detectar novas ameaças epidêmicas, sequenciar e identificar patógenos, além de apoiar ações rápidas para proteger comunidades ao redor do mundo. Daniel, volto com você.
1: Importantíssimo, né? Detectar o mais rápido possível possíveis ameaças para minimizar problemas como a pandemia de Covid que a gente viveu. Obrigado, viu, Priscila, pelas informações. Voltamos ao Rio de Janeiro agora para falar de comida de verdade, viu? Olha só, a partir de hoje é possível participar de festivais, encontros, feiras agroecológicas durante a 16ª Semana de Alimentação Saudável. E esse ano o tema é o seguinte: mulheres na agricultura, saberes que alimentam. Vamos às informações de Cristiane Ribeiro na linha com a gente. Cristiane, muito boa tarde.
3: Boa tarde, Daniel. Boa tarde também aos nossos ouvintes. Daniel, aqui no Rio de Janeiro, produtos cultivados sem agrotóxicos no entorno da capital e no interior do estado por produtores e produtoras rurais podem ser adquiridos durante toda esta semana em vários bairros da cidade. O circuito de feiras orgânicas faz parte da Semana de Alimentação Carioca, que começou hoje e vai até o dia 18, agora de outubro, para promover a segurança alimentar e nutricional. Nesta 16ª edição, o tema trata das mulheres e os saberes que alimentam, colocando no centro do debate a soberania alimentar, as práticas agroecológicas e a liderança feminina na produção de alimentos saudáveis. Hoje, os agricultores estão na UERJ, que é aqui do Maracanã. Amanhã, em Sepetiba, na Zona Oeste. Na quinta,

0: a feira fica na Prefeitura da Capital e na sexta na Fiocruz. No sábado, o encontro acontece na Fundição Progresso e em Campo Grande. Já no domingo, vai para o Centro Gastronômico da Maré. O circuito de feiras orgânicas no Rio acontece sempre em outubro, em alusão ao Dia Mundial da Alimentação, celebrado no dia 16 deste mês e que foi instituído pela FAO, a Organização das Nações Unidas para Alimentação e Agricultura. Volto com você, Daniel.
1: Tá certo, Cris. Muito obrigado pela dica e informação legal em essa semana lá no Rio de Janeiro de Alimentação Saudável. Os profissionais de saúde bucal, gestores e estudantes têm até o dia 18 desse mês para se inscrever na Mostra Nacional de Saúde Bucal Brasil Sorridente. Solimar Luz, conta para a gente as informações para os interessados que estão ligados com a gente. Boa tarde.
2: Boa tarde, Daniel. Boa tarde a todos. Este ano, a Mostra Nacional de Saúde Bucal Brasil Sorridente tem como tema central o uso da tecnologia e também a equidade na promoção da saúde por meio do cuidado. Podem participar profissionais de odontologia, gestores e estudantes de graduação e pós-graduação vinculados ao SUS. Os trabalhos devem estar relacionados a um dos eixos temáticos propostos que incluem, Daniel, desde a atenção primária à saúde até a utilização de ferramentas digitais no tratamento dos pacientes. As inscrições são gratuitas, viu? E devem ser feitas até o próximo dia 18 pela internet no site apsredes.org/saúde bucal. Os trabalhos da ANEL devem ser inscritos com base na localização regional. A apresentação dos projetos selecionados será presencial e feita de forma descentralizada, distribuída em 5 encontros regionais que vão ocorrer entre novembro e dezembro. A mostra é promovida pelo Ministério da Saúde em parceria com a OPAS, a Organização Pan-Americana da Saúde. Então, as inscrições, pelas inscrições, vai até agora, dia 18 deste mês, em outubro. Eu volto com você, Daniel.
1: Boa dica, Solimar. Obrigado, viu? Bom trabalho para você. Vamos agora com uma notícia internacional. Nos Estados Unidos, autoridades policiais realizaram uma busca na casa de uma deputada democrata que tem feito críticas ao presidente americano Donald Trump, caso que estaria relacionado a uma suposta fraude imigratória. Vamos entender essa história melhor com Gabriel Corrêa, que está na linha para contar para a gente ao vivo o que está acontecendo nos Estados Unidos. Boa tarde, Gabriel.
3: Olá, Daniel. Boa tarde para você. Boa tarde para os ouvintes também. Olha só, Daniel, os agentes eles entraram na residência da deputada Ilhan Omar, que é representante de Minnesota, e a casa dela fica em Washington. Eles entraram na madrugada de ontem. Essa ação está ligada ao Serviço de Imigração e Alfândega dos Estados Unidos, o ICE, e faz parte de uma investigação em andamento, conforme informou o Departamento de Justiça. De acordo com a agência Reuters, Omar tem sido alvo de insultos por parte do presidente republicano, e o caso agora estaria relacionado a uma suposta fraude migratória e diz respeito à documentação da parlamentar que é nascida na Somália. A deputada democrata escreveu em uma rede social depois que estava bem e que se tratava de uma tentativa de atacar os adversários políticos e instrumentalizar as forças de segurança federais. Ela disse que há 10 anos é atacada por Trump com mentiras infundadas e campanhas de difamação. E essa é apenas a mais recente, ela acrescentou. Ilhan Omar tem 44 anos e busca um quinto mandato na Câmara Norte-Americana nas eleições de meio de mandato que acontecem dentro de 3 semanas. Em campanha, Donald Trump já chegou a dizer que Omar, que é cidadã norte-americana há 26 anos, vem de um dos piores países do planeta, nas palavras dele, a Somália. Enquanto isso, uma multidão gritava pedindo deportação. Daniel, Omar é uma progressista de destaque que, segundo a agência Reuters, representa uma vitória garantida para os democratas. Ela foi reeleita em 2024 com uma vantagem de 50 pontos percentuais. Eu volto contigo.
1: Tá aí, disputa política então nos Estados Unidos. Obrigado, viu, Gabriel, pelas informações. E a partir de hoje acontece a primeira edição do Festival de Artes Cênicas Pretas do Maranhão. Vamos aos detalhes dos espetáculos da programação, ao vivo lá da capital maranhense. Madison Euler com a gente, boa tarde para você.
4: Oi, Daniel. Boa tarde para você e para os ouvintes da Nacional. Programação desse evento aí, o Festival de Artes Cênicas Pretas do Maranhão, começa hoje, vai até o próximo sábado. Além dos artistas aqui do Maranhão, essa programação quer

0: totalmente gratuita, vai ter grupos da Bahia, do Ceará, Minas Gerais, São Paulo e do Paraná, aí apresentando diferentes linguagens artísticas. A programação vai se concentrar nos teatros Arthur Azevedo, Luiz Pazini, no Teatro do Sesc e no Centro Cultural Vale Maranhão. Durante esses 5 dias, os artistas vão usar aí dança, teatro, performances, para falar com o público sobre temas como ancestralidade, literatura negra e experiências sociais e culturais vivenciadas pela população preta. A abertura acontece logo mais, às 7 da noite, no Teatro do Sesc, com a encenação do espetáculo Língua de Boi, do grupo aqui do Maranhão. Outros destaques do festival são os espetáculos Afô do Mulungu, que também é daqui do estado, Cuidado com Nós e Parto Pavilhão, ambos de São Paulo, Histórias da Terra, do grupo paranaense Baquetá. E em paralelo a essa programação de teatro, também estão previstas oficinas, apresentações em escolas públicas, acompanhadas de ações e bate-papo com os alunos. A programação completa está disponível no Instagram do evento, @ Festival de Artes Cênicas Preta MA. Volto com você, Daniel.
1: Obrigado, Madison, pelas informações. E olha, a gente encerra o programa de hoje com uma notícia triste, né? Porque morreu em Salvador, aos 60 anos, o cantor Netinho, um dos grandes nomes da história do Axé Music, artista que lutava contra um câncer no sistema linfático há mais de um ano. Ícone dos anos 90, Netinho marcou gerações com sucessos como Beijo na Boca, Fim de Semana e o clássico Mila, considerado um dos maiores hinos da música baiana recente. Segundo a assessoria do cantor, atendendo aí a um pedido do próprio artista, o velório e a cremação serão restritos a familiares e amigos próximos, a quem, claro, a gente deixa aqui nosso sentimento de solidariedade, então, pela partida do Netinho, que com certeza tem muita gente triste com essa partida. 12:59 em Brasília, Repórter Nacional fica por aqui com trabalhos técnicos de Thiago Coelho. Confira todas as nossas reportagens lá no site da Rádio Agência e nos siga no Instagram, @ Rádio Nacional Notícias. Até amanhã, tchau.
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3: Alô, gente boa da Nacional, aqui César Roberto para mais um Espaço Arte Maranhão com você, o programa da nossa cultura até às 13h30 no ar. 13h03. César Roberto sempre dividindo o som Brasil, o som do Maranhão com você, claro. Obrigado pela sua companhia. Alô, alô, Caio, alô, Itamar. Alô, João, tudo bem? Fala, João, um abração para você. Os nossos amigos aí, motoras dos aplicativos, circulando com a programação brasileiríssima da Nacional. E eu começo bem com a Companhia Barrica. Companhia Barrica, que é da Madre Deus, a alma festiva da ilha. Alô, Godão, um abraço. Alô, Totti.

0: Um abraço para você em qualquer ponto da ilha. Alô, meu mano Ivar, também circulando com a gente pela ilha, hein? Alô, Lucinha, uma ótima terça-feira. Hoje, 13 de outubro de 2026. Outubro ou nada.
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0: Aí, Vazinho, para você curtir com Lucinha essa aqui, ó. Sandra do Ailibe. Espaço Arte, Maranhão. Vamos juntos até 1h30 e às 3, tarde nacional. Chega Sandra! Música de Papete e Viola, Chico Viola. Roda, roda.

Direto Espaço Arte Maranhão com Sandra Duailibe, zabumbando na área. 1:11 do livro de Jader Cavalcante, autor maranhense de Coroatá, do You Speak Maranhês. Olha só, triscar, cutucar, tocar. 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Legal. Do livro de Jader Cavalcante, do You Speak Maranhês. Agora, na sequência, tem Chico Saldanha, uma parceria de Chico com o poeta José Chagas, que é paraibano, mas era muito, mas muito maranhense, mais maranhense do que muita gente, hein? Saudoso poeta José Chagas. A cidade era feita de poesia.

0: E hoje mais uma reunião do grupo SOS Música do Maranhão. Sucesso total, hein? Foi ali na Casa Barrica, hoje pela manhã.
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0: Movimento SOS Música Maranhense. Aquele abraço ao grupo e vamos em frente. Contem com a Nacional, sempre aqui, mantendo viva a nossa cultura.

0: Sindicato do Samba, sindicato, valeu. Reflexão de Jailson Pereira. Um abraço, Nacional sindicato.
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0: Olá, 1:19. Opa, aqui do comecinho, vai, Djalma.
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Sérgio Habib, Kaique Macau, Baleiro, Vestido Bordô. Agora 1h28, Espaço Arte fechando aí com um pouquinho desse super sucesso de Moshel, Madre Deus. Essa é para você aí na Madre, você também aí no Centro Histórico. E até você aí, viu, Nan Souza, aí na Ponta do Farol. Um abraço, Nan!

0: Valeu, valeu, Jordano Mochel. Que samba antológico, hein? Madre Deus. Beleza, Espaço Arte de volta amanhã. Daqui a pouquinho tem Tarde Nacional, às 3, pra você.
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6: Agora 1h32, Milton Nascimento.

0: Titãs de Roberto Carlos e Erasmo, É Preciso Saber Viver. Também Adriana Maciel, de Chico Buarque, A Televisão. Milton Nascimento, de Chico, Brás da Cruz.
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0: 1h43, Luiz Melodia.

Flávio Venturini, de Venturini, Murilo Antunes, Garapuati, Tim Maia, dele, Beto Cajueiro, Ela Partiu e Luiz Melodia, de Melodia, Ébano. 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Mônica Salmazo, Logo Eu.

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1: Agora são 2 horas no horário de Brasília. Muito boa tarde, eu sou Daniel Ito e este é o Nacional Notícias com destaque do momento. Vamos à informação de interesse dos trabalhadores MEI, microempreendedores individuais. A notícia que foi lançada agora há pouco, um pacote econômico que inclui o perdão das dívidas dos MEI com a União, viu? Tem vários outros aspectos aí nesse projeto lançado agora, são projetos de lei, um decreto presidencial. Quem tem os detalhes pra gente é Sayonara Moreno aqui no estúdio. Sayô, boa tarde.
2: Oi, Daniel, boa tarde para você, para quem acompanha a gente. Aí, um pacote, né, para essas pessoas que trabalham por conta própria, formalizaram isso por meio de um CNPJ, os chamados MEI, né? Uhum. Entre as medidas que você, inclusive a que você citou, o perdão das dívidas com a União, que o próprio ministro do empreendedorismo, Paulo Pereira, citou inclusive o valor, viu, Daniel? São mais de 12 bilhões de reais em débitos que jamais provavelmente seriam pagados de acordo com estudos do governo.
3: Nossos estudos mostraram que, especialmente depois da pandemia, o nível de endividamento dos microempreendedores individuais aumentou muito. Nós tentamos trabalhar muito para reduzir esse endividamento ao longo dos últimos anos, fizemos muitos desenrolas, mas chegamos à conclusão que ou o Estado brasileiro perdoa a dívida dos MEIs ou a gente não vai conseguir vencer esse mal terrível. Um projeto de lei será enviado ao Congresso Nacional requerendo o perdão, a remissão de todas as dívidas que os MEIs acumularam com o Estado brasileiro ao longo dos últimos anos.
2: Pois é, dívidas que não seriam pagas provavelmente, né? Para aquelas com bancos e outras pendências privadas, Daniel, vai ser criado o Desenrola MEIs. Uma outra medida também é o Pix MEI. Aí sim, é uma linha de crédito, na verdade, do Procred, onde até 5... Na verdade, nem é uma linha de crédito, tá? É um auxílio mesmo de até 5 mil reais para aumentar a capacidade produtiva dos empreendedores. O governo também apoia um projeto que eleva o teto de faturamento do MEI, hoje é de 81 mil reais por ano, para 110 mil em 2027 e depois para 140 mil reais de faturamento por ano. Além disso, um decreto presidencial acaba, então, com a exigência da nota fiscal nas vendas para pessoas físicas ou na prestação de serviços.
1: Tá certo, uma série de medidas, então, focando no público MEI de todo o país, são os microempreendedores individuais. Sayonara, obrigado, viu, pelas informações ao vivo aqui no estúdio. 2 horas e 2 minutos. Esse foi o Nacional Notícias, próxima edição às 3 horas.
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7: Agora 2h05, uma ótima tarde para você. Eu sou Marli Arboleia, trabalhos técnicos de André Wallace, Joyce Moreno.

Marisa Monte, de Marisa, Arnaldo Antunes, Não Vai Embora. Também Maria Bethânia, de Caetano Veloso, Purificar o Subaé. E Baby do Brasil, de Moraes Moreira e Luiz Galvão, A Menina Dança. Nando Reis.

0: Paralamas do sucesso de Tim Maia, Sossego. Roberta Sá, de Roque Ferreira, Laranjeira. Nando Reis, de Nando, All Star.
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0: Nara Leão, a Rita.

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1: Zélia Duncan, de Fred Martins e Marcelo Diniz Flores. Juliana Diniz, de Monarco e Ratinho, Beijo na Boca. Lô Borges, de Lô e Ronaldo Bastos, O Trem Azul. Agora 2h42, Belchior.

Vanessa da Mata, música dela, Dance um Reggae Comigo. Clube do Balanço, de Belchior e Fagner, Noves Fora. E Belchior dele, Divina Comédia Humana. Marcos Valle, Água de Coco. Também Nara Leão e Chico Buarque, João e Maria.

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1: Agora são 3 horas em Brasília. Muito boa tarde, eu sou Daniel Ito e este é o Nacional Notícias com destaque do momento. Vamos com uma notícia relacionada às eleições 2026 e o assunto é o canal de WhatsApp Exército do Lula, que foi criado pelo deputado federal André Janones para mobilizar os apoiadores do atual presidente na campanha à reeleição. O repórter Gabriel Brum está aqui no estúdio e atualiza para a gente. Depois de toda a situação do canal envolvendo o TSE, qual que é a novidade, Gabriel? Boa tarde para você.
2: Boa tarde, Daniel. É o seguinte, a campanha à presidência da República de Lula registrou o canal Exército do Lula no Tribunal Superior Eleitoral nesta terça-feira, agora no início da tarde. O endereço já aparece, inclusive, no portal Divulga Cândido do TSE, que reúne as informações de candidaturas das eleições.
1: Sim.
2: A medida foi tomada depois que o ministro Cássio Nunes Marques, presidente do TSE, mandou derrubar pela segunda vez o canal hoje de manhã, medida aí que veio após a assessoria de enfrentamento à desinformação dizer que não encontrou fake news no canal. O registro do endereço era uma das condições para que ele fosse retomado e ainda assim um prazo de 48 horas vai ter que ser cumprido de acordo com a legislação, com a resolução do TSE. Bem, de acordo com Nunes Marques, o endereço do canal não foi informado à Justiça Eleitoral e isso seria o suficiente para tirá-lo do ar. Lembrando que o canal Exército do Lula tem 4 milhões e 200 mil seguidores. Ele foi criado e é administrado pelo deputado federal André Janones. E antes de sair do ar, o canal chegou a dizer que iria agilizar o cumprimento das condições impostas pelo ministro para permanecer funcionando. Então, o atendimento aí já foi rápido.
1: Tá certo, fez o registro, mas vai ter que cumprir as 48 horas, então, determinadas pelo presidente do TSE. Gabriel, obrigado pelas informações ao vivo.
2: Boa tarde.
1: Boa tarde para você também. 3 horas e 2 minutos em Brasília. Esse foi o Nacional Notícias. Próxima edição às 4 horas.
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2: César Roberto chegando para mais uma tarde nacional sensacional. Vamos juntos até às 5. Alô, equipe nacional de São Luís, boa tarde. Obrigado pela companhia, 93,7. Universo do meu coração, eu sinto a vibração. Gratidão.

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Mandando um abraço pro Itamar, Caio, Celso, Carlos, Gerson. Alô, Gerson. E aí, meu brother? Fala, Zé Carlos. Alô, João. Só gente boa, antenada.

Sem fronteiras. 3:07. Alô, Vanessa, alô, Marcela, alô, alô, Mara Rubia, alô, Violeta, Bruna, Ana, tudo bem? Alô, Fernando, e aí, Ian? Olha a primeira chegando, que petardo, ao vivo! Música brasileira em primeiríssimo lugar, Djavan, ao vivo, Lilás.

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Baleio e Nosli, teu cantor, 3:15, parabéns. Tintim, saúde e felicidades, Margarete Menezes. Margarete aqui com Jimmy Cliff, pra gente festejar, hein?

0: 164 milhões de reais.
1: 10 horas e 17 minutos, você ouviu Lenine e Gog, A Ponte, também Nós Quatro, de Maltner e Jacobina, Maracatu Atômico, ao seu Valença dele, Anunciação. 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Maria Gadu.

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0: Joyce Moreno, Tarde Nacional, 3h35, feminina.
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0: Tá aí, esse blues é muito bonito, com Fauzi Baidum, Seu Cão, Seu Gato. 3h36 em São Luís.

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1: Parabéns.
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1: Beleza.
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1: Feliz aniversário a Raimundo Fagner. Aquele abraço especial para você, de toda a equipe nacional e de todos os ouvintes do Maranhão, do Brasil e do planeta. Esse petardo aqui é de Michael Sullivan e Paulo Massadas. 15 para as 4, Deslizes. Aumenta esse volume aí, viola!
2: Por quê?

0: Instituto Nacional de São Luís, 4 para as 4, Armandinho, Semente, Amor Maior, foi Rita Benedito cantando, música do João Ribeiro.
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0: Ana Canhas.

0: Ana Cânias, Tô na Vida, dela e Arnaldo Antunes. Tarde Nacional, informação para você, notícia.
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2: Agora são 4 horas em Brasília. Boa tarde. Eu sou Bianca Paiva e este é o Nacional Notícias com o destaque do momento. Um pacote de medidas econômicas voltadas para os microempreendedores individuais, lançado hoje, prevê o perdão de todas as dívidas que os MEIs têm com o governo federal. Elas somam mais de 12 bilhões de reais. Os detalhes com Sayonara Moreno.
3: A cerimônia de lançamento do pacote foi no Palácio do Planalto, em Brasília. Presente no evento, o presidente Lula afirmou que a intenção é tirar do sufoco quem decidiu fazer investimentos e empreender.
4: A gente quer zerar a dívida para vocês começarem uma vida nova, na verdade. Nós vamos ajudar vocês a saírem do sufoco. Vamos dar oxigênio para vocês não morrerem asfixiados.
3: O ministro do Empreendedorismo, Paulo Pereira, também participou do anúncio. Segundo ele, a proposta pode beneficiar mais de 3 milhões de MEIs.
5: Especialmente depois da pandemia, o nível de endividamento dos microempreendedores individuais aumentou muito. E chegamos à conclusão que ou o Estado brasileiro perdoa a dívida dos MEIs ou a gente não vai conseguir vencer esse mal terrível.
3: Também foi anunciada a estruturação do Pix MEI para transferir até R$5 mil direto na mão de cada microempreendedor individual. Segundo o governo, a ideia é melhorar a estrutura dos pequenos negócios. Atualmente, para ser MEI, o teto de faturamento anual é de R$81 mil. No Congresso já tramita um PL que aumenta esse teto no ano que vem para R$110 mil e depois para R$140 mil. Segundo o Ministério da Fazenda, o Brasil tem mais de 17 milhões de microempreendedores individuais cadastrados. 44% são mulheres.
2: 4 horas e 2 minutos, esse foi o Nacional Notícias. Próxima edição às 5 horas.
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1: 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Melhor da MPM, MPB, o melhor pra você.

Olha, quando a gente pensa, sabe todas as respostas, vem a vida e muda todas as perguntas. Você é chocrível. Vamos nessa. Agora vem Xande de Pilares pra gente curtir, cantando Caetano. Gente, é pra brilhar. Muito brilho, muita fé, muito amor pra você. Muita paz, saúde.

0: Tá bonito, e o coração do Brasil bate aqui. 4:10.
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0: Às 5 tem É Tudo Brasil. Agora tem Serrinha. Alô, alô, Serrinha do Maranhão. A Nacional está com você.

0: Pelas Tabelas, Chico Buarque e antes, Almanac, Marcos Valle e também do Chico, 4h25. Alô, alô, Gabriel. Fala aí, garoto.
1: Sábado, dia 17. Além dos 18 mortos, pelo menos 300 ficaram feridos em ataques executados pelos Houthis do Iêmen, grupo alinhado ao Irã. Com a prorrogação do fechamento do segundo aeroporto mais movimentado da Arábia Saudita até sábado, as companhias aéreas cancelaram quase metade dos voos em todo o país. A agência de notícia Reuters reportou que a Arábia Saudita tinha parado de emitir alertas públicos sobre a ofensiva militar nos 4 dias anteriores à série de ataques letais ao aeroporto de Riad. A defesa civil saudita não informou as razões para não terem emitido os alertas até as explosões no aeroporto. Nessa segunda-feira, o governo árabe voltou a alertar sobre possíveis ameaças no local e em cidades do sul do país. Os Houthis também declararam ter atacado com um drone uma base aérea em Khamis Mushait. O Brasil criticou a escalada de hostilidades na região e as ofensivas contra a infraestrutura civil pelo grupo Houthi. Não há registro de brasileiros atingidos. Todos os países do Golfo já foram atacados por drones e mísseis iranianos desde o início do conflito entre Estados Unidos e Irã. A maioria das bolsas de valores do Golfo fechou em alta nesta terça-feira, com o principal índice da Arábia Saudita interrompendo uma sequência de 4 quedas consecutivas. Da Rádio Nacional em São Luís, Gabriel Correa.
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0: Valeu, Gabriel. 4h26. Gilberto Gil e Martinália. Deixar você. De Gil.

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de Paulo Roberto e Totônio, o surdo. 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Valeu, Marrom, 4h39. Tarde Nacional, pra cima com os Paralamas do Sucesso. Óculos.

0: A mulher mais bonita do mundo, Tião Carvalho, no Tarde Nacional.
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0: Agora, Jorge Gomes com seu Bumba Roots. A toada é de Lobato, do Boi de Morros, A Natureza. 13 para as 5.

0: Preserve a natureza, plante uma árvore. As gerações futuras precisarão saber como eram as mesmas, hein? Agora faltam 10 para as 5, às 5 é Tudo Brasil aqui com Luciana Valle. Valeu, Jorge Gomes.
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0: Noventa anos com você. Agora tem Caetano e a versão original de O Quereres.

0: Internacional Serviço.
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2: Agora são 5 horas em Brasília. Boa tarde. Eu sou Bianca Paiva e este é o Nacional Notícias com o destaque do momento. O mercado financeiro aumentou a previsão para a inflação, ao mesmo tempo em que reduziu a estimativa para a taxa básica de juros. As projeções estão no Boletim Focus, publicado hoje pelo Banco Central, como nos conta o repórter Gabriel Brum.
3: A estimativa de inflação saltou de 5,01% para 5,22% em 2026, após o dado oficial de setembro atingir 0,82%, segundo o IBGE. Além disso, o barril de petróleo continua cotado acima de 100 dólares por causa dos impactos da guerra iniciada por Estados Unidos e Israel contra o Irã. Esses fatores explicam essa alta, acredita o economista César Bergo. Alguns tendem a continuar pressionando, como a energia.
4: Embora a gente tenha a perspectiva de adotar a bandeira verde, isso deve dar um alívio para a energia doméstica, o preço deve cair um pouco, mas tem ainda a questão dos combustíveis, essa volatilidade de preço no mercado internacional, embora tenha havido uma queda no preço do dólar, uma queda no preço do barril de petróleo, ainda está pesando bastante a questão do preço dos combustíveis.
3: Já os alimentos podem ficar mais estáveis, apesar dos preços continuarem pesando no bolso.
4: Porque já se previa a questão climática relativa ao El Niño, mas não que os alimentos tivessem um peso grande nesses aumentos na inflação de setembro. Portanto, a expectativa é que os alimentos fiquem mais comportados, mas em nível bastante elevado ainda.
3: Por outro lado, os economistas consultados passaram a prever um corte mais forte da taxa Selic, a taxa básica de juros. Atualmente em 13,75%, ela pode cair para 13,25% no fim do ano. Já o dólar deve terminar o ano a R$ 5,15, de acordo com o boletim.
2: É isso, a gente ouviu o repórter Gabriel Brum com as projeções da economia feitas pelo Boletim Focus do Banco Central. 5 horas, 2 minutos, esse foi o Nacional Notícias. Mais informações às 6h30 no Repórter Nacional. Espero você.
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Olá, muito boa tarde. São 5 horas e 5 minutos. Está começando É Tudo Brasil na Rádio Nacional, Rio de Janeiro FM 87.1 e AM 1130. Transmitindo para São Paulo, Brasília, São Luís, Recife, Amazônia em ondas curtas, Alto Solimões e a Rádio Ceará. Eu sou Luciana Valle, fico com você até às 6 horas, trazendo novidades, lançamentos, bate-papo e sempre muita música brasileira. 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Hoje é quarta-feira, 13 de outubro de 2026, com Jorge Brum nos trabalhos técnicos e Rosalina Rocha na assistência de estúdio. Vamos que vamos, que tem aniversariante na abertura do É Tudo Brasil de hoje. Nico Rezende recebe os nossos parabéns nesta terça-feira. O cantor, compositor e arranjador completa 66 anos neste 13 de outubro. O músico paulistano caminha para 4 décadas de carreira e se junta a outros 2 ícones da música brasileira, Dalto e Biafra, para celebrar seus grandes sucessos pelo Brasil. No palco, eles cantam e emocionam o público capixaba no dia 6 de novembro, em Vitória, às 21h30, no Espaço Patrick Ribeiro. E o cearense Raimundo Fagner é outro homenageado nessa data querida. O cantor e compositor, nascido em Oroz, chega aos 77 anos de vida hoje. A celebração da nova idade será no palco sábado, dia 24, no Rio de Janeiro. Fagner estará com os seus fãs no Vivo Rio, a partir das 21h, revivendo canções que marcaram seus 50 anos de estrada na música brasileira. Para vocês, Nico, Fagner, todo o nosso carinho, admiração e respeito. Feliz aniversário! Vamos com eles aqui no É Tudo Brasil!

0: Pescador com o mestre Ambrósio na Rádio Nacional. É Tudo Brasil recebendo Maurício Badé, percussionista, membro fundador do Mestre Ambrósio. E bate um papo com a gente agora aqui na Rádio Nacional. Maurício Badé, tudo bem com você? Boa tarde.
1: Boa tarde, meu povo. Tudo bem, tudo ótimo aqui. Muito feliz de estar aqui na rádio, fazendo esse depoimento, trazendo um pouco da história dessa banda.
0: Felicidade a nossa de conversar com você e sobre a história do Mestre Ambrósio, que estará no Rio de Janeiro neste sábado, dia 17 de outubro, né, celebrando o primeiro álbum homônimo do grupo, né, completando 30 anos em 2026. Sem dúvida, um marco para o Mestre Ambrósio. Maurício, a minha primeira curiosidade sobre a banda é sobre a origem do nome. Você que é fundador, pode me contar essa história.
1: Somos em seis, né? Seis fundadores aí, a banda. É, e esse nome do Mestre Ambrósio, né, da banda Mestre Ambrósio, surge de um nome, de um personagem, de uma brincadeira do interior da Zona da Mata Norte. Tem alguns lugares no Nordeste, enfim, chamada Cavalo Marinho. Essa brincadeira é um folguedo, dissidente do Bumba Meu Boi, enfim, numa explicação rápida. E dentro dessa brincadeira existem vários personagens, né? Mais de, conta-se aí nas histórias, no tempo, de mais de 70 personagens, né? A Véia do Bambu, Pisa Pilão, enfim, Mané do Baile. E tem o Mestre Ambrósio. Mestre Ambrósio é um personagem do Cavalo Marinho que traz um detalhe muito interessante. Ele vende e troca figuras. Então, ele é o personagem na brincadeira que brinca com todas as outras figuras, trazendo para o capitão, que seria o organizador da festa, o dono, o chefe da festa, cada figura, perguntando se o capitão quer comprar, quer vender, quer trocar. Enfim, o Mestre Ambrósio é esse personagem do Cavalo Marinho.
0: Ele é o grande agitador.
1: Exatamente, ele é o grande MC do negócio. E aí a gente trouxe para a banda como uma forma de condensar, né? Condensar toda a história dos seis integrantes, condensar toda a história musical da banda, de mistura, de miscelânea musical, enfim. Aí o nome do Mestre Ambrósio coube como uma luva.
0: Agora, esse início lá atrás, Maurício, lá em 1992, na verdade era uma formação em trio, né? Édero Rochas, a bumba, a bateria, o Ciba, guitarra, viola, rabeca, e o Hélder Vasconcelos nos teclados, o Fole de oito baixos e percussão. Então,

0: Você entrou em que ano na banda?
1: É, a banda, na realidade, tem uma formação anterior a essa, com baixo, bateria, teclado, enfim, que foi a formação tradicional de forró. Primeira experiência da banda foi tocando forró na Feira de Caruaru e tal, enfim, uma história bonita, belíssima, que eles foram convidados, os meninos. Logo em seguida, na semana seguinte, eles já foram para Caruaru com o Mazinho cantando. Aí, quando voltaram, me chamaram para entrar na banda, né? Então ficou Siba, Helder Vasconcelos, Mazinho Lima, Éder Rocha e Maurício Badé. E aí eu entrei em 96, mas essa diferença foram meses, assim. Não foram diferenças de anos, foram diferenças de meses nessa escala de entrada dos integrantes.
0: Esse período ali dessa transição, vamos chamar assim, né? No Mestre Ambrósio, uhum. Era para definir exatamente o tipo de som que vocês queriam fazer, ou o formato que vocês queriam adotar no grupo?
1: A gente não tinha um formato pré-estabelecido, né? Não foi nada uma fórmula pensada e vamos executar. A gente trazia uma vontade. E uma vontade, às vezes, nem verbalizada. Era uma vontade tocada. Pegava o instrumento e a gente se juntava e ia tocar. Ia trazer ideias de músicas, ia compartilhar. E a ideia de um somado com a intenção do outro virava uma música, enfim. A gente foi muito nisso. Mas não era uma fórmula exata que já estava na cabeça e vamos executar isso, vamos fazer isso, não. A gente ia tocando, a gente ensaiava muito, né? Era uma banda que se encontrava a semana toda, né? Enfim, era de segunda a sexta, todos os dias ensaio.
0: Então, eu tô batendo nessa época aí porque vocês gravam esse primeiro álbum, que tá completando 30 uhum. anos, com várias referências aí, não só o rock, né? Maracatu, coco, caboclinho, uhum. ritmo que a gente Sim. até nem conhece. E já saem, pouco tempo depois desse lançamento, em turnê. Ou seja, já emplacaram o Mestre Ambrósio pelo Brasil e fora do Brasil.
1: Foi exatamente isso. A gente terminou o disco, a gente já foi emplacando várias turnês, vários shows, vários lugares, assim, casas lotadas e tal, porque a gente percebeu, inclusive, com o tempo, a necessidade que tinha de ouvir um som como o som do Ambrósio, né? Tinha uma carência, né? Então a gente veio pegar essa fatia do bolo, que ninguém, no momento ali, não tinha ninguém pegando essa fatia do bolo, e a gente pegou e trabalhou isso muito bem, assim, teve grandes frutos.
0: Bom, a gente começou esse papo aqui com o Maurício Badé, do Mestre Ambrósio, tocando Pescador. Vamos ouvir Coqueiros. Essa faixa Coqueiros também está no álbum de estreia?
1: Também está no álbum. O Coqueiros não. Coqueiros está no segundo álbum, né? Coqueiros está no Fora na Casa de Cabral.
0: Fuá na Casa de Cabral é o segundo álbum do Mestre Ambrósio e a gente traz essa faixa, então, Coqueiros.
1: Sim.

0: Mestre Ambrósio apresenta Coqueiros na Rádio Nacional. Quem conta a história do grupo pra gente aqui é o Maurício Badé, percussionista, membro fundador do Mestre Ambrósio, que faz show neste sábado, dia 17, no Rio de Janeiro. É no Circo Voador, né, Badé?
1: Sim, sim.
0: 8 da noite.
1: Amada casa, Circo Voador.
0: Bom demais. Vocês estiveram no Rio pela última vez quando?
1: A gente teve no Rio em janeiro. Janeiro ou dezembro do ano passado. A gente teve nesse período do final, começo do ano do agora.
0: Não faz tanto tempo assim, né?
1: Não faz. É. Dependendo dessa questão, dessa rotatividade, faz uns meses assim, é bem legal voltar de novo, porque pega o público quente ainda.
0: Isso aí, vocês estão nessas apresentações comemorativas dos 30 anos desse álbum de estreia, né? E eu ia te perguntar, sim, 30 anos depois, assim, como é que você vê o Mestre Ambrósio hoje, com essa garotada? A garotada são vocês, viu? Mazinho, Maurício, o Siba, é, né? Todo mundo.
1: Siba. É, o
0: são seis, né? Seis ao todo.
1: É, Sérgio Cassiano.
0: Sérgio Cassiano.
1: É, a gente foi pego assim de um pouco de surpresa, porque a gente estava com vontade de voltar ao trabalho, de comemorar, né? A gente viu que era tão merecido fazer essa comemoração, trazer esse trabalho à tona novamente. E a gente foi meio pego de surpresa numa questão de que viu tão atual o nosso trabalho, né? As letras, o que canta, a musicalidade, enfim, a gente viu uma atualidade muito grande assim. E isso deixou a gente bem emocionado, vendo inclusive muitas gerações que não conseguiram assistir a banda, porque a banda tinha parado, indo pro show, sabe?
0: Essa parada foi em 2003, né?
1: É, exatamente, foi um bom tempo parada a banda aí.
0: Com três álbuns lançados, a retomada foi em 2019, aí vocês realmente retomam os shows Brasil afora. E o Siba continua sendo o compositor do grupo, Maurício?
1: A gente...
0: Ou vocês pararam, vocês continuam produzindo músicas no grupo, no Mestre Ambrósio?
1: Continua produzindo. Siba teve essa questão de produção maior no primeiro álbum, né? No primeiro álbum, assim, ele comanda a questão das composições e tal, enfim, toda a demanda ele segurou. No segundo já foi um pouco menor, porque houve uma participação maior de Sérgio Cassiano e tal, também do Helder Vasconcelos, enfim, Helder também que tem umas parcerias, né? Tem música própria, tem parcerias também. E aí no terceiro foi uma coisa mais igualitária, assim, com relação a composições e músicas que entraram no álbum. Então, no trabalho da banda, né, não é como o Siba compositor, né? Ele teve um olhar, teve uma explanação
0: inicial.
1: Um pouco maior do primeiro álbum, inicial.
0: Sim.
1: Deu pontapé inicial. Exatamente.
0: Ou seja, hoje o trabalho é coletivo, ali vocês dividem

0: né?
1: O trabalho coletivamente essa... hoje, funcionando, sim.
0: Muito bom. Vamos ouvir mais uma aqui do Mestre Ambrósio. É Ora. Tudo Brasil com pé de calçada.
1: Olha aí, boa escolha.

0: Rebeca Véia, a Rebeca Véia, é bom demais. Pé de calçada, Mestre Ambrósio, Maurício Badé conversando com a gente aqui, ele que é do Mestre Ambrósio. Essa Rebeca do Ciba é uma marca fortíssima, né, do Mestre Ambrósio, Maurício?
1: A conversa dessa Rebeca foi que abriu portas no mundo inteiro.
0: É curioso porque a gente fala de um período lá atrás, voltando aos 30 anos, lá em 1900 e lá vai pedrada, com essa formação do Mestre Ambrósio, alguns de vocês tinham inclusive uma incursão pela música erudita, né, tocando em orquestra. Queria que você trouxesse para mim o peso, né, dessa formação, desse instrumental aí capitaneado pela Rebeca, nessa música pernambucana, num período em que vinha lá o Mangue Beat também?
1: Teve uma importância alguns de nós, né? O Ciba, por exemplo, na época fazendo faculdade, o Helder se formando, enfim. Tinha alguns da gente, a maioria lecionando, né? Estudando ali. Então, o Éder foi que fez música erudita, né? Fez curso profissionalizante de música erudita. Eu também fiz. O Cassiano também fez. Mas o Cassiano e Éder conseguiram concluir. Eu terminei não concluindo esse curso de musicalização erudita, né? Profissionalizante, porque também fui morar em São Paulo, né? Com o Ambrósio na época. A gente foi morar em São Paulo, eu com o caçula, né? E aí, é muito louco olhar isso hoje, assim, né? Hoje, com a maturidade chegada, né? Um certo tempo, são 30 anos de banda. Então, eu vejo que teve um reflexo muito forte da música erudita no quesito organização, no quesito timbragem das coisas, cuidado, afinação dos instrumentos. Tudo muito minucioso, entendeu? Não é nada à toa, é a Rebeca com a zabumba, que tem o ganzá, que tem o caracaxá, que tem o baixo do Mazinho, alturas que toca, dinâmica, a gente usa muita dinâmica. Então você vê, você simplesmente não vê aquela banda de música que perpassa a tradicionalidade ali, mas toca tudo estourado, entendeu? Colocou esse lugar de controle, esse lugar de administração sonora. E eu acho que isso é reflexo da galera, da gente ter tido essa experiência como erudita.
0: De uma escola, de uma academia, né? Vamos chamar assim.
1: Exatamente.
0: Da experiência acadêmica, um alinhamento aí com a produção dessa música. Ela é engraçado que ela soa ao mesmo tempo regional, com todo o valor da música, né, regional, e universal, pelo alcance que ela tem, né, pela construção dessa música também. É muito interessante, é muito bom. Nesse show, Maurício Badé, fala pra gente, Mestre Ambrósio, no Circo Voador, este sábado aqui no Rio de Janeiro, o que vocês estão trazendo?
1: Opa, a gente tá trazendo um show bem dinâmico. Nesse show de comemoração de 30 anos, a gente fez uma, não vou dizer uma nova roupagem, não. A gente trouxe, a gente fez um apanhado daquilo que a gente já tinha lá atrás, que a gente também bota a fé que é isso que o público quer ouvir, é isso que o público quer sentir, a gente dançando, a gente cantando, versando, enfim. A própria instrumentação também tradicional de 30 anos atrás, a gente usando ela original, né? Enfim, a banda tá bem original de formação, assim.
0: É raiz.
1: É raiz.
0: Muito bom de ouvir. Pena que é apresentação única. Vocês têm agenda fora do Rio de Janeiro no resto do mês, novembro? Como é que tá isso?
1: Novembro aí eu vou ter que consultar aqui, viu?
0: A gente caça lá nas redes sociais, Mestre Ambrósio, em todas as mídias.
1: A gente tem Salvador, a gente tem Recife, inclusive, Recife agora, daqui a pouco a gente vai estar lá no Almas Café, E a gente também tem em Salvador, tem, enfim, tem algumas datas da gente pelo meio do mundo. Aí na agenda da gente, na página do Ambrósio, o povo vai encontrar. A próxima data é dia 7, Alma, lá em Olinda. Festa maravilhosa, festa nossa, inclusive, viu, gente?
0: 7 de novembro.
1: Fica o recado aí.
0: Em Olinda. Fica o recado. Olinda. Quem quiser conhecer essa agenda extensa aí até o fim do ano, caça lá nas mídias do grupo Mestre Ambrósio. E eu conversei
1: seguindo
0: aqui...
1: a gente lá no Instagram.
0: Isso.
1: Que tá tudo lá.
0: Tem Instagram, tem YouTube, tem tudo aí para vocês conferirem. E para a turma do Rio de Janeiro, não esqueça, é neste sábado, 17, no Circo Voador.
1: Circo Voador junto com a banda Ed, né?
0: Isso, tem banda chegando junto com o Mestre Ambrósio, aqui no Rio de Janeiro. A banda Ed, com o álbum Noturna. É pra sacudir.
1: Exatamente, estamos juntos.
0: Bom demais. Maurício Badé, obrigada pela entrevista, grande abraço. Parabéns, né, pela trajetória do Mestre Ambrósio. E um show, assim, divino para vocês aqui no Rio.
1: Obrigado, meu anjo. Eu que agradeço. Agradeço a todo o público, a todo o povo aí que nos ouve, né? E uma satisfação muito grande estar nessa referência radiofônica nacional, né? Enfim, maravilha. E agradeço o espaço e showzão, sabadão aí com a gente lá no Circo Voador.
0: Obrigada pelo carinho aqui com a nossa Rádio Nacional. Abraço forte para você e a toda a galera do Mestre Ambrósio.
1: Abraço, até mais, meu povo.
0: Até, Maurício. Olha, tem Mestre Ambrósio no É Tudo Brasil e o Fuá na Casa de Cabral.

0: Tudo Brasil na Rádio Nacional. Seguimos até às 6 horas ao vivo em 87.1 FM.
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0: SOS Música do Maranhão. César Roberto, da Nacional FM de São Luís, 83,7 FM. Chegando por aqui com o poeta, escritor, jornalista e compositor de São Luís, Régis Furtado. E ele dá o seu recado. É preciso dar mais espaço, reconhecimento e igualdade de oportunidades aos artistas da cena maranhense em seu próprio território. Vamos escutar esse papo aqui. Salve, César Roberto. Boa tarde.
2: Alô, Brasil. Luciana, tudo bem? Luciana Vale, boa tarde. Boa tarde, equipe do É Tudo Brasil, É Tudo Maranhão. Hoje eu vou conversar com o poeta, compositor e escritor Régis Furtado. Meu nobre, os artistas maranhenses da área musical estão mobilizando-se por dias melhores. SOS, Música do Maranhão, por mais respeito, por cachês dignos e por aí vai. Eles não pedem licença, eles pedem passagem. Régis, quando a passagem abrir, quem garante que ela fica aberta para todos? E não só para quem já tem nome na cena, hein?
3: Boa tarde, meu amigo César Roberto. Boa tarde, Luciana Vale. Boa tarde, amigos ouvintes da Rádio Nacional de todo o Brasil. Bom, meus amigos, o SOS Música Maranhense tem três objetivos muito importantes. O primeiro é dizer claramente que quando os artistas maranhenses pedem passagem, nós não estamos colocando contra ninguém. Pelo contrário, estamos de braços abertos para receber todos os artistas que queiram trazer sua arte para o Maranhão. Queremos nos unir para defender, divulgar e preservar o nosso segmento musical. O segundo objetivo, César, Luciana, é dar um grito de alerta às autoridades, à sociedade e à mídia. Ei, nós estamos aqui. Nós temos talento. Nós temos música. E queremos mostrar nossa arte para o Brasil e para o mundo. E o terceiro objetivo está justamente na pergunta que você fez. Se estamos pedindo passagem e não licença, não faz sentido lutarmos apenas para entrar pela porta. Precisamos lutar também por um tratamento igualitário. Por isso entendemos que existe uma necessidade urgente de uma legislação específica. Já elaboramos uma versão preliminar de um projeto de lei baseado em três pontos. Primeiro, estabelecer um percentual

0: ninguém ouve. Se ninguém ouve, como esperar que goste? Esse movimento, amigo, já reúne aproximadamente 300 profissionais, entre músicos, compositores, intérpretes, produtores e representantes do boi, do tambor de crioula, do cacuriá e de tantos outros segmentos. São nomes como Sérgio Habib, Gerude, César Roberto, Chiquinho França, Luiz Mário, Djalma Chaves, Lindomar Lins, Sindicato do Samba, Fernando Rodrigues, a Máquina do Tempo, Godão do Boi Barrica, o Bicho Terra, Lobato do Boi de Morros e muitos, e muitos, e muitos outros. Não estamos pedindo privilégio, meu amigo César, minha amiga Luciana. Estamos pedindo oportunidades. Não queremos tirar o espaço de ninguém. Queremos apenas conquistar o nosso espaço. É isso, meus amigos.
1: Ok, na torcida por dias melhores para nossa música, a música do Maranhão. Salve, salve! Obrigado, esse foi Regis Furtado aqui no É Tudo Maranhão. E agora um clássico para você, uma parceria de João do Vale e Julinho do Acordeon. Todos cantam a sua terra com a nossa maravilhosa Alcione Nazaré Marrom. Um abraço, Brasil! Um abraço, Luciana Vale!

Alto Rio de Janeiro, 5 horas e 51 minutos. O filme Elza, de Eric Rocha, foi o vencedor do troféu Redentor de melhor longa-metragem documentário na 28ª edição do Festival do Rio, que encerrou no último domingo. A cerimônia de premiação, realizada no Cine Odeon, no Rio de Janeiro, reconheceu produções brasileiras e internacionais que se destacaram na programação do festival, distribuídas entre as mostras competitivas e as categorias especiais do evento. O documentário Elza foi produzido pela Aruac Filmes e Maria Farinha Filmes. E é a voz de Elza Soares quem conta a própria história. O longa exibe imagens inéditas e arquivos raros da artista, tendo a música como fio condutor. O diretor, Eric Rocha, acompanhou a cantora durante seus últimos anos de vida e registrou conversas que constroem um retrato íntimo e profundo de Elza Soares. A produção revisita quase 7 décadas de vida dedicadas à música. É Tudo Brasil traz a faixa Brasis, composição de Seu Jorge, Gabriel Moura e Jovi Joviniano, do álbum Planeta Fome, de 2019.

Faltam 5 minutos para as 6 horas. O encerramento do programa de hoje presta homenagem ao cantor Netinho, um dos principais nomes da Axé Music, que morreu nesta terça-feira aos 60 anos em um hospital de Salvador. O artista enfrentava um câncer do sistema linfático há mais de um ano. Segundo a assessoria do artista, durante a internação, o quadro evoluiu para falência renal e disfunção múltipla de órgãos. Por desejo do próprio cantor, o velório e a cremação serão realizados de forma reservada em uma cerimônia restrita a familiares e amigos próximos. Nascido Ernesto de Souza Andrade Júnior, em Santo Antônio de Jesus, no Recôncavo Baiano, Netinho ganhou projeção nacional como vocalista da banda Beijo no fim dos anos 1980. Beijo na Boca, Fim de Semana e Mila estão entre os maiores sucessos de Netinho, que se tornou um dos símbolos da Axé Music. Suas músicas atravessaram gerações.

ações e marcaram o carnaval brasileiro nas décadas seguintes. Ele foi diagnosticado com câncer do sistema linfático em março do ano passado. Passou a mostrar as etapas do tratamento pela internet, recebendo o carinho de todos os fãs. Fica aqui, portanto, o nosso profundo respeito a todos, amigos, familiares, fãs do artista. Anetinho, nosso obrigada por embalar a alegria dos brasileiros com tanto axé. É tudo, Brasil. Volta amanhã a partir das 5 da tarde ao vivo na sua Rádio Nacional. Apresentação Luciana Valle, hoje com trabalhos técnicos de Jorge Brum, Rosalina Rocha na assistência de estúdio, produção executiva de Cláudio da Mata e Luciana Valle, com coordenação geral de Cíntia Cruz. Vem aí no Mundo da Bola, com Mário Silva e Rodrigo Ricardo. Forte abraço e até amanhã.

Muito boa noite, 18 horas, terça-feira, dia 13 de outubro, está no ar o programa No Mundo da Bola com a minha apresentação, comentários Mário Silva, trabalhos técnicos Roberto Barrucho, produção executiva Luiz Ferreira e Wagner Gomes. E a gente começa esse programa No Mundo da Bola falando de Copa Sul-Americana. O Vasco enfrenta o Boca Juniors em La Bombonera, em Buenos Aires, na

0: capital da Argentina, às 9h30 da noite, hora de Brasília, no jogo de ida pelas semifinais da competição internacional. O volante Santiago Sosa conversou com a imprensa e comemorou a ausência de Paredes, principal jogador da equipe chinesa.
1: Apesar do último empate na nossa casa contra o Remo, vínhamos fazendo uma grande partida. Creio que chegamos muito bem para esse jogo contra o Boca. Encontramos o jogo que estávamos procurando. Estamos muito concentrados. A Bombonera é um estádio difícil, mas nós temos uma grande equipe, grandes jogadores, e temos que fazer uma partida muito inteligente, sobretudo na parte defensiva, para conseguirmos um bom resultado aqui na Argentina e decidir a eliminação no Brasil. Eles não vão contar com Paredes, o que já é uma vantagem para nós. É quem gerencia todo o jogo do Boca, na minha opinião, é o melhor jogador. Temos que aproveitar essa parte, nos concentrarmos no nosso jogo e tomara que esse gol chegue logo.
0: Sosa também falou do apoio da torcida vascaína na Argentina.
1: Imaginei que o Vasco traria muita torcida. Todos os ingressos se esgotaram 15 minutos depois do início das vendas. Isso mostra como eles nos acompanham. Quando chegamos ao hotel, foi uma recepção muito linda dos torcedores. Tem alguns amigos que viram torcedores do Vasco próximos ao hotel. O apoio que nos dão nos alegra muito. É muito importante para nós. E mostra que nós não estamos sozinhos. Agradecemos a eles por nos acompanharem e agradecemos também aos que não puderam vir, que torçam e cantem muito.
0: Mário Silva, boa noite para você, ou devo dizer buenas noches?
2: Buenas noches, meu caro Rodrigo.
0: Buenas noites, você que já esteve lá na Argentina alguma vez em loco cobrindo, sabe. Sim. Que nunca é fácil jogar contra os nossos irmãos, é uma rivalidade complicada, mas como você enxerga esse Vasco hoje lá na Bombonera?
2: O mais fácil lá é o menos difícil, para variar. É difícil realmente. É um jogo difícil pela situação, né? Primeiro que passa pela arbitragem, né? Você tem que ter uma arbitragem firme. Os argentinos gostam de tumultuar, reclamar, se jogar, fazer
0: a milonga.
2: A milonga tradicional. E até fazer o gol. Depois aí complica mais ainda. Então, a arbitragem é fundamental. Eu acho que o Vasco tem condições, vem de 6 jogos sem perder, apesar do tropeço do empate com o Remo. Acho que colocando a força máxima em campo, apesar de ser La Bombonera, que é complicado também como estádio, acho que o Vasco tem condições de trazer um bom resultado. Que o empate é um excelente resultado, vai descendir aonde sabe Deus sabe, já se falou até em Paraguai, é loucura isso. E se perder de 1-0 agora, não pode deixar o Boca deslanchar, senão aqui vai complicar. Mas eu repito, Taça Libertadores, alguém diz, ah, isso é Libertadores, não, o árbitro tem que apitar dentro da regra e do direito, não pode sentir pressão, senão complica.
0: É verdade, isso é Copa Sul-Americana, e você adiantou aí...
2: É, Sul-Americana, Libertadores, é a mesma
0: são
2: coisa.
0: Competições continentais. E você falou da questão do Maracanã, é porque a Justiça do Rio deu razão ao pedido do Vasco.
2: Pois é.
0: Derrubou a liminar da vice-presidente do TJ, Sueli Lopes, e liberou o Maracanã para o jogo de volta das semifinais da Copa Sul-Americana contra o Boca, marcado para a próxima terça. A torcida do Vasco já esgotou os ingressos à venda. A quantidade de ingressos não foi detalhada, mas o número está entre 60 e 65 mil ingressos. A decisão do desembargador Joaquim Domingos de Almeida Neto foi publicada no início da manhã. Ainda cabe recurso por parte do consórcio Fla-Flu. E é aí que as coisas ficam complicadas. De acordo com o jornalista do Grupo Globo, André Rizek, a Conmebol notificou a CBF de que, caso haja mais alguma mudança em relação ao local da partida entre Vasco e Boca Juniors, o jogo será automaticamente transferido para o Paraguai. Mário Silva, será que vai ser um defensor de Del Chaco se a justiça se manifestar contrária ao Vasco? Aliás, a justiça que realmente, ela, além de lenta, ela não tomou uma decisão definitiva. Porque, só fazer um rápido retrospecto da justiça. O Vasco entrou com um pedido em primeira instância. Ok, foi negado. Foi para o segundo instância. Aí esse desembargador, que hoje reviu a sua decisão,

0: Não, tinha negado. E aí depois o Vasco ganhou com mais um outro desembargador diferente, e aí depois entrou a Sueli, que é vice-presidente TJ, que, no meu entender, disse sabiamente, olha, quem tem que rever essa decisão é o colegiado do primeiro desembargador. Mas aí não teve a decisão colegiada, teve a decisão do desembargador que disse não. Gente, enfim, é um vai que não vai.
1: É uma turma, são três desembargadores.
0: Exatamente.
1: A turma é que tem que rever. Agora, jogar no Paraguai, você é campo neutro, mas você prejudica quem tem um mando de campo. Até porque você pode colocar, como já está dizendo aí, 70 mil pessoas no Maracanã torcendo pelo Vasco, gente. Então, olha, realmente um absurdo. Acho que a CBF devia aparecer no pedaço. E eu continuo não entendendo a negativa do consórcio, não é só Flamengo, Flamengo e Fluminense, o consórcio de negar a ocupação do estádio. Eu acho um absurdo.
0: E agora ficou um problema ainda maior, porque os ingressos todos já foram vendidos.
1: É, e até porque...
0: 65 parece, mil ingressos.
1: Amanhã tem um jogo no Maracanã, mas quinta não é no Maracanã, é na Argentina. Na semana seguinte, a mesmíssima coisa. Maracanã, um jogo, em São Paulo, outro. Então, seria em uma semana, que é a semana que vem, você colocar dois jogos no Maracanã. Que cansa de acontecer, gente.
0: É verdade. Né? E o jogo da volta do Flamengo é na outra quinta também, Mário? Deixa eu confirmar aqui pra gente.
1: Na outra quinta.
0: É, então teria ainda mais mais 48 horas, porque o Vasco jogaria na terça-feira.
1: Eu não sei nem, por exemplo, Flamengo agora no final de semana, é Bahia que ele vai jogar.
0: Na Arena Fonte Nova.
1: Na Fonte Nova. Então o Botafogo joga em casa. Se ele jogar em casa, joga no seu estádio. O Vasco Ider vai ter um jogo só. Vai ter um jogo só, gente.
0: É verdade, o bom senso. É um, eu não acredito, mas é o que parece, o Flamengo já entrou com recurso para tentar caçar essa liminar.
1: Se não é picuinha besta... É uma besteira.
0: É uma picuinha. A gente já sabe que tem uma queda de braço aí entre o presidente Pedrinho
1: Esse
0: e o presidente Basso.
1: Eu acho que é um absurdo.
0: Pois é, e o que a gente lamenta, a gente já criticou isso aqui, que se fala tanto em profissionalismo e os dirigentes andam com esse clubismo.
1: Isso é o andando para trás. Então tem um jogo de apelo popular de 70 mil, aí você não joga, você vai ganhar, porque você vai
0: alugado.
1: Receber alugado.
0: Alugado e toda aquela estrutura, aqueles bares...
1: Cai para
0: conta do Flamengo, do consórcio, né?
1: Do consórcio. Quer dizer, não dá para entender. Realmente, então deve estar nadando em dinheiro. Só pode ser isso, gente.
0: É verdade, muito triste essa confusão. E chegou a hora do futebol feminino.
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0: Logo mais, a partir das 8h30 da noite, a seleção feminina enfrenta a Argentina na Arena Pernambuco, em São Lourenço da Mata, município da região metropolitana do Recife. No segundo e último amistoso dessa data FIFA, no jogo realizado no último sábado no Beira-Rio, em Porto Alegre, o Brasil venceu a Albiceleste por 3-1. E a expectativa é de que as mulheres deste solo levem um bom público ao estádio, assim como aconteceu na capital gaúcha. Na entrevista coletiva desta segunda, a zagueira Marisa destacou a força do jogo ofensivo da seleção feminina. Mas a jogadora também garantiu que a equipe se cobra muito para que as coisas funcionem bem no trabalho defensivo.
3: Acho que todo mundo já percebeu que a identidade e o estilo de jogo da seleção, ele é muito ofensivo. E a gente também sabe que as nossas maiores virtudes são nossos atacantes. Que a gente entende e vê que elas são as melhores dribladoras do mundo e isso acho que a gente consegue ver em todos os jogos, seja contra seleções europeias, seleções sul-americanas. Então, a gente não quer tomar gols, claro, a gente se cobra muito e a gente treina para isso não acontecer. O jeito que a gente joga, às vezes é 90 minutos, a gente vai querendo ou não perder um duelo e isso pode ser que ocasione um gol ou não. Só que a forma que a gente joga, a gente pode tomar gols, só que a gente tomando 2 gols e fazendo 4, a gente vai ganhar. E no final o que importa pra gente é a vitória. E potencializar os nossos pontos fortes, que é deixar nossos atacantes em vantagem. Tá sempre, para qualquer defensora do mundo vai ser horrível enfrentar qualquer uma das nossas atacantes ou jogadoras do meio para frente. Então a gente entende os riscos, mas a gente tenta potencializar o que a gente tem de melhor.
0: Marisa também revelou o apoio de toda a família para se tornar jogadora.

0: Ela destacou que as coisas já melhoraram muito para o futebol feminino no país.
1: Hoje pela manhã eu estava conversando com a minha família e a gente até conversou sobre isso, que eu sempre tive o apoio de toda a minha família, meus pais, minha mãe e meu pai gostavam muito de futebol. Então, desde criança eu sempre tive o apoio deles e hoje a gente estava falando de como a Marisa criança está muito feliz em ver que hoje eu estou realizando um dos nossos sonhos, que é poder estar vestindo a camisa da seleção. E claro que eu vivo de futebol, né? Eu sou uma jogadora profissional e isso com certeza quando eu era criança era o meu maior sonho. Eu nunca pensei em outra coisa, sempre fui bem na escola e tudo isso, mas sempre que alguém me perguntava o que eu queria ser, eu sempre falei que eu queria ser jogadora de futebol. Foi muito importante, hoje eu agradeço muito a minha família por todo o apoio que eles me deram. Eu sei que há 10 anos atrás era, não que hoje não seja difícil, mas que 10 anos atrás também era difícil. Eu venho de um estado que o futebol de mulheres, ele não é, não existe tanto aí, eu sou de uma cidade bem pequena, então hoje foi um dia que eu chorei bastante de felicidade, lembrando das coisas que eu passei, mas claro, agradecendo por ter a minha família comigo o tempo inteiro e que a Marisa criança hoje estaria muito feliz de estar me vendo aqui.
0: Maravilha, Marisa, parabéns para você por se tornar uma jogadora da seleção brasileira, hein? Para o jogo de logo mais, a seleção feminina terá as voltas das atacantes Caroline e Bia Zanerato, da zagueira Tarciane e do próprio técnico Arthur Elias. Todas cumpriram suspensão após a derrota para os Estados Unidos na Arena Castelão, na última data FIFA. E chegou a hora do
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0: E nessa edição do Memória do Esporte, vamos homenagear um grande amigo da equipe de esportes da Rádio Nacional, o jornalista Silvio Barsetti. Ele nos deixou hoje, aos 61 anos de idade. Ao longo de sua trajetória profissional, trabalhou no Jornal do Brasil, no jornal O Dia e na sucursal carioca de O Estado de São Paulo. Também atuou no Portal Terra e dedicou-se à cobertura de esporte, cultura e política. Na literatura, contribuiu com o livro Vinícius de Moraes, o Poeta da Paixão, de José Castelo. Em 2018, lançou A Farra dos Guardanapos, o último baile da Era Cabral. Obra jornalística que revelou os bastidores da famosa festa realizada em Paris em 2009. Em 2022, publicou O Outro Lado do Poder, a história da política brasileira pela ótica das prostitutas, construído a partir de relatos e entrevistas sobre a relação entre políticos e profissionais do sexo. Não foram poucas as vezes em que Silvio Barsetti atendeu a reportagem da Rádio Nacional, seja como jornalista, falando dos seus furos de reportagem, ou como assessor de imprensa da CBF, cargo que ocupava desde 2023. E nesse Memória do Esporte, vamos relembrar uma dessas participações. No dia 19 de agosto de 2015, Silvio Barsetti conversou com o repórter Maurício Costa sobre uma de suas matérias, que tratava de um possível pedido de licença de Marco Polo Del Nero da presidência da CBF. Vamos conferir um trecho.
3: A CBF está no alvo, né, de um monte de acusações de corrupção, de desmandos, de escândalos, né, que já culminaram com a prisão do José Maria Marim. José Maria Marim, para quem não sabe, é um vice-presidente da CBF, né, e é ex-presidente também da entidade, que está preso na Suíça por crimes de corrupção. Quer dizer, a CBF virou sinônimo de escândalos nos últimos anos, nos últimos meses, mais notadamente. E agora, com a CPI do Senado, que investiga a corrupção no futebol, a CBF e o próprio Marco Polo Del Nero vão ficar muito mais expostos. Né? E a gente sabe, todo mundo sabe, que o Marco Polo Del Nero tem evitado fazer viagens. Né? Ele não foi, por exemplo, no sorteio das eliminatórias lá na Rússia, dias atrás, não foi representando a CBF. Ele não foi na Copa América para prestigiar a seleção brasileira lá no Chile. Né?
4: E nos amistosos?
3: É, provavelmente, Maurício, ele não vai também nos amistosos do Brasil lá nos Estados Unidos agora, em setembro, contra a Costa Rica e também contra os Estados Unidos. Ele disse que está analisando tal. E assim, é constrangedor, mas todo mundo sabe, qualquer criança de 5 anos que entende minimamente futebol e acompanha futebol, sabe que o Marco Polo Donnelly não está viajando porque tem receio das investigações do FBI, da Justiça Americana, de corrupção no futebol, porque se prenderam o Marinho, e o Marinho sempre foi o braço direito do Marco Polo Donnelly, eles sempre foram inseparáveis no comando da CBF desde 2012, então esse receio do Marco Polo Donnelly é claro também que ele não diz isso, ele diz que tem outras prioridades. Agora, nunca houve isso na história da CBF, um dirigente máximo, um presidente, não representar a entidade em congressos, em reuniões importantes da FIFA, né, em eventos de futebol, em eventos internacionais importantes de futebol. Quer dizer, se fosse por motivo de doença, ok, todo mundo aceitaria. Mas não é, ele está trabalhando diariamente na CBF. Eu não sei, será que é medo de avião? Também não é, já viajou bastante, até porque se não vai em avião de carreira, vai no avião da CBF, o jatinho da CBF, ele pega toda hora para viajar entre os estados do Brasil.
0: E a informação trazida por Silvio Barsetti se mostraria verdadeira. Marco Polo Del Nero pediu licença da presidência da CBF no dia 3 de dezembro de 2015, dando lugar ao então deputado federal Marcos Vicente. Posteriormente, o coronel Nunes assumiu o cargo, conforme indicava o estatuto da entidade. As investigações mencionadas por Barsetti na Rádio Nacional tratavam de envolvimento em esquemas de corrupção, recebimento de propinas e desvios de dinheiro em contratos de transmissão e marketing de competições como a Copa América, a Copa Libertadores e a Copa do Brasil. Também investigados nos Estados Unidos, chamava-se o caso de FIFA Gate. Marco Paolo Del Nero foi suspenso preventivamente por 90 dias pelo Comitê de Ética da FIFA em dezembro de 2017. Em abril de 2018, a FIFA anunciou seu banimento definitivo do futebol mundial. No entanto, o Tribunal Arbitral do Esporte acatou parcialmente o recurso e reduziu a pena de banimento vitalício para 20 anos de suspensão, contando a partir de dezembro de 2017. A equipe de esportes da Rádio Nacional lamenta o falecimento do grande jornalista Silvio Barsetti e deseja toda a força do mundo para os amigos e familiares. E chegou a hora do Momento Estádio.
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0: A seleção brasileira de judô encerrou a sua participação na Copa Europeia Sênior de Málaga, na Espanha, com 7 medalhas conquistadas e a terceira colocação no quadro geral por equipes. Foram 1 ouro, 3 pratas e 3 bronzes. A única medalha dourada do Brasil em Málaga ficou com Jesse Barbosa, vencedor na categoria até 90 quilos. Nos dias 27 e 28 de fevereiro, o estádio Nicolau Alayon, em São Paulo, recebe a final do Sevens, parte do calendário internacional do Rugby Sevens. As iaras, apelido da seleção feminina, já estão garantidas no 7-2 e encaram Grã-Bretanha, África do Sul, Argentina e as duas melhores das seleções do 7-3 na competição. E voltando a falar de futebol brasileiro, Coritiba e Botafogo empataram em 1-1 ontem no Couto Pereira, numa das partidas que encerraram essa 30ª rodada do Brasileirão. Rafael Monteiro traz todos os detalhes. Salve, salve, Rafa!
4: Salve, salve, salve, salve, amigos ligados no programa No Mundo da Bola. Logo após o empate de 1-1 contra o Coritiba no estádio Couto Pereira, o auxiliar técnico do Botafogo, Matheus Bach, analisa o resultado fora de casa.
5: Contentes pelo ponto conquistado, não satisfeitos por ter sido um ponto só. Acredito pelo que a gente construiu na partida, momentos de dificuldade, inclusive enquanto a gente estava melhor na partida, tomar um gol quando estava melhor é difícil. A gente reagiu bem, fez o gol anulado, reagiu bem de novo, uma coisa que a gente vinha oscilando um pouco, e com esse espírito de equipe muito forte hoje. Então isso acho que fez a gente dar um passo à frente na atitude, dar um passo à frente nos duelos e conseguir manter um nível bom durante a partida. A questão do meio campo são escolhas que a gente acaba fazendo por jogo ou por outro, mas sempre com uma ideia do melhor para a sequência.
4: Ele faz um balanço sobre os três jogos da comissão técnica de Tite

0: à frente do Clube Alvinegro.
1: É difícil tu falar só da nossa participação para a equipe, mas entender o que foi construído durante o ano inteiro, né? Então os processos que as coisas foram acontecendo e aparecendo. O que eu posso te falar é que a gente tem trabalhado muito questões que a gente já havia identificado, que não vou estar expondo detalhes também, mas que a gente sente uma crescente no grupo nesse sentido de pressões, de organização. Hoje a gente foi uma equipe que deu muito pouca transição, para uma das equipes que tem mais gols de transição no campeonato. Então, tendo essa consciência do que a gente tem que fazer e construir. Lógico que a gente queria chegar e se impor contra todo adversário. Só que a gente tem que entender o processo e as etapas das equipes e da nossa equipe. E acredito que a gente está construindo alguma coisa que a gente vai solidificar cada vez mais e agregar. Solidificar e agregar.
0: Na próxima rodada, o Botafogo recebe o Lanterna Chapecoense no estádio Nilton Santos, às 6 horas da tarde. Pelo lado do Coxa, o técnico Fernando Seabra falou que o time tem que levar de aprendizado para enfrentar o Atlético Mineiro na rodada que vem.
2: O primeiro de tudo, pontuar, porque a gente precisa se movimentar na tabela, tá certo? E que tenha esse espírito de luta e coletivo, de entrega e de ajuda mútua que a gente viu hoje, porque nós estamos enfrentando grandes equipes. Em nenhum momento a gente pode ter um jogador disperso, em nenhum momento a gente pode ter um jogador que desligou de uma fase defensiva ou de uma transição defensiva ou de fazer função, né? Então eu espero um nível de atenção, um nível de ativação, um nível de dedicação no mínimo que foi hoje. A gente vai ter uma semana para se preparar para entregar isso ainda mais, porque quando a gente compete é muito difícil jogar contra a gente sempre fica perto de vencer os jogos, né? Então, tirando esses dois jogos que foram muito atípicos, se você for ver durante a temporada toda, tirando os jogos que a gente teve jogador expulso e jogou muito tempo com uma menos, né? A gente sempre terminou os jogos vivo, ou em condição de pontuar, ou em condição de vencer, independente do nível de adversário. A gente tem que ter esse espírito. É isso que nos trouxe até aqui. Estamos enfrentando hoje aqui, encontramos em casa com uma equipe milionária, com jogadores de nível de seleção, e que não venceu a gente nos dois jogos que disputou. Isso por quê? Porque é a competitividade.
0: O Coritiba também volta a jogar no sábado contra o Atlético Mineiro na Arena MRV, às 6h30 da tarde. Forte abraço!
3: Forte abraço, Rafael Monteiro. Foi bom o empate pro Botafogo, Mário. Arrancou um pontinho fora de casa. Segundo os matemáticos, as chances do Botafogo cair são de apenas 8%. E no próximo sábado, o Botafogo tem aí a Chapecoense, a Lanterna, dentro de casa. Então é a chance de repente...
4: De lançar, né?
3: É, e aí ter risco mínimo de queda com mais uma vitória.
4: É, não vai cair. Pode lutar aí pelo uma sul-americana, eu acho que é o máximo que pode acontecer. E o time não engrenou. Teve momentos na competição, trocou de treinador. Agora tem um treinador conceituado, com passagem
3: pela seleção. Que ontem não estava à beira do gramado porque tinha sido expulso no jogo contra o Vasco.
4: Ele é expulso.
3: Mas estava o filho lá representando aqui o auxiliar técnico.
4: E outra coisa é o Coritiba aqui em casa, um ponto. O Coritiba faz uma campanha que oscila. Mas ele veio da segunda divisão, né? Ele veio da segunda onda, né? E tá afastando esse fantasma que ataca muitos times, que é a questão de você subir e descer de novo. Vide, Remo e Chapecoense, os dois.
3: Ioiô.
4: Ioiô. É o que durante muito tempo o América Mineiro foi.
3: Coelho, agora o Coelho ioiô para baixo
4: vai
3: direto. Vai
4: entrar outra toca do Coelho, coitado.
3: Tá afundando.
4: É, tá afundando.
3: Dá alguns resultados aí da Liga dos Campeões da Europa, que estão ocorrendo alguns jogos agora à tarde. O Arsenal venceu o Lille da França por 3-0.
4: Que isso?
3: O jogo terminando, Barcelona, lá na Turquia, hein? 4-1 sobre o Galatasaray da Turquia, não tomando conhecimento aí do time turco. E o Atlético de Madrid também teve uma grande vitória jogando na Espanha, bateu o Manchester United por 2-0. Já dá para apontar um favorito para essa Champions, Mário?
4: O Barcelona é um dos fortes favoritos.
3: Ia mal,
4: o Arsenal, né? Também. O Real Madrid sempre briga. Agora, e jogar na Turquia com esse time, Galatasaray, Besiktas ou outro, que também corre por parelha, na Turquia não é fácil. E o Barcelona nem tomou conta. Esse jogo do Atlético de Madrid foi um jogo de alto risco em virtude dos problemas com a torcida inglesa, que sempre cria caso, né?
3: É verdade. Falar do nosso...

0: nosso jogo de amanhã, que a Nacional vai transmitir, Fluminense e Palmeiras, jogo no Maracanã, esse não tem dúvida.
1: Esse não tem.
0: Já 60 mil ingressos vendidos para a partida, a torcida tricolor até economizou, né? Porque apareceu pouco no Fla-Flu, né?
1: Sim, houve uma economia de jogo, de time e de ingresso.
0: É verdade, portanto, depois ficou reclamando de arbitragem, né?
1: Pois é, você poupa... Tem um ditado que diz, quem poupa tem. No caso, não teve.
0: Mas eu tenho uma boa notícia pro tricolor. Os torcedores tricolores, o Tigrinho, Vitor Roque, não joga.
1: Ah, isso é uma boa notícia.
0: É, se machucou aí durante o derby, então não vai jogar aí. É um desfalque, hein, Mário?
1: É um desfalque. Quem jogou muita bola, vem jogando muita bola nos últimos jogos, é o John Arias, que disse que só voltaria pro Brasil... para jogar no Fluminense, mas errou o caminho e desceu em São Paulo.
0: É verdade, também não fazia muito sentido, né? O Fluminense acabava de vender dele para uma bolada, ia comprar mais caro do que vendeu, não faz sentido nenhum, né?
1: É um negócio meio estranho, né? Aí vai ficar complicado, vendo por tanto, agora eu vou comprar mais caro?
0: É verdade, é verdade.
1: O Palmeiras gastar essa grana.
0: É, mas é um baita jogador.
1: Bom jogador.
0: Baita jogador e... Tomara que a lei do ex não aconteça amanhã, né, Mário?
1: A lei do ex é perigosa. A lei do ex, ela sempre acontece.
0: É isso aí. Então, lembrando todos vocês que amanhã, a partir das 9h15 da noite, Fluminense e Palmeiras, o jogo de ida dessas semifinais. Depois já tem na outra quarta-feira o jogo da volta. Vai ser lá no Bank Park, na Arena São Paulo. Mas primeiro jogo é um duelo de 180 minutos... jogando em casa, mas tem que ter cuidado com o Palmeiras. O Palmeiras é um time muito rápido nesse contra-ataque, hein, Mário?
1: Vale lembrar que o Palmeiras meteu 3 no Flamengo no turno do Campeonato Brasileiro, é uma outra competição, mas dá como parando. Então não pode bobear. O jogo é em casa, a torcida presente, tem que fazer o resultado para não depender de São Paulo.
0: É verdade. Falar rapidinho dos outros dois jogos que aconteceram ontem, fechando a rodada do Brasileirão, foram 3, né? Curitiba e Botafogo, a gente já comentou aqui. Chapecoense, derrotada por 4-1 a lanterna dentro da Arena Condá. Já deu tchau, né, Mário?
1: Tá, só por conta da campanha.
0: E o Atlético Paranaense...
1: Quantos gols o Viveiro fez?
0: 2.
1: 2.
0: Artilheiro
1: terrível,
0: isolado, né?
1: Terrível.
0: Isolado. Mais uma vez, nós não teremos
1: vou
0: um Brasil...
1: deixar passar, né? É. O Viveiro tá vivinho na
0: condição. Tá vivíssimo. E mais uma vez teremos um Campeonato Brasileiro. Paulo tá chegando, ainda dá pro Pedro pegar ele, mas
1: dá,
0: tá.
1: Mas...
0: nessa fase que o Pedro tá, não sei, não, hein, Mário?
1: Tem que sair, tem entrar o Bruno Henrique, não dá. Viveiros neles.
0: É, e o Bragantino também goleou. Um jogo bastante emocionante, 4-2 contra o Cruzeiro.
1: Aliás, tá dando um zebreleiro danado esse jogo. O Cruzeiro não repercutiu bem a derrota do Cruzeiro, que.
0: Fez um forte investimento.
1: Hipoteticamente gastou uma grana e o time é mais forte que o Braga.
0: É verdade. Mário Silva, boa noite pra você.
1: Amanhã estaremos aqui.
0: Com certeza.
1: Na sequência também estarei.
0: É verdade, amanhã tem jogo. Esse programa No Mundo da Bola vai ficando por aqui. Vem aí o Repórter Nacional com as últimas notícias do Brasil e do mundo. Uma ótima noite pra todos vocês. Tchau.

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1: Seis e meia no horário de Brasília.
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1: Olá, muito boa noite para você que está sintonizado na Rádio Nacional em Brasília, São Paulo, Rio de Janeiro, Amazônia, Alto Solimões, São Luís e Recife. E também para você que nos acompanha em todo o Brasil, junto às emissoras parceiras da nossa Rede Nacional de Comunicação Pública. Eu sou Bianca Paiva e você vai ouvir, a partir de agora, as principais notícias desta terça-feira, 13 de outubro de 2026. Senado se prepara para votar a jornada 6-1 em primeiro turno amanhã. E mais.
3: Presidente do TSE, ministro Cássio Nunes Marques, autoriza a reativação do canal do WhatsApp Exército do Lula. Mas grupo só poderá voltar a funcionar daqui a 48 horas.
4: Feriado de Nossa Senhora Aparecida registra 68 mortes em acidentes nas rodovias do país.
5: 11 aeronaves combatem incêndios no Amazonas. Na capital, Manaus, por causa da fumaça, escolas municipais, estaduais e universidades suspenderam as aulas nesta terça-feira.
6: Papa Leão XIV é diagnosticado com câncer e tem parte do pulmão removido. Cirurgia foi realizada dentro do previsto e não houve complicações, informa a equipe médica.
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1: Antes de darmos início ao nosso noticiário, lembramos que diante do período de defesa eleitoral, não serão veiculados conteúdos que possam caracterizar publicidade institucional. A medida se faz necessária para garantir o cumprimento das normas que regulamentam a comunicação de instituições públicas. O defesa eleitoral será encerrado em 25 de outubro. 6h32, a gente começa com informações do Congresso Nacional. A proposta de emenda à Constituição, que acaba com a escala 6-1 no país, deve ser votada no Senado amanhã. O repórter Gésio Passos acompanhou a sessão de debates no plenário e traz mais informações sobre a votação. Oi, Gésio, boa noite para você.
7: Boa noite, Bianca. Boa noite, ouvintes. Olha, Bianca, a PEC, que garante 2 dias de folga por semana para os trabalhadores com carteira assinada, está sendo discutida hoje em sua 4ª sessão no plenário do Senado. Para ser votada, uma PEC precisa passar por 5 sessões de debate antes de cada um dos 2 turnos de votação. A última sessão do primeiro turno está prevista para esta quarta-feira e a proposta deve ser votada logo em seguida, conforme definiu o presidente do Senado, Davi Alcolumbre. Os líderes da base do governo tentam colher assinaturas para que a PEC seja votada em segundo turno ainda nesta semana, abreviando o rito previsto no regimento do Senado. Por votação, o plenário pode decidir não realizar as 5 sessões de debates previstas para essa etapa e já votar a proposta em segundo turno. A proposta de emenda à Constituição para o fim da jornada 6-1 foi aprovada pela Câmara dos Deputados em maio. A matéria prevê que a carga horária máxima de trabalho passe de 44 para 40 horas semanais em um período de transição de 14 meses. O texto estabelece que os 2 dias de repouso semanal ocorram sem redução salarial. A proposta também mantém a jornada de até 8 horas diárias, com possibilidade de compensação de horas e de redução da jornada por acordo ou convenção coletiva de trabalho. E para aprovar a proposta, Bianca, será preciso o apoio de 49 dos 81 senadores em cada um dos 2 turnos de votação. É com você.
1: Estaremos acompanhando, Gésio Passos. Muito obrigada pelas informações. 6h34. O feriado passou e a Polícia Rodoviária Federal fez hoje o balanço das ocorrências nas estradas. Foram mais de 900 acidentes e quase 70 mortes. Sayonara Moreno.
4: Durante os 4 dias do feriadão de Nossa Senhora Aparecida, a Polícia Rodoviária Federal registrou 68 mortes por acidentes de trânsito nas rodovias federais de todo o país. Como no ano passado o feriado foi em um domingo, não é possível fazer a comparação no número de ocorrências. A PRF realizou a Operação Nossa Senhora Aparecida entre a última sexta-feira e o feriado do dia 12, nesta segunda. O foco principal foi nos corredores rodoviários de São Paulo e do Pará, justamente pela alta movimentação em direção ao Santuário Nacional de Aparecida e ao Círio de Nazaré pelas ruas da capital Belém. Segundo a Polícia Rodoviária Federal, não foram registrados sinistros graves envolvendo os romeiros durante a operação. Mas na BR-116, por exemplo, um homem foi preso porque dirigia bêbado e atropelou 3 romeiros que seguiam para Aparecida no domingo. O condutor apresentou o dobro do limite de álcool no sangue e, por isso, cometeu um crime. As vítimas tiveram ferimentos leves. Em todo o país, foram mais de 900 acidentes que resultaram nas quase 70 mortes e mais de 900 feridos. Em relação às infrações de trânsito nas rodovias, os 4 dias do feriadão tiveram mais de 22 mil motoristas trafegando em velocidade

0: acima da permitida. 747 pessoas foram multadas por dirigirem embriagadas. Quase 4 mil ultrapassagens irregulares foram registradas e 400 crianças eram transportadas nos veículos sem a cadeirinha de segurança. Da Rádio Nacional em Brasília, Sayonara Moreno.
1: E às 6h36, vamos ao norte do país, por meio da nossa rede nacional de comunicação pública. A chuva que caiu na madrugada de hoje, na capital amazonense, ainda não foi suficiente para melhorar a qualidade do ar. Aulas foram suspensas em escolas e universidades por causa da fumaça. Aeronaves combatem os incêndios em vários municípios do estado. Da Rádio Encontro das Águas de Manaus, a repórter Edilene Barbosa atualiza a situação no Amazonas.
2: 11 aeronaves foram mobilizadas pelo governo federal para combater os incêndios florestais no estado do Amazonas. São 6 aviões de lançamento de água, 3 helicópteros, 1 avião de apoio logístico e 1 cargueiro da Força Aérea Brasileira. 4 aviões foram destinados a Altazes e ao entorno de Manaus, enquanto outros 2 atuam na região de Itacoatiara. O cargueiro KC-390 da FAB, com capacidade para lançar 12 mil litros de água por vez, já foi utilizado em Parintins e nesta terça-feira em Itacoatiara. Mas a própria fumaça tem dificultado o combate aos incêndios. Na segunda-feira, a baixa visibilidade impediu a decolagem de parte das aeronaves. Na capital amazonense, a chuva da madrugada ajudou a reduzir a poluição do ar, mas a situação ainda preocupa. No bairro Coroado, na Zona Leste, a qualidade do ar continua em níveis considerados muito ruins. Por causa da fumaça, as aulas foram suspensas nesta terça-feira na rede municipal e durante a manhã na rede estadual. A UFAM, Universidade Federal do Amazonas, e a UEA, Universidade do Estado do Amazonas, e o IFAM, Instituto Federal do Amazonas, também adotaram restrições às atividades presenciais. A Prefeitura de Manaus cancelou eventos ao ar livre, como a Feirinha do Boi Manaus e atividades no Parque Municipal do Idoso. No esporte, a Federação Amazonense de Futebol suspendeu por tempo indeterminado todas as competições das categorias de base. As medidas buscam reduzir a exposição da população à fumaça, que pode provocar irritação nos olhos, tosse, falta de ar e agravamento de doenças respiratórias. Diante deste cenário, o Ministério da Saúde enviou ao Amazonas uma equipe da Força Nacional do SUS. Os profissionais estão avaliando as condições dos serviços de saúde, a disponibilidade de medicamentos e as necessidades das comunidades afetadas, incluindo as populações indígenas. A mobilização ocorre após o reconhecimento da situação de emergência em 36 municípios amazonenses. Dependendo do resultado dessa avaliação, o governo federal poderá enviar mais profissionais, equipes especializadas e até hospital de campanha. Enquanto o combate aos incêndios continua, a orientação é evitar atividades físicas ao ar livre nos períodos de maior concentração de fumaça e procurar atendimento médico em caso de dificuldade para respirar. Da Rádio Encontro das Águas em Manaus, Edilene Barbosa para a Rádio Nacional.
1: 6h39, ainda com informações do norte do país, as queimadas no Amazonas também são as responsáveis pela fumaça que cobre Porto Velho, em Rondônia. O Instituto Nacional de Meteorologia informou que os ventos que atuam na região transportam a fumaça até o estado vizinho. O índice de qualidade do ar chegou a 120 em Porto Velho, classificado como prejudicial para grupos como crianças, idosos e pessoas com doenças respiratórias. Imagens de satélite do Instituto Nacional de Pesquisas Espaciais mostram o Amazonas como centro da fumaça, que se espalha em direção às cidades vizinhas. O problema é agravado pela seca que atinge a região e o Rio Madeira. A Secretaria Municipal de Meio Ambiente da Prefeitura de Porto Velho orienta as pessoas a tomar bastante água ao longo do dia, usar máscaras de proteção, umidificar o ambiente com toalhas molhadas ou recipientes com água e não realizar queimadas. 6h40. Na cidade de São Paulo, começou hoje a fiscalização das regras de trânsito para os equipamentos de mobilidade individual, como bicicletas elétricas e os chamados autopropelidos, como os patinetes elétricos.

0: públicos. O descumprimento pode gerar multa de R$ 130 e infração vinculada ao CPF do condutor. A repórter Sara Quines traz mais detalhes direto da capital paulista. Boa noite, Sara.
1: Boa noite, Bianca. Boa noite, ouvintes. A fiscalização é feita pelos agentes da CET, a Companhia de Engenharia de Tráfego, que são responsáveis por constatar infrações como a circulação em locais destinados exclusivamente a pedestres. São considerados equipamentos autopropelidos, os veículos elétricos de pequeno porte, com rodas e motor próprio, como os patinetes elétricos. O condutor que descumprir as regras vai ter que pagar uma multa de R$ 130 e a infração fica vinculada ao CPF da pessoa. A autuação tem como base artigo do Código de Trânsito Brasileiro e cumpre normas do Conselho Nacional de Trânsito, além da regulamentação municipal. Segundo as novas regras, o limite de velocidade máxima para bicicletas em ciclovia ou ciclofaixa é de até 20 km por hora. Autopropelidos em posição sentada são permitidos em vias sem ciclofaixa ou ciclovia que tenham velocidade permitida de até 50 km por hora. Para os patinetes e demais autopropelidos em posição em pé, o limite de velocidade é de até 20 km por hora em ciclovias e ciclofaixas não compartilhadas com pedestres e em vias com velocidade de até 40 km por hora. Bicicletas elétricas são proibidas de circular em vias de trânsito rápido e rodovias sem acostamento, mas podem circular em calçadas, canteiros centrais com trânsito compartilhado com pedestres com velocidade de até 6 km por hora. Patinetes e demais autopropelidos são proibidos nesses espaços. O controle de velocidade deve ser feito por meio de delimitadores específicos para os equipamentos autopropelidos que não detectam a velocidade dos demais veículos. O Código de Trânsito também prevê medidas como retenção e remoção. Além da fiscalização, também serão realizadas ações educativas para orientar os usuários em parques, escolas e universidades. Volto com você, Bianca.
0: Muito obrigada, Sara. 6h43 agora.
2: Eleições 2026.
0: Presidente do Tribunal Superior Eleitoral, ministro Cássio Nunes Marques, deu nova decisão autorizando a reativação do canal de WhatsApp Exército do Lula, criado pelo deputado federal André Janones. O repórter Gésio Passos está de volta com mais detalhes sobre a resolução do ministro. É com você, Gésio.
3: Olha, Bianca, pela determinação do ministro Cássio Nunes Marques, o canal poderá voltar a funcionar somente daqui a 48 horas, mas até o momento o grupo ainda continua no ar. Hoje de manhã, Nunes Marques havia ordenado a suspensão do canal e a obrigação de que ele fosse registrado no TSE como instrumento da campanha do presidente Lula. Além disso, a empresa Meta, proprietária do WhatsApp, deve monitorar o grupo para impedir a circulação de mensagens falsas. Após o registro do canal pela campanha do PT, ocorrido hoje à tarde, o ministro afirmou que a suspensão não se justificava mais, Bianca.
0: Gésio, essa não foi a primeira vez que pediram para suspender o canal. Qual é a alegação para esse pedido de cancelamento?
3: Olha, Bianca, nos últimos dias o canal Exército do Lula tem sido alvo de uma série de disputas de liminares. Essa havia sido a segunda vez que Nunes Marques tinha derrubado o canal a pedido da campanha de Flávio Bolsonaro. A equipe do candidato alegou que a ferramenta divulgava mensagens com conteúdo falso. Apesar da acusação, a Assessoria de Enfrentamento à Desinformação do TSE afirmou que não encontrou fake news no canal. O corregedor do TSE, ministro Ricardo Vilas Boas Cueva, havia derrubado a primeira suspensão de Cássio Nunes em outra ação em que a campanha de Flávio Bolsonaro também pedia o impedimento do grupo de WhatsApp. O canal Exército do Lula tem 4 milhões e 300 mil seguidores, sendo utilizado por André Janones para mobilizar os eleitores do candidato do PT. O deputado afirmou que não divulga fake news pelo canal e que irá cumprir as decisões do TSE, Bianca.
0: Obrigada mais uma vez, Gésio. Hora certa, 6 horas mais 46 minutos no horário de Brasília. Você vai ouvir daqui a pouco. Novas regras para o

0: Dono de sucessos que embalaram carnavais por todo o Brasil, o artista enfrentava um câncer no sistema linfático há mais de um ano. Nos últimos dias, o quadro de saúde se agravou, levando a complicações nos rins e em outros órgãos. Nascido em Santo Antônio de Jesus, no Recôncavo Baiano, Netinho começou cedo na música, mas ganhou projeção nacional no fim dos anos 80, quando assumiu os vocais da banda Beijo. A partir daí, conquistou espaço no cenário musical e mais tarde seguiu carreira solo. O auge veio em 1996, com o lançamento de Mila. A canção virou um dos grandes hinos do carnaval brasileiro e ajudou a levar o ritmo baiano para diferentes regiões do país. Outros sucessos, como Menina, Capricho dos Deuses e Fim de Semana também ficaram marcados na memória dos fãs. Netinho anunciou o diagnóstico de câncer em março de 2025 e passou a compartilhar nas redes sociais detalhes do tratamento. Em 2026, revelou que a doença havia voltado e retomou as sessões de quimioterapia. Artistas, amigos e admiradores usaram as redes sociais para destacar a importância de Netinho para a história do Axé Music. Entre eles, Alexandre Pires, que publicou: "Sua voz se cala, mas seu legado, sua história e o amor que você deixou jamais se apagarão. Você será eterno em nossos corações." Por um desejo do próprio cantor, o velório e a cremação serão realizados de forma reservada, com a presença apenas de familiares e amigos mais próximos. Da Rádio Nacional no Rio de Janeiro, Tatiana Alves.
1: 6h49. O Papa Leão XIV passou por uma cirurgia hoje e foi diagnosticado com câncer. A Daniela Longuinho está aqui no estúdio e vai contar mais pra gente. É com você, Dani. Boa noite.
2: Boa noite, Bianca. Boa noite a todos. É isso. O Papa Leão XIV teve confirmado o diagnóstico de câncer no pulmão e precisou retirar parte do órgão, informou o Vaticano. Os detalhes foram divulgados após o pontífice ser submetido a uma cirurgia torácica que resultou na remoção do lobo inferior do pulmão direito. O procedimento durou cerca de 90 minutos, foi realizado com técnica videoassistida e considerado um sucesso. Os médicos Dr. Luigi Carboni e professor Stefano Margaritora informaram que um exame histológico realizado durante a cirurgia confirmou o diagnóstico de adenocarcinoma pulmonar, conforme suspeitado pelos exames pré-operatórios. Após a cirurgia, o Papa despertou normalmente, passou por um período de observação e retornou ao seu quarto no 10º andar do Hospital Policlínico Gemelli. O anúncio da descoberta do nódulo e da realização da cirurgia foi feito pelo próprio Papa Leão XIV aos fiéis que acompanhavam a oração do Ângelus do último domingo na Praça de São Pedro, no Vaticano. Bianca.
1: É, Dani, a gente deseja uma ótima recuperação para o Papa. Vou aproveitar que você está aqui no estúdio para mudar de assunto e falar de exportações brasileiras. É porque mais de 700 novos mercados foram abertos para o agronegócio brasileiro e o acordo entre o Mercosul e a União Europeia aumentou a exportação do nosso país. É isso, Dani?
2: Exatamente, Bianca. O ministro do Desenvolvimento, Indústria, Comércio e Serviços, Márcio Elias, afirmou hoje que o acordo entre o Mercosul e a União Europeia elevou em 30% as exportações brasileiras desde maio deste ano.
3: As exportações brasileiras, como eu disse, tiveram uma alta de 10,4% em 2026. Só o acordo Mercosul-União Europeia de maio até agora significou uma expansão de 30% das nossas exportações. Se nós pegarmos Mercosul e imaginarmos quanto ficará com Singapura, com EFTA, nós vamos ter uma elevação só dos NCMs, das preferências tarifárias, de 12% para 30% dos nossos produtos.
2: O anúncio foi feito durante evento promovido pelo governo federal em celebração aos 700 novos mercados abertos para o agronegócio brasileiro desde o início de 2023. Segundo o ministro Márcio Elias, nesse período, os produtores brasileiros tiveram como retorno 4 bilhões de dólares, dada a expansão do comércio exterior. Apesar do momento desafiador em razão de barreiras tarifárias e não tarifárias, a equipe econômica

0: econômica do governo celebrou a expansão do mercado com outros países, demonstrada em recordes com praticamente todos os destinos comerciais não restritos ao agronegócio. É com você, Bianca.
1: Obrigada, Daniela Longuinho. 6:52. Os serviços de atendimento ao consumidor de empresas têm 20 dias para se adequar às novas regras. Uma delas é que os cidadãos sejam atendidos por pessoas e não por secretárias eletrônicas ou robôs, por exemplo. O repórter Pedro Lacerda está na linha com os detalhes. Oi, Pedro, boa noite.
2: Boa noite, Bianca. Boa noite, ouvinte. Os serviços de atendimento ao consumidor, né, os SACs das empresas, vão ter novas regras em todo o país. O decreto foi publicado nesta terça-feira pela Presidência da República e as mudanças valem a partir de 20 dias. As regras valem para empresas de setores com regulação federal e para instituições financeiras digitais supervisionadas pelo Banco Central. O atendimento humano será obrigatório todos os dias, das 8 horas da manhã às 8 da noite. Em casos urgentes, a resposta deve ser imediata. Se a ligação cair, a empresa terá 5 minutos para retornar. O cancelamento deverá estar disponível em qualquer etapa com um comprovante eletrônico. Reclamações não urgentes terão respostas em até 7 dias corridos. Cobranças indevidas deverão ser suspensas de imediato e resolvidas em até 48 horas. Bianca.
1: Pedro, também tem novidade no combate às ligações abusivas de empresas. Explica pra gente o que muda.
2: Tem sim, Bianca. Uma medida provisória publicada também nesta terça obriga as operadoras a autenticar as chamadas. Aquelas que não passarem pela verificação poderão ser bloqueadas antes de chegar ao destinatário. Ligações de empresas vão exibir o nome empresarial e, quando houver, o logotipo a partir de uma base nacional de titulares sob supervisão da Anatel, a Agência Nacional de Telecomunicações. Quem fizer grande volume de chamadas suspeitas poderá ficar 15 dias sem fazer ligações. A Anatel tem 60 dias para regulamentar as regras e o descumprimento poderá gerar as sanções previstas na Lei Geral de Telecomunicações. É com você, Bianca.
1: Ok, obrigada, Pedro. 6:54. E agora uma dica cultural para quem está na capital pernambucana. Começa amanhã a Feira de Arte Contemporânea de Pernambuco. Um espaço em que diferentes linguagens da arte pós-moderna brasileira se encontram. Madison Euler.
3: Recife será um grande ponto de convergência entre galerias, projetos especiais, instituições, artistas, editores, curadores e colecionadores de arte contemporânea a partir desta quarta-feira. É que a capital pernambucana sedia até o próximo domingo a quinta edição da Arte.pe, a Feira de Arte Contemporânea de Pernambuco, um espaço que abriga um recorte da arte pós-moderna brasileira em diferentes linguagens. O pavilhão de mais de 5 mil metros quadrados no Recife Expo Center reúne 75 expositores, incluindo 55 galerias de todas as regiões do Brasil, com atuação nacional e internacional, e ainda 2 espaços para produções de arte da Argentina e Portugal. O Arte.pe recebe também projetos especiais, instituições culturais, editoras e livrarias com novidades da arte contemporânea. O espaço também abriga lojas de museus da região Nordeste. Outro destaque da programação é a Arena BNB Cultural, que irá promover leituras individualizadas de portfólio de artistas do Nordeste, prêmios, lançamentos editoriais, momentos culturais e principalmente conversas sobre temas relevantes para o setor, conduzidas por convidados com diferentes atuações no campo artístico. O acesso ao público na quarta-feira acontece das 5:30 da tarde às 9 da noite, de quinta a sábado, de 1 da tarde às 9 da noite, e no domingo, entre meio-dia e 7 da noite. A programação dia a dia e as orientações de acesso estão disponíveis na página artpe.ar.br. Da Rádio Nacional em São Luís, Madison Euler.
1: Esportes. 6:56, na Argentina. Hoje tem o jogo de ida da semifinal da Copa Sul-Americana entre Vasco da Gama e Boca Juniors. A partida será às 9:30 da noite na Bomboneira. André Luiz Mendes conta mais.
4: Uma verdadeira invasão dos torcedores do Vasco em Buenos Aires para o jogo de logo mais partida de ida das semifinais da Sul-Americana contra a equipe do Boca Juniors em La Bombonera. Expectativa é ter um bom resultado para a semana que vem, na terça-feira, passar pelo Boca e ficar com a vaga garantida para a final da competição. O Boca não terá o seu principal jogador logo mais. Paredes está contundido, o técnico tem problemas na escalação, principalmente com relação ao meio-campo. Já o Vasco da Gama, o técnico Pedro Emanuel, tem Léo Jardim, Paulo Henrique, Saldívia, Robert Renan e Cuiabano, Sousa, Thiago Mendes, Lescano. Aí uma dúvida: joga Adson ou joga o português Nuno Moreira? Bruno Duarte e Andrés Gomes. E o torcedor do Vasco comemora, até porque a Justiça do Rio de Janeiro deu razão ao pedido do Clube da Cruz de Malta e derrubou a liminar do último sábado da vice-presidente do TJ do Rio, Sueli Lopes Magalhães, proibindo que o Vasco jogasse no Maracanã. Maracanã está liberado, terça-feira que vem, ingressos esgotados para Vasco e Boca Juniors. Da equipe de esportes da Rádio Nacional, André Luiz Mendes.
1: A gente tem uma última informação para te dar, agora 6h58. Mais de 5 bilhões e 800 milhões de reais estão esquecidos em bancos e outras instituições financeiras, segundo dados do Banco Central. Os valores contabilizados até agosto de 2026 podem ser consultados por pessoas físicas, incluindo falecidos, e empresas por meio do sistema Valores a Receber. Para saber se você tem algum valor esquecido em bancos, basta acessar o site valoresareceber.bcb.gov.br. Eu vou repetir: valoresareceber.bcb.gov.br. O Banco Central orienta ainda a ter cuidado com golpes. Vale lembrar que o serviço é gratuito e não é necessário pagar intermediários para consultar ou recuperar os valores. Aproveitando o assunto, a gente traz um alerta para evitar golpes. O Banco Central garante que não é necessário pagar intermediários para consultar ou recuperar os valores. A consulta pelo sistema oficial é a forma indicada para verificar a existência de recursos e conhecer os procedimentos para solicitar a devolução. 6h59, o Repórter Nacional fica por aqui com trabalhos técnicos de Sanderson Freitas. A gente volta amanhã, uma ótima noite para você. Tchau, tchau.
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7: Olá, boa noite.
6: Boa noite para você que nos acompanha em todo o país.
7: Terça-feira, 13 de outubro de 2026.
6: Vamos aos destaques do dia.
7: Direito do consumidor.
6: Medida provisória estabelece regras para identificar chamadas telefônicas e coibir fraudes e ligações indesejadas.
7: Decreto atualiza o funcionamento dos serviços de atendimento ao cliente. Luana Karen.
8: Em outra frente, está a obrigação de ter sempre uma pessoa para atender demandas no serviço telefônico ou no canal digital.
6: Segurança pública.
7: Ação conjunta estabelece medidas para combater o uso irregular de telefones em unidades prisionais. Thaísa Vitória.
9: O decreto estabelece o bloqueio de terminais de comunicação móvel individualizados e também dos sinais de radiocomunicação no perímetro de segurança penitenciária cadastrado.
6: Comércio exterior.
7: Vendas para países do Mercosul e União Europeia registram registram crescimento.
6: Exportações acumulam mais de 284 bilhões de dólares entre janeiro e setembro. Graziele Bezerra.
10: Atualmente, o Brasil tem 700 parceiros que aprovam as práticas sanitárias internas e compram dos produtores brasileiros.
7: Hoje, na apresentação da Voz do Brasil, eu, Mariana Jungmann e Luciano Seixas.
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7: Foram publicadas hoje duas medidas.

0: que regulamentam a relação entre empresas e consumidores.
1: A primeira delas visa combater fraudes e ligações indesejadas com regras mais severas às operadoras.
0: A segunda medida é um decreto que aprimora os serviços de atendimento ao consumidor para produtos e serviços públicos.
2: Para combater fraudes telefônicas, a medida provisória publicada nesta terça-feira estabelece que as operadoras envolvidas em uma ligação têm a obrigação de assinar digitalmente as chamadas. Com isso, será possível saber, antes de atender ao telefone, se aquela chamada vem de um número certificado. Como detalha, o secretário nacional de Direitos Digitais, Victor Fernandes.
3: Se aquele número de telefone não corresponder ao número de uma pessoa real, e a Anatel vai ter um cadastro dos números a partir dos blocos de numeração, se aquela chamada não for autenticada, o nosso celular não vai nem tocar. É uma espécie de direito do consumidor de não ser importunado. A gente começa a ter uma segurança maior de que aquela ligação é uma chamada legítima.
2: Além disso, a MP estabelece um limite percentual para chamadas curtas, que são aquelas com menos de 6 segundos de duração. Quem fizer ligações em massa poderá sofrer um bloqueio temporário de 15 dias. A Anatel regulamentará os detalhes em até 60 dias e as operadoras que descumprirem a medida poderão ser punidas. Em outra frente, um decreto estabelece regras para aprimorar o serviço de atendimento ao consumidor. Entre elas, está a obrigação de ter sempre uma pessoa para atender demandas no serviço telefônico ou no canal digital. Quem explica é o secretário nacional do consumidor, Ricardo Morichita.
4: A gente está cuidando daquilo que é o mínimo, daquilo que é o essencial, e permitir que o consumidor fale com uma outra pessoa, tenha as informações e possa encaminhar as suas demandas. 7 dias por semana, das 8 às 8.
2: O decreto também determina a continuidade do atendimento e estabelece prazos máximos de espera para falar com um atendente, até 20 segundos para, no mínimo, 80% das demandas atendidas. O ministro da Justiça e Segurança Pública, Wellington César Lima e Silva, falou do esforço conjunto para pôr em prática as medidas de proteção ao consumidor.
5: Envolve diversos ministérios, muitas agências, para chegar num ponto de compreensão de todos os setores que demandam e que também não haja a inobservância das formalidades legais e do acolhimento das legítimas pretensões dos diversos setores da sociedade.
2: A Secretaria Nacional do Consumidor será responsável por fiscalizar e aplicar sanções às empresas que descumprirem as regras. Reportagem Luana Karen.
1: Combate à comunicação ilícita dentro dos presídios brasileiros.
0: Um decreto publicado hoje cria um programa nacional para bloqueio de celulares e de sinais de rádio nas unidades prisionais de todo o país.
1: Para que os bloqueios sejam realizados, os estados e o Distrito Federal precisam aderir de forma voluntária ao programa.
0: Com a adesão, poderão solicitar a aplicação da medida junto à Agência Nacional de Telecomunicações, a Anatel.
6: Foi publicado nesta terça-feira no Diário Oficial da União o decreto que cria o Programa Nacional de Neutralização de Comunicações Ilícitas em Estabelecimentos Penais. Na prática, a medida cria as condições para o bloqueio de celulares utilizados irregularmente em presídios e de sinais de radiocomunicação nos perímetros de segurança penitenciária. Para garantir que não haja comunicação ilícita de dentro dos presídios, o decreto estabelece o bloqueio de terminais de comunicação móvel individualizados, identificados pelo Código Internacional de Identificação de Equipamento Móvel, conhecido como IMEI, e também dos sinais de radiocomunicação no perímetro de segurança penitenciária cadastrado, por meio de bloqueadores de sinais de radiocomunicação. Para que esses bloqueios possam ser feitos, é preciso a adesão voluntária de estados e do Distrito Federal, que poderão solicitar a medida para a Agência Nacional de Telecomunicações, a Anatel. Os bloqueadores de sinal serão operados pelas autoridades estaduais e a Anatel será responsável por planejar, coordenar e fiscalizar o uso dos equipamentos. O mesmo decreto cria também o Cadastro Nacional de Perímetros de Segurança Penitenciária. Por meio dele,

0: serão fornecidas informações como as coordenadas georreferenciadas do perímetro de segurança, a descrição da unidade e de seu entorno. Assim, será possível preservar o sinal para núcleos habitacionais e equipamentos públicos próximos. Thaisa Vitória para a Voz do Brasil.
1: O agronegócio e a indústria brasileira firmam novos parceiros comerciais.
2: Os Emirados Árabes Unidos são o mais recente destino das exportações do país, com envio de pescados de captura e cultivo.
1: Além disso, o agronegócio brasileiro diversificou parcerias com a venda de frutas e grãos para a Ásia, África e América Latina.
3: Os Emirados Árabes são os mais novos parceiros comerciais do Brasil, que passou a exportar pescado de captura e de cultivo para o país do Oriente Médio. Kuwait, Nicarágua, Síria, Bangladesh, Costa Rica, Malásia e Nigéria são outros parceiros recentes da agroindústria brasileira e importam principalmente mamão, berinjela, maçã e milho em grãos. Atualmente, o Brasil tem 700 parceiros que aprovam as práticas sanitárias internas e compram dos produtores brasileiros. As exportações brasileiras tiveram alta de 10,4% neste ano, segundo o ministro do Desenvolvimento, Indústria, Comércio e Serviços, Márcio Elias. Em relação aos países membros do Acordo Mercosul-União Europeia, o aumento das exportações foi de 30%. Para o ministro, essa expansão de mercado se deve à articulação de diversos setores da economia brasileira e à busca por diversificação.
4: Atuação ou uma política de desenvolvimento para o agro, ela não envolve só a produção agropecuária, envolve muito mais do que isso. Por isso que a missão número um da nova indústria Brasil é justamente a agroindústria e todas as cadeias, ou toda a cadeia produtiva que ela envolve, de máquinas, fertilizantes, tecnificação, serviços, tecnologia. Eu falo, vai da semente à indústria espacial, vai da semente à previsão do tempo, à meteorologia, ao radar, ao sistema de irrigação. Tudo isso envolve a agroindústria e quando a gente fala...
3: No acumulado de janeiro a setembro de 2026, as vendas externas ultrapassaram 284 bilhões de dólares. Os setores que mais exportam são indústria de transformação, que vende matéria-prima para a indústria, indústria extrativista e agropecuária. Reportagem Graziele Bezerra.
2: Encerrou neste domingo a Operação Nossa Senhora Aparecida 2026, que fiscalizou as rodovias federais de todo o país.
1: A Polícia Rodoviária Federal concentrou esforços na rodovia Presidente Dutra, que dá acesso à cidade de Aparecida, em São Paulo, e também na BR-316, que dá acesso a Belém, no Pará.
2: A ação da PRF buscou coibir acidentes no entorno desses municípios, por conta da grande movimentação de pessoas que caminharam pelas estradas em direção ao Santuário Nacional de Aparecida e Auxílio de Nazaré.
1: Foram registrados 926 acidentes, com 68 mortes e mais de 900 feridos. De acordo com a porta-voz da PRF, Natália Guimarães, foram cerca de 45 mil testes de alcoolemia aplicados nas estradas durante o feriado.
5: Em todo o país, a PRF fiscalizou mais de 124 mil pessoas e veículos, o que gerou quase 44 mil testes de alcoolemia e 747 infrações envolvendo embriaguez. Nós também tivemos quase 4 mil ultrapassagens irregulares, o que geram justamente as colisões frontais, acidente que mais gera morte nas rodovias, e também 22 mil infrações por excesso de velocidade.
2: E uma correção, a operação Nossa Senhora Aparecida foi encerrada na segunda-feira, dia do feriado. A PRF apreendeu ainda mais de 2 toneladas de maconha e 34 quilos de cocaína. Ao todo, 356 pessoas foram detidas.
1: O Amazonas registrou 549 focos de incêndios florestais nos últimos 2 dias, mais da metade do total contabilizado em todo o mês de outubro do ano passado.
2: O Ministério da Integração e do Desenvolvimento Regional reconheceu situação de emergência em 36 municípios por conta dos episódios.
1: Uma força-tarefa entre a União, Governo Estadual e municípios atua no combate aos focos e na assistência às pessoas atingidas.
6: Os ministros do Meio Ambiente e Mudança do Clima, João Paulo Capobianco, e da Integração e do Desenvolvimento Regional, Valdez Góes, sobrevoaram áreas atingidas pelo fogo na região de Altazes, no Amazonas. A comitiva também acompanhou as operações no Centro Integrado de Comando e Controle em Manaus. O ministro do Meio Ambiente e Mudança do Clima, João Paulo Capobianco, anunciou o reforço das ações de combate ao fogo.
7: Nós estamos trabalhando em parceria com o governo do Amazonas e todos os estados da Amazônia, conforme hoje o comandante apresentou para nós, para ampliar a rede de ação do Corpo de Bombeiros.
6: Foram encontrados focos de incêndio em áreas de floresta preservada e de difícil acesso, o que indica a possibilidade de ação humana e intencional. O ministro da Integração e do Desenvolvimento Regional, Valdez Góes, destacou a mobilização conjunta dos governos federal, estadual e municipal. Ressaltou ainda que, além de combater os incêndios, é necessário garantir assistência às pessoas atingidas.
8: Uma coisa é enfrentar em todas as frentes e empregar toda a força que puder, governo federal junto com o estado e municípios, para apagar o fogo. A outra é assistir pessoas que já estão, de alguma forma, precisando de ajuda humanitária, de assistência médica, com resultado do incêndio.
6: Ao todo, o governo federal mobilizou 11 aeronaves e 250 brigadistas. 6 aeronaves já chegaram ao estado e outros 40 brigadistas estão a caminho. Desde o início da temporada, o IBAMA extinguiu 236 incêndios no Amazonas e ainda atua no combate a outros 22 focos ativos. Reportagem Pablo Mundim.
2: E diante do aumento das queimadas no Amazonas, o Ministério da Saúde mobilizou a Força Nacional do SUS para reforçar os serviços de saúde na região.
1: A equipe técnica da pasta desembarcou no estado para mapear as principais demandas e garantir atendimento à população, incluindo as comunidades indígenas.
2: Uma das principais preocupações é com o aumento das doenças respiratórias causadas pela exposição à fumaça, principalmente em crianças e idosos.
1: Com o diagnóstico, o Ministério da Saúde vai planejar a disponibilidade de profissionais para atuar na região, além de insumos e transporte de pacientes que precisam de atendimento prioritário.
2: Pela primeira vez no país, produtos artesanais de higiene pessoal e cosméticos têm regras específicas para a produção e comercialização.
1: As novas diretrizes foram aprovadas pela Agência Nacional de Vigilância Sanitária, Anvisa, e publicadas no Diário Oficial da União.
2: Agora, esses produtos contam com normas específicas mais simples, que levam em consideração a realidade dos produtores artesanais.
9: Há cerca de um ano, Juliana Viola fez uma transição de carreira para se dedicar ao que realmente gosta: produzir sabonetes, shampoos, difusores de ar de forma artesanal. Ela conta que tem todo cuidado ao comprar matéria-prima para garantir que seus produtos não provoquem danos à saúde de seus clientes.
10: Todos os óleos essenciais que eu utilizo, toda matéria-prima, elas têm a certificação. Então, e as ervas que eu compro são de ótima procedência, só compro em locais que me certificam da segurança.
9: Quem fabrica de forma artesanal produtos de higiene pessoal, como sabonetes em barra, óleos e manteigas corporais, shampoos sólidos, perfumes desodorantes naturais, sais de banhos e outros produtos similares, assim como Juliana, não vai mais precisar seguir as mesmas exigências aplicadas às grandes indústrias nacionais. É que a Agência Nacional de Vigilância Sanitária, Anvisa, resolveu simplificar a vida desses produtores artesanais. O diretor substituto da Agência Nacional de Vigilância Sanitária, Anvisa, Marcelo Moreira, explica o que muda para esses produtores.
11: Eles deverão controlar adequadamente as matérias-primas que são utilizadas na fabricação desses produtos. Eles devem evitar contaminações, manter os produtos organizados e devem avaliar a qualidade do produto final antes de colocá-lo à venda da população. Os produtos, eles deverão informar ao consumidor a composição do produto, a data da fabricação, o prazo de validade, o endereço de produção, contatos do produtor e a identificação clara de que esse produto trata-se de um produto artesanal.
9: As normas se aplicam a quem produz em pequena escala, de forma predominantemente manual, com domínio completo de todas as etapas, como, por exemplo, a escolha dos ingredientes até a embalagem, sem terceirizar nenhuma parte do processo. Sobre a comercialização, a norma prevê que o produtor poderá fazer vendas em loja própria, feiras de artesanato, redes sociais e sites

0: de marketplaces próprios. As regras entram em vigor 60 dias após a publicação. Reportagem Cleide Lopes.
1: Falta de conhecimento sobre direitos das pessoas com deficiência pode gerar situações de constrangimento.
2: É o caso daqueles que sofrem do transtorno do espectro autista e outras condições ocultas que não se manifestam por traços corporais, as chamadas deficiências não visíveis.
1: A legislação brasileira estabelece regras para o atendimento prioritário e obriga estabelecimentos a identificarem essas prioridades.
2: Saiba mais na reportagem de Luciano Colares de Holanda.
3: Pessoas com deficiência, autistas, idosos com mais de 60 anos, gestantes, lactantes, pessoas com crianças de colo, pessoas obesas, indivíduos com mobilidade reduzida e doadores de sangue têm prioridade no atendimento garantida por lei. Mas muitos deles ainda passam por constrangimentos em serviços públicos e estabelecimentos comerciais. Camila Matricardi, de Brasília, tem um filho autista de 18 anos. Caio é nível de suporte 1 e, segundo a mãe, os dois enfrentam uma série de dificuldades no dia a dia.
4: Teve uma vez que eu estava no supermercado e a gente estava na fila, eu entrei na fila de atendimento prioritário. E as pessoas da fila começaram a me olhar. E nisso, uma mulher que estava já quase para pagar fez um comentário do rapaz do caixa. Realmente, o que é visível, as pessoas já automaticamente se vê que respeitam, tipo, ah, não, tudo bem. E o dele teve ali aquele julgamento por um tempo ali. E eu tava assim, que são esses olhares para mim, sabe?
3: Diferente de deficiências com marcadores visíveis, o transtorno do espectro autista e outras condições ocultas não se manifestam por traços corporais. Por isso, a comprovação pode ser feita apresentando documentos oficiais, como a carteira de identificação da pessoa com transtorno do espectro autista, como explica Edilson Barbosa, advogado e presidente do movimento Orgulho Autista Brasil.
5: Ela é uma carteirinha que tem que ser emitida no seu município para gratuitamente para pessoas autistas. Então a gente pede, se no seu município não está emitindo, cobre e faça sua CIPTEA, porque com ela aí você garante aí o seu direito de atendimento prioritário. Não basta só falar que é autista, às vezes você tem que mostrar. E para mostrar, em vez de andar com laudo, aquele papel que o médico emite, você mostra sua carteirinha.
3: Estabelecimentos privados e órgãos públicos devem adequar placas e painéis de sinalização para incluir todos os grupos contemplados pela lei. Em caso de descumprimento da prioridade, a denúncia pode ser feita ao PROCON do município, do estado ou do Distrito Federal, se forem estabelecimentos comerciais. Já para descumprimentos em qualquer instituição, pública ou privada, é possível acionar o Disque Direitos Humanos, Disque 100. Reportagem Luciana Colares de Holanda.
6: Dicas do Enem.
7: Oi, meu nome é Antônia Barbosa e a minha dúvida é: o que eu devo fazer nos últimos 30 dias antes do Enem?
8: Tá faltando pouco, né? Dia 8 de novembro já é o primeiro dia das provas. O professor de História, Fábio dos Santos Reis, disse que nesse momento, na reta final, é hora de fazer revisão do conteúdo.
9: Agora o importante é fazer revisão de exercícios ou mesmo das antigas provas para que o candidato ele possa ter uma dimensão melhor daquilo que é cobrado no Enem. Chegou ali 4 semanas antes da prova, é exercício. Ou exercícios inspirados nas provas do Enem, ou diretamente a resolução de provas anteriores mesmo. Então, muitos dos alunos, inclusive, fazem muitos simulados, aqueles que às vezes têm um pouco mais de possibilidade, às vezes conseguem imprimir esses simulados para irem fazendo em casa. É aplicação prática, é realmente é aquela ideia de aplicando os conhecimentos mesmo.
8: É isso aí. Se prepare e acompanhe as nossas dicas toda terça-feira aqui na Voz do Brasil e também na radiogov.ebc.com.br.
1: A educação digital e midiática foi instituída ano passado como elemento curricular obrigatório prevista na Base Nacional Comum Curricular.
2: A ideia é acompanhar a evolução tecnológica e promover o uso de dispositivos digitais nos espaços escolares, com incentivo a práticas éticas e igualitárias.
1: Para guiar essas diretrizes, o Ministério da Educação criou duas estruturas para fortalecer ações na rede pública de ensino sobre conectividade, educação digital e midiática. E inteligência artificial.
10: O Ministério da Educação instituiu duas estruturas para fortalecer a implementação das políticas de educação digital e midiática, inovação e conectividade nas redes públicas de ensino. O Comitê Nacional de Educação Digital e Midiática, Inovação e Conectividade e a Rede Nacional de Articuladores. A iniciativa busca aproximar o MEC das secretarias estaduais e municipais de educação e fortalecer a cooperação entre os diferentes níveis de governo. O Comitê Nacional de Educação Digital e Midiática, Inovação e Conectividade tem caráter consultivo. Entre as suas atribuições estão acompanhar e apoiar ações de conectividade, infraestrutura tecnológica, educação digital e midiática, além de inovação pedagógica. Já a Rede Nacional de Articuladores vai fortalecer e articular ações estratégicas de apoio à implementação curricular. Suas atribuições incluem a implementação de ações de monitoramento, formação continuada, produção de materiais orientativos e, principalmente, um espaço estruturado para trocas de experiências. A rede vai contar com articuladores nacionais, territoriais, estaduais e das capitais. Para mais informações, acesse o portal gov.br/mec. Locução, Thalita Albuquerque. Reportagem, Flávia Fernanda.
2: O Instituto Nacional de Estudos e Pesquisas Educacionais Anísio Teixeira, o INEP, liberou para consulta o cartão de confirmação para quem teve o pedido aprovado para a reaplicação da prova nacional docente.
1: O documento já está disponível no sistema PND, dentro da página do participante. É pelo cartão que o candidato confere as informações mais importantes, como o local e o horário do exame.
2: A reaplicação da prova acontece no próximo domingo, dia 18 de outubro.
1: Para mais informações, acesse pnd.inep.gov.br. Repetindo, pnd.inep.gov.br.
2: E essas foram as notícias do governo federal.
1: Uma realização da Secretaria de Comunicação Social da Presidência da República.
2: Com produção da empresa Brasil de Comunicação.
1: Fique agora com as notícias do Poder Judiciário e do Congresso Nacional. Boa noite.
2: Boa noite e até amanhã.
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13: Evento do Supremo Tribunal Federal promove debate sobre constitucionalidade digital.
14: Justiça do Trabalho em Alagoas condena empresa de telemarketing por restrições ao uso do banheiro e assédio moral.
13: Superior Tribunal de Justiça mantém indenização à comunidade indígena do Rio de Janeiro por reportagem que a associou ao tráfico de drogas.
14: Boa noite, eu sou Marcela Luiza.
13: E eu sou Walter Lima.
14: O presidente do Supremo Tribunal Federal, ministro Edson Fachin, recebeu nesta terça-feira, em audiência solicitada pela Polícia Federal, o diretor-geral da instituição, Andrei Rodrigues. Entre os temas tratados estão as investigações relacionadas ao Banco Master, ameaças dirigidas a ministros do STF e o andamento dos inquéritos relacionados ao INSS e ao Banco Master.
13: O presidente do Supremo pediu celeridade da Polícia Federal para o fim do inquérito 4781, tendo a Polícia Federal adiantado que vai analisar as eventuais diligências pendentes.
14: Ocorreu na manhã de hoje, no Supremo Tribunal Federal, a quarta edição do programa Diálogos Institucionais.
13: O projeto debate os limites da constitucionalidade. Marcelo Della Libera.
15: O tema do encontro foi constitucionalismo digital e os impactos das novas tecnologias na vida das pessoas, como destacou o professor universitário e integrante do Centro de Estudos Constitucionais do STF, Ingo Sarlet.

0: é que a construção passou a ser também um instrumento que deve estabelecer um marco sobre justamente essas questões que envolvem a transformação digital, os desafios que ela representa, inclusive em termos de risco e até mesmo violações sistemáticas de direitos, como acontece com a desinformação, especialmente no processo eleitoral.
1: O diretor do Centro de Estudos Constitucionais do Supremo, Fernando Facuri Scaff, destacou que o diálogo constitucional entre os poderes é importante para que todos falem a mesma língua.
2: A importância desses encontros envolve uma participação do Congresso Nacional nas duas casas e também do sistema de justiça, porque muitas questões destas estão pendentes de regulação, por um lado, que são fatos extremamente novos, tudo que se refere ao mundo digital, à regulação dessas matérias, e por outro lado, uma parte delas já está judicializada.
3: Superior Tribunal de Justiça mantém condenação da editora Globo a indenizar por danos morais a comunidade Guarani de Bracuí, em Angra dos Reis, no Rio de Janeiro.
4: Em reportagem, os indígenas foram associados ao tráfico de drogas. Fátima Uchoa.
5: Na reportagem da editora Globo, também foi afirmado que a comunidade receberia cachaça em troca de maconha. A indenização foi fixada em R$50 mil pela Justiça Federal Fluminense. No STJ, ao manter essa indenização e reconhecer que o Ministério Público é parte legítima para a propor ação em favor da comunidade indígena Guarani de Bracuí por danos causados pela publicação jornalística, o relator ministro Ricardo Vilas Boas Cueva apontou que a liberdade de expressão e de imprensa devem ser conciliadas com o direito de proteção à honra e à dignidade, o que não ocorreu nesse caso.
3: Justiça do Trabalho em Alagoas condena a empresa de telemarketing por restrições ao uso do banheiro e assédio moral.
4: Trabalhadora vai receber R$15 mil de indenização. Simone Moura.
6: A justiça entendeu que a política de pausas da Alma Viva Experience SA em Maceió prejudicava especialmente as mulheres por desconsiderar necessidades como a do período menstrual, da gestação e do pós-parto. Depoimentos mostraram que as pausas eram limitadas a 5 minutos e podiam prejudicar as metas dos funcionários. A nona vara do trabalho também reconheceu assédio moral e rescisão indireta do contrato. Cabe recurso.
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3: Uma boa noite.
4: E até amanhã.
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9: Eu sou Paula Groba.
10: Eu sou Humberto Pinheiro.
9: E estes são os destaques de hoje do Jornal do Senado, que começa agora.
10: PEC da Segurança Pública pode ter votação concluída em comissão na quarta-feira.
9: Projeto prevê aquecedores solares obrigatórios em habitações do programa Minha Casa Minha Vida.
10: Comissão pode votar alívio na contribuição previdenciária dos militares.
9: Boa noite.
10: Boa noite.
9: Mais recursos, maior integração entre as forças policiais e regras mais rigorosas para combater facções criminosas, milícias e outras organizações. Esses são alguns dos principais pontos da PEC da Segurança Pública, que pode ter votação concluída pela Comissão de Constituição e Justiça na próxima quarta-feira.
10: A proposta busca reforçar o combate ao crime no país. O texto base foi aprovado pela Comissão de Constituição e Justiça do Senado, com mudanças propostas pelo relator, senador Rogério Carvalho, do PT de Sergipe. Repórter Bruno Lourenço.
11: A proposta de emenda à Constituição, já aprovada na Comissão de Constituição e Justiça, institucionaliza o Sistema Único de Segurança Pública e confere à União a competência para estabelecer diretrizes gerais para o setor. A PEC expande ainda atribuições da Polícia Rodoviária Federal ao permitir o policiamento ostensivo de ferrovias e hidrovias federais, prevê um regime especial mais rigoroso para chefes de organizações criminosas e admite a criação de polícias municipais de natureza civil. A CCJ vota nesta quarta-feira algumas sugestões de alterações no texto base.

0: Senador Carlos Portinho, do PL do Rio de Janeiro, por exemplo, quer incluir as Forças Armadas entre as beneficiárias dos recursos destinados à segurança quando militares atuarem em atividades de proteção e defesa civil, contra delitos transfronteiriços e na garantia da lei e da ordem.
1: A ausência de previsão expressa quanto à destinação de recursos do Fundo Nacional de Segurança Pública para essas operações gera insegurança jurídica e limita a capacidade de resposta do Estado frente às ameaças do alcance nacional. Aqui falamos de soberania.
0: O relator, senador Rogério Carvalho, do PT de Sergipe, no entanto, recomenda a rejeição da emenda.
2: As Forças Armadas têm o seu próprio regramento de financiamento, que é um outro debate que precisa ser feito num outro lugar. E se ele for convocado, deverá ter reforço orçamentário naquilo que é o lugar do financiamento da segurança pública.
0: A PEC assegura para o desenho das ações de segurança pública receitas vinculadas ao Fundo Nacional de Segurança Pública e ao Fundo Penitenciário Nacional, vedados os contingenciamentos.
3: E militares aposentados que recebem até o teto do regime geral podem ficar isentos da contribuição previdenciária.
4: É o que determina um projeto de lei que está pronto para ser votado na Comissão de Assuntos Econômicos. Raíssa Abreu conta mais.
5: Está pronto para votação na Comissão de Assuntos Econômicos o relatório do senador Efraim Filho, do PL da Paraíba, a um projeto de lei que alivia a cobrança previdenciária de militares aposentados e seus pensionistas. Apresentada pelo deputado Cabo Gilberto Silva, também do PL da Paraíba, a proposta determina que a contribuição só vai incidir sobre a parte da remuneração que ultrapassar o teto do regime geral da Previdência. O senador Efraim Filho é favorável ao projeto. Ele destacou que a mudança vai corrigir uma distorção histórica que vem corroendo as remunerações dos militares inativos. O senador explicou que os militares são a única categoria do serviço público que paga contribuição previdenciária sobre o total dos vencimentos, o que prejudica quem ganha menos. Depois de passar pela Comissão de Assuntos Econômicos, a proposta vai ser analisada pela Comissão de Assuntos Sociais.
3: Empresas poderão ajudar os funcionários a comprar medicamentos em troca de descontos no imposto de renda.
4: O projeto que cria o Programa de Medicamentos do Trabalhador está pronto para votação na Comissão de Assuntos Econômicos. Repórter Marcela Cunha.
6: O projeto permite que empresas ajudem a pagar os medicamentos de seus funcionários e dependentes. A proposta do senador Everton, do PDT do Maranhão, cria o Programa de Medicamentos do Trabalhador, que funcionaria de forma semelhante ao Vale Alimentação. As empresas que aderirem ao programa poderão dividir com os empregados os custos dos remédios e receber incentivos fiscais. O Everton afirma que a iniciativa poderá aliviar o orçamento das famílias.
7: A empresa que aderir ao programa tem desconto no imposto de renda. Isso vai ajudar muito as pessoas que precisam comprar medicamentos que não estão na farmácia popular.
6: O relator na Comissão de Assuntos Econômicos, senador Nelsinho Trade, do PSD de Mato Grosso do Sul, apresentou parecer favorável ao projeto, mas sugeriu mudanças. Entre elas, um limite de R$ 90 mensais por funcionário para o cálculo do incentivo fiscal concedido às empresas. Se aprovado na Comissão de Assuntos Econômicos, o projeto seguirá para a Comissão de Assuntos Sociais, onde poderá receber a decisão final do Senado.
3: O Senado também pode votar uma proposta que estimula o uso de aquecedores solares de água em residências. O texto está sob análise da Comissão de Meio Ambiente.
4: Uma das ideias é tornar o equipamento obrigatório em obras do programa Minha Casa, Minha Vida. Repórter César Mendes.
8: O projeto cria o Programa Nacional de Incentivo ao Uso de Aquecedores Solares de Água, Pronasol, prevendo que o governo federal defina localidades em que será obrigatória a instalação desses equipamentos pelo programa Minha Casa Minha Vida. O saque do FGTS, uma única vez, para a compra de aquecedores solares destinados à residência própria, também está previsto. O autor, senador astronauta Marcos Pontes, do PL de São Paulo, disse disse que a adoção das medidas propostas vai contribuir para a economia de energia elétrica e para a redução dos impactos ambientais.
9: Num país como o nosso, localizado com bastante insolação, sem dúvida nenhuma isso aí vai ser um ganho grande também para a construção civil na utilização desses sistemas.
8: Após a análise da Comissão de Meio Ambiente, o projeto seguirá para a Comissão de Infraestrutura.
3: A senadora Damaris Alves, do Republicanos do Distrito Federal, defendeu a investigação de condutas de ministros do Supremo Tribunal Federal pelo Senado. Ela rejeitou a possibilidade de acordos para evitar tensões entre as instituições e citou suspeitas de corrupção, decisões judiciais e medidas de censura.
4: Para Damaris, as condutas dos ministros devem ser apuradas na próxima legislatura.
10: Não serei fiadora de impunidade e vou trabalhar incansavelmente para que a lei valha para todos. Ninguém vem com essa história de diálogo pela governabilidade, de diálogo para não ter tensão entre esta casa e a outra. E o recado é claro, não tem acordo.
3: Já o senador veneziano Vital do Rego, do MDB da Paraíba, destacou as manifestações populares ocorridas em diversos estados do país nos últimos dias. Estudantes e movimentos sociais participaram da mobilização em defesa de pautas como educação e garantia de direitos sociais.
4: Durante os atos, os participantes também pediram o fim da chamada escala 6x1, a proposta que reduz a jornada de trabalho para 40 horas semanais, sem redução salarial, está em discussão no plenário do Senado Federal e pode ser votada em primeiro turno ainda nesta semana. Veneziano Vital do Rego defendeu que a população continue mobilizada.
11: Quero enaltecer a presença às ruas dos milhões de brasileiros que ganharam a Avenida Paulista, que ganharam Copacabana, que estiveram em Pernambuco, em João Pessoa, no Rio Grande do Sul, em Campina Grande, em Santa Catarina, em todas as partes.
3: E senadores concluíram nesta terça-feira a quarta sessão de debates sobre a PEC, que acaba com a escala 6x1. A proposta reduz a jornada para 40 horas semanais, com duas folgas e sem redução salarial. Defensor da mudança, o senador Paulo Paim, do PT do Rio Grande do Sul, afirmou que a medida é uma questão de direitos humanos, por garantir mais tempo para o descanso e o convívio familiar.
4: A última sessão de debates está prevista para esta quarta-feira. Em seguida, o plenário poderá votar a PEC em primeiro turno. A liderança do governo já recolhe assinaturas para pedir agilidade na votação em segundo turno. Paim defendeu a aprovação unânime da proposta e classificou como uma conquista de dignidade para os trabalhadores.
12: Asseguramos que o direito ao tempo não seja uma pauta meramente econômica. É uma causa civilizatória, é uma causa de direitos humanos.
4: Com edição de Paulo Groba e trabalhos técnicos de Eliseu Caires, o Jornal do Senado fica por aqui. Acompanhe agora as notícias da Câmara dos Deputados. Boa noite.
3: Boa noite e até amanhã.
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14: Parlamentares analisam medidas de apoio às pessoas com deficiência.
15: Um dos projetos implanta delegacias para atendimento especializado.
16: Outra proposta cria qualificação de pessoas com deficiência na cultura.
15: Boa noite. A Câmara aprovou medidas de apoio para a qualificação profissional de pessoas com deficiência no setor cultural. A repórter Paula Bittar acompanhou a votação.
17: A Comissão de Constituição e Justiça da Câmara aprovou um projeto que prevê recursos para a formação e qualificação profissional de pessoas com deficiência no setor cultural. A proposta inclui dispositivo na lei que criou a Política Nacional Aldir Blanc de Fomento à Cultura para prever que entre as ações e projetos culturais que recebem apoio e fomento da União, estados e municípios estejam ações e iniciativas culturais que promovam a formação e a qualificação das pessoas com deficiência para atuação no mercado cultural. O relator, deputado defensor Estélio Denner, do União de Roraima, recomendou a aprovação por entender que o projeto se harmoniza com os inúmeros dispositivos constitucionais que concedem especial proteção às pessoas com deficiência. O projeto, que prevê recursos para a formação e qualificação profissional de pessoas com deficiência no setor cultural, segue agora para a análise do Senado. Da Rádio Câmara de Brasília, Paula Bittar.
13: Direitos Humanos.
18: Jandira Fegali, do PCdoB do Rio de Janeiro, defende a política de direitos sociais do país. Ela faz um alerta sobre os riscos para o bem-estar da população que podem ser causados por mudanças constitucionais

0: sem fundamento na realidade.
1: Jandira Fegali considera que a proteção das conquistas sociais dos brasileiros deve estar no centro do debate nacional. A parlamentar cita o SUS e a educação pública entre as políticas que precisam ser fortalecidas, independentemente de quem estiver no poder.
2: Segurança Pública.
0: Avança na Câmara a proposta que cria as delegacias especializadas no atendimento às pessoas com deficiência. A repórter Silvia Munhato explica.
3: A Comissão de Defesa dos Direitos das Pessoas com Deficiência da Câmara dos Deputados aprovou o projeto que cria nos estados e no Distrito Federal as delegacias especializadas no atendimento às pessoas com deficiência. Pela proposta, o Poder Executivo deverá regulamentar a instalação gradual das delegacias, de acordo com a demanda de cada região. Por recomendação da relatora na comissão, a deputada doutora Alessandra Haber, do Podemos do Pará, foi aprovada a versão da Comissão de Segurança Pública para o projeto do deputado Juninho do Pneu, do PSDB do Rio de Janeiro. A principal mudança em relação ao texto original foi a previsão de financiamento pelo Fundo Nacional de Segurança Pública. Segundo a relatora, essa alteração dá à proposta maior viabilidade administrativa e financeira. De acordo com o texto aprovado, as delegacias deverão contar com equipes multiprofissionais formadas por delegados, investigadores, escrivães, psicólogos, assistentes sociais, intérpretes da língua brasileira de sinais e profissionais de apoio. A proposta que cria as delegacias especializadas no atendimento às pessoas com deficiência será analisada agora pela Comissão de Constituição e Justiça. Da Rádio Câmara de Brasília, Silvia Munhato.
2: Ciência e tecnologia.
1: Uma comissão da Câmara aprovou regras para reforçar investigações de crimes cometidos pela internet. Saiba mais com a repórter Maria Neves.
4: A Comissão de Segurança Pública da Câmara aprovou o projeto do deputado Domingos Neto, do PSD do Ceará, que institui medidas voltadas a inibir crimes na internet e aumentar a pena para quem comete esse tipo de delito. Além de criar um tipo penal para organização criminosa digital, a proposta determina que a Justiça suspenda ou bloqueie perfis e contas usados para praticar crimes de forma continuada. Atualmente, a lei prevê a retirada de conteúdos específicos por meio de ordem judicial, mas não trata do bloqueio de contas, perfis ou canais na rede de computadores. A medida define organização criminosa digital como grupo de 3 ou mais pessoas que use a tecnologia para cometer crimes com pena máxima superior a 4 anos ou que atue em mais de um país. Pelo texto aprovado, apresentado pelo relator, deputado Capitão Alberto Neto, do PL do Amazonas, a pena para quem integrar, organizar, chefiar ou financiar organização criminosa digital será de 4 a 8 anos de reclusão, além da punição correspondente ao crime praticado. As penas serão aumentadas de 1/3 a 2/3 quando os criminosos utilizarem ferramentas avançadas para dificultar a identificação dos autores. O mesmo acréscimo é previsto para ataques a instituições financeiras, serviços públicos essenciais ou infraestrutura crítica, como os sistemas utilizados pelo mercado financeiro. Ainda de acordo com a proposta, empresas de tecnologia, provedores de internet e instituições financeiras serão obrigadas a colaborar com as autoridades na identificação de suspeitos de cometer crimes virtuais. Outro ponto permite ao Banco Central determinar o bloqueio temporário de contas, valores ou transações financeiras sempre que houver indícios de lavagem de dinheiro, fraudes financeiras ou outros crimes com risco imediato de dissipação dos recursos. O projeto que prevê medidas para coibir crimes virtuais ainda será analisado pela Comissão de Constituição e Justiça e terá de ser votado pelo plenário. Se aprovado, poderá seguir para análise do Senado. Da Rádio Câmara de Brasília, Maria Neves.
2: Economia.
0: Mauro Benevides Filho, do União do Ceará, questiona a proposta de orçamento da União para 2027, estimada em 7,5 trilhões de reais, e alerta para o impacto dos juros da dívida pública que

0: reduzindo a dependência da população em relação aos incentivos assistenciais.
1: Bongás, do PT do Rio Grande do Sul, defende as medidas do governo federal para ajudar os micro e pequenos empreendedores com ampliação do limite de faturamento, renegociação de dívidas bancárias e acesso a mais recursos.
0: De acordo com Bongás, apoiar pequenos negócios amplia investimentos e favorece o crescimento econômico, beneficiando trabalhadores e parcelas mais amplas da população, em conformidade com as políticas públicas de promoção de oportunidades para os brasileiros.
1: Ricardo Maia, do MDB da Bahia, ressalta a necessidade de manter as políticas sociais e econômicas em vigor, priorizando os problemas concretos da população, como o fim da fome, do endividamento e o acesso à saúde, à educação e ao mercado de trabalho.
0: Ricardo Maia também critica o discurso de ódio e a polarização, lamentando que a política tenha sido transformada em disputa entre torcidas, alheia às condições reais de vida da maioria dos brasileiros e à luta por um futuro promissor.
2: Saúde.
1: A Câmara está debatendo a alternância entre medicamentos biológicos e biosimilares. Saiba mais sobre os usos dessas substâncias com a repórter Agui Pontes.
3: A Comissão de Saúde da Câmara dos Deputados aprovou uma proposta que permite a troca entre medicamentos biológicos e biosimilares. Para que a troca seja possível, é necessário haver critérios técnicos observados, acompanhamento clínico e de efeitos colaterais. A principal diferença entre esses medicamentos é a origem. Os biológicos são naturais e os biosimilares são sintéticos. A deputada Silvia Cristina, do PP de Rondônia, relatora da Comissão de Saúde, explica como se deu as discussões sobre o projeto.
4: Antes nós tínhamos um entrave, né, porque os biosimilares eram de complexo ativo, mas passado com o tempo, viu-se que podia ser feita essa dispensação, porque já não teria mais problema, especialmente com parte da vigilância sanitária. Então nós fizemos um relatório pela aprovação, então essa dispensação ela é possível para garantir, é claro, um desenvolvimento melhor com relação à saúde.
3: Os medicamentos biológicos são produzidos a partir de células ou organismos vivos. Por virem dessa fonte, as moléculas geradas são grandes e complexas, como um anticorpo, por exemplo. Por causa dessas características, os medicamentos biológicos tendem a se degradar mais facilmente, com mudanças pequenas, como a de temperatura, e não permitem cópias idênticas. Por outro lado, os biosimilares são medicamentos desenvolvidos de forma artificial para apresentar semelhança com um medicamento biológico original, trazendo o mesmo efeito e obedecendo a normas técnicas específicas. Quando surgiram, trouxeram junto muitas dúvidas sobre sua segurança e principalmente sobre a segurança em fazer a alternância entre os medicamentos biológicos e biosimilares. A relatora Silvia Cristina explica que hoje em dia essa inquietação foi superada, dado o acúmulo de estudos, não só por parte da Agência Nacional de Vigilância Sanitária, a Anvisa, mas de órgãos como a Organização Mundial da Saúde e a Agência Europeia de Medicamentos. Ela defende que a proposta procura estabelecer na legislação os tipos de medicamentos e prever a segurança da alternância entre os dois tipos, desde que tenha acompanhamento técnico. A proposta que permite a troca entre medicamentos biológicos e biosimilares espera análise na Comissão de Finanças e Tributação. Da Rádio Câmara, de Brasília, Agui Pontes.
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2: Trabalho.
0: E Gilvan Alencar, do PSB do Ceará, defende o fim da escala de trabalho 6x1, com a adoção de 2 dias de descanso por semana. O congressista critica parlamentares que, segundo ele, mudaram de posição sobre o tema durante o período eleitoral.
1: E Dilvan Alencar questiona a proposta de negociação direta entre patrões e empregados para definir a jornada de trabalho. O parlamentar considera que a mudança na legislação deve priorizar os direitos dos trabalhadores, independentemente das disputas políticas.
0: Benedita da Silva, do PT do Rio de Janeiro, defende a aprovação do fim da escala de trabalho 6x1, destacando a mobilização nacional em favor...

0: De 2 dias de descanso por semana. A deputada avalia que a pressão popular tem levado parlamentares contrários à mudança a rever suas posições.
1: Benedita da Silva considera que a participação dos movimentos sociais é fundamental para ampliar os direitos dos trabalhadores. A parlamentar ressalta a atuação de estudantes e representantes da classe trabalhadora na mobilização pela redução da jornada.
0: Reginaldo Lopes, do PT de Minas Gerais, é favorável ao fim da escala 6x1 e defende as garantias legais para assegurar tempo livre além do expediente. O deputado alega que a mudança pode melhorar a qualidade de vida e a saúde mental dos trabalhadores.
1: Em contrapartida, Reginaldo Lopes rechaça a jornada intermitente de trabalho e as negociações individuais, alegando que trabalhadores e patrões têm poderes desiguais de barganha. Ele conclama os eleitores a acompanhar as votações que ocorrerão no Senado sobre o fim da escala 6x1.
0: Alencar Santana, do PT de São Paulo, defende o fim da escala 6x1 atribuindo o avanço da proposta à mobilização popular e ao apoio do governo federal. Ele lembra ainda o governo anterior e alguns senadores que eram contrários à matéria, alegando prejuízos a empresas e à economia.
1: Na avaliação de Alencar Santana, a aprovação da PEC que acaba com a escala 6x1 vai representar uma conquista dos trabalhadores, especialmente da juventude e das pessoas que dependem do próprio trabalho para garantir o sustento.
0: A Câmara aprovou um aumento do limite anual para a admissão de bombeiros militares no Distrito Federal. A repórter Paula Bittar acompanhou a votação.
2: A Comissão de Constituição e Justiça da Câmara aprovou uma proposta que aumenta o limite anual para o ingresso de efetivo no Corpo de Bombeiros Militares do Distrito Federal. Segundo o texto, em vez das atuais 377 nomeações por ano, a corporação poderá admitir anualmente até 714 novos integrantes, dos quais 94 oficiais e 620 praças. Segundo a autora do projeto, deputada Érica Cocai, do PT do Distrito Federal, os atuais limites de ingresso não são capazes de fazer frente às demandas da população nos próximos anos.
3: Nós precisamos de mais profissionais no Corpo de Bombeiros aqui do Distrito Federal. São profissionais que não apenas protegem o patrimônio, mas são profissionais que protegem a vida ou as vidas da população. Todas as vezes que nós temos algum tipo de situação emergencial, nós lembramos dos bombeiros e nós chamamos os bombeiros. Então são profissionais que são fundamentais para a nossa cidade.
2: A proposta que aumenta o limite anual para o ingresso de efetivo no Corpo de Bombeiros Militares do DF já pode seguir para o Senado, a menos que haja recurso para votação antes pelo plenário da Câmara. Da Rádio Câmara de Brasília, Paula Bittar.
4: Eleições.
1: Reeleito com mais de 52 mil votos, Bebeto, do PP do Rio de Janeiro, agradece o apoio dos eleitores de mais de 88 municípios do estado e atribui a vitória à fé em Deus. Ao dizer que apresentou mais de 32 projetos, ele reforça estar entre os 10 deputados fluminenses mais atuantes.
0: O congressista destaca sua atuação na defesa de obras de mobilidade urbana na Baixada Fluminense, com a duplicação da rodovia Presidente Dutra e a revitalização da ferrovia em São João de Meriti. Bebeto promete seguir atuando em benefício do estado.
1: Charles Fernandes, do PSD da Bahia, agradece os quase 90 mil votos recebidos que o conduziram para o seu terceiro mandato na Câmara e reafirma seu compromisso em defender a agricultura familiar, o agronegócio e os municípios baianos na próxima legislatura.
0: Ele destaca investimentos na área de saúde do estado, incluindo mais de 20 hospitais e 27 policlínicas. Charles Fernandes defende ainda a soberania nacional, a autonomia dos povos e as relações internacionais baseadas na cooperação e nas relações harmoniosas entre nações.
1: O Tony de Paula, do PSD do Rio de Janeiro, critica posicionamentos do Tribunal Superior Eleitoral, alegando haver diferença de tratamento aos candidatos à presidência da República no que diz respeito à retirada de publicações nas redes sociais.
0: O Tony de Paula pede que os ministros não protejam candidatos supostamente ligados às milícias, ao citar contratações de familiares de milicianos em gabinetes parlamentares, influências em hospitais federais e repasses de emendas a entidades ligadas a esses grupos.
1: Paulo Soares, do Podemos de São Paulo, faz um balanço dos seus 4 meses de mandato e destaca a apresentação de 31 propostas e a atuação em 7 relatorias. Entre os resultados, ele cita um projeto já transformado em lei voltado à prevenção da saúde da mulher.
0: Paulo Soares também agradece os votos recebidos e afirma que vai continuar

0: continuar acompanhando as demandas do interior paulista, mesmo sem mandato. Ele defende uma atuação política focada em áreas como saúde e educação, com menos disputas ideológicas e mais atenção aos problemas da população.
1: Luiz Couto, do PT da Paraíba, agradece os mais de 60 mil votos recebidos, embora não tenham sido suficientes para garantir sua reeleição. Com 5 mandatos como deputado federal e 2 como estadual, ele afirma que sua trajetória foi dedicada à justiça social e à defesa dos direitos humanos.
0: Luiz Couto também reafirma o compromisso de continuar servindo ao povo paraibano, mesmo fora do Congresso. Para ele, o fim do mandato não encerra sua atuação em defesa da população, guiada, segundo ele, pela fé, pela honestidade e pelo compromisso com o próximo.
1: Geraldo Rezende, do União de Mato Grosso do Sul, diz que respeita o resultado das urnas e que vai seguir trabalhando até o último dia do seu mandato. No balanço de sua trajetória, ele destaca participação na criação da Universidade Federal da Grande Dourados.
0: Geraldo Rezende menciona ainda sua contribuição para a construção do Hospital Regional de Dourados e a implementação do primeiro SAMU indígena do país. O deputado também cita a construção de creches em aldeias e a defesa da regionalização dos serviços públicos.
1: Ismael, do PL de Santa Catarina, agradece os mais de 70 mil votos que recebeu, mas lamenta não ter alcançado a reeleição. Após 4 anos na Câmara e 37 anos de vida pública, o parlamentar faz um balanço da sua trajetória política e enaltece a experiência adquirida no Congresso.
0: Além disso, Ismael cita participação em comissões e frentes parlamentares, entre elas a de amparo às comunidades terapêuticas. O deputado conclui que pretende seguir em frente, agradecendo à família, aos amigos e aos eleitores pelo apoio.
1: Termina agora o Jornal Câmara dos Deputados, produzido pela Rádio Câmara, com trabalhos técnicos de Rafael Santos e apresentação de Márcio Aquilissardi e José Carlos Andrade. Uma ótima noite para você.
0: A Voz do Brasil volta amanhã. Boa noite.
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3: Olá, a partir de agora na locução eu, Marli Arboleia, trabalhos técnicos, Jaime Batista. É um prazer ter a sua companhia aqui na Rádio Nacional. A gente ouve Rita Benedito, de Jorge Benjor, Santa Clara Clareou.

Lenine Marcos Suzano, de Lenine Braulio Tavares, acredite ou não. Teve também Ednardo dele, Pavão Misterioso. 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Lô Borges, de Lô e Márcio Borges, tudo que você podia ser.

Thiago York, de Duda Rodrigues e Thiago York, Saudade Boa. Geraldo Azevedo, de Vital Farias, Ai Que Saudade Doce.

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1: O arroz de coxá é um prato típico do Maranhão, com influências indígenas, africanas e portuguesas. Feito com vinagreira, uma erva típica da região, e vários temperos, o coxá é incorporado ao arroz com camarão seco e cria um sabor marcante. São Luís é uma experiência deliciosa. 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
3: Outubro é rosa porque em plena primavera está a nos lembrar que é tempo de fazer florescer o cuidado que toda mulher merece. E já que prevenir mais do que remediar é cuidar, lembre-se que com um simples toque você pode descobrir um carocinho no seu peito. Mas ele só se transforma em doença se não for tratado a tempo. 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

0: Maria Bethânia, de Gonzaguinha, Maravida. Marisa Montes, de Jorge Benjor, Balança Pema.
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0: Tavito e Clarice Grova, de Tavito e Neia Zambuja, Aquele Beijo.

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14: Olá, a partir de agora na locução, eu, Marli Arboleia, trabalhos técnicos, Jaime Batista. É um grande prazer ter a sua companhia aqui na Rádio Nacional. A gente começa com Marina Lima, de Cazuza e Frejá, Ideologia.